9:04, abrindo a segunda hora do nosso Emoções na Semana. Terminou agora Arábia Saudita 1, Uruguai 1. Quase o Uruguai vira o jogo, hein? Muito bem, nós tivemos a maior zebra por enquanto da Copa, que foi um empate sem gols entre Espanha e Cabo Verde. Eu vi alguns minutos e eu torci muito para Cabo Verde não tomar gol, porque o goleirão, vou falar, hein, operou milagres. Depois eu vou fazer questão de assistir os melhores momentos para guardar o nome desse goleiro aí de Cabo Verde, hein? É como eu digo, né? Defender também é uma arte. Ok, muito bem. Quem tá com a gente é o Pablo Gesso, a Delmira. Boa noite, Marcelo, e todos na escuta. Obrigado, Delmira. Maria Preschi, minha ex-vizinha. Boa noite, Marcelo. A Maria do Romeu Tortorelli. Obrigado, minha querida. Beijão. Selma Batista. Boa noite, Marcelo. Tá frio aí? Coloca o nome da minha família na oração. Ok. A Cida tá nos ouvindo. A Cida não mandou mensagem na rádio hoje, mas já mandou aqui para mim umas atualizações. Uai. Hã? Ah, é que ela não está podendo acompanhar 100%, creio eu, que deve estar longe a Cida, né? Mas viaja essa mulher, hein? Tá concorrendo com o Chayenne já. Eita, nós. Ronaldo Sigulini, Sigulaine, boa noite, MR, tô aqui, hein? Um abraço, meu querido, obrigado por estar com a gente aí. Vamos conferir a temperatura, continua 18 graus, como nós iniciamos o programa, ok? Quem tá ouvindo a gente também é a Rosa Branca e o Patchouli. Alô, Rosa Branca, alô, Patchouli, ótima noite para vocês.

0: E 14, 9, 14, segundona reduzida, preguiçosa, gelada e molhada, com muitas emoções na Rádio Carinho, Rádio Amor. Quem é aqui, Marcela? É a Sol de Campinas, ela vai fazer aniversário amanhã, né, Marcela?
1: Oi, Marcelo, boa noite.
0: Boa noite.
1: É aqui a Sol, tô falando de Campinas. Gostaria de mandar um beijo, um abraço pro amor da minha vida, meu marido Cláudio, dizer pra ele que eu amo muito.
0: Muito bem.
1: E daqui a pouquinho tô aí, tá bom? Rádio Carinho.
0: Rádio Amor. Quem mais aqui, Marcelo? Clau. Fala, Clau.
2: Oi, Marcelo e Renato. Boa noite, tudo
0: boa
2: bom?
0: Boa noite, tudo
2: aqui
0: bem?
2: Aqui é Claudina de Sorocaba, passando pra desejar uma boa noite a todos. E uma boa noite especial pro meu marido, Marcelo Cardoso. Amor, te amo muito, fica com Deus, tá? Tenha uma boa noite. Marcelo Renato, queria pedir uma música hoje.
0: Qual?
2: Memórias.
0: Memória?
2: Mato Grosso e Matias.
0: Ok.
2: Boa noite, DBC, Rádio Carinho.
0: Rádio Amor, Maria Aparecida da Vila Prado agradecendo ali. Aqui quem é, Marcelo? Não tem nome? Vamos ouvir aqui.
3: Boa noite, Marcelo. Aqui quem fala é a Kelly, Santo Jesus. Quero desejar uma boa noite a todos, especialmente ao meu amigo Léo. Léo, estamos com saudade de você. Fica com Deus aí.
0: Rádio Carinho, Rádio Amor. Aqui também não tem nome.
4: Boa noite, Marcelo. Aqui é o Hélio de Santa Gertrudes. Gostaria de desejar uma boa noite para todos aí. E para o meu irmãozinho, Léo Leonardo.
0: Ok, Rádio Carinho, Rádio Amor. Márcia MR, estou ouvindo o seu programa. Obrigado. Não é meu, não. É nosso, viu? É, eu só faço meio de campo aqui, o programa é de vocês e da DBC FM. Eu só sou meia esquerda, meia direita, mas é elo de ligação. Ok. O Zé Roberto de Cravinhos, o que tá acontecendo, Zé? Hoje não mandou áudio. Boa noite, Marcelo Renato, estamos na escuta aqui, hein? Um abraço a você e todos os ouvintes. Valeu, Zé, obrigado. Você que se chama Maria Aparecida, que tem o final 0149 no seu celular, você está tentando ligação? Ligação a gente não atende, tá bom? Ok, minha querida? Nem chamada de vídeo, nem chamada de áudio. Você pode mandar a sua mensagem escrita ou áudio gravado. Só assim que funciona. De outra forma, não funciona. Não tem como, tá? É tecnicamente impossível atendermos chamadas aqui ao vivo. Vamos ouvir agora a Roberta Miranda e depois Christian e Ralph. Já já, Gustavo Lima. Música.

9h24, muito bem, seu Marcelo Renato, mais participações por aqui, param, param, param.

0: deixa eu ver aqui. A nossa querida Roselida, Vila Conceição. Boa noite, Marcelo Renato. Tô ligadinha. Um abraço para você também. Agora há pouco eu mandei um alô pro José Paiva. Eu toquei também a Roberto Miranda. E ele falou o seguinte, escreveu o seguinte, né? Obrigado, Marcelo. Tem um primo meu, o Aguinaldo, tá no rancho e ouviu falar meu nome. Ô, Aguinaldo, um abraço para você aí, primo do nosso querido José Paiva. Adriano Verdete, aniversário do Ralph hoje.
1: Boa noite, amigo Marcelo Renato, beleza?
0: Beleza, Adriano.
1: Ô, Marcelão, estamos ouvindo os meninos aí, hein?
0: Certo.
1: Se der, manda aí, Teodoro Sampaio, passe livre.
0: Passe tamo livre.
1: Junto na escuta aí, DBC FM, Rádio Carim.
0: Rádio Amor, e hoje é aniversário do Ralph, hein? 50, deixa eu ver aqui que a Cida mandou pra mim. 50 não, 60 e lá vai pedrada. Deixa eu ver aqui, param, param. O tal do Ralph Richardson da Silva, 65 anos. Ok, muito bem. Aí o Adriano tá escrevendo alguma coisa, né, Marcelo? Vamos ver. Vai escrevendo aí que dá tempo de eu ler ainda antes de tocar. Ah, ele tá comemorando lá. Nissão, ele é corintiano, mas é meu amigo. Nissão tá na audiência aí. Obrigado, Nissão. E aqui é a Dri, né, Dri? Fala comigo.
2: Boa noite, chegando agora aqui, mandando um oi aí, Marcelo, para você, para todos os seus ouvintes. Aqui é a Adri, tá frio aqui, tô estudando, tô ainda essa semana de férias, tá acabando minhas férias, as provas não acabam muito, nunca, mas tô aqui estudando. Um pouco triste, tô bem baqueada, bem para baixo mesmo, bem abatida. Mas, né, a gente se faz resiliente na vida e vai vencendo as barreiras. Vou ficar daqui ouvindo um pouquinho as modinhas e me divertindo com o programa. Um beijão, boa noite para todos aqui na Rádio Carinho, Rádio...
0: Rádio Amor, obrigado, Dri. E levanta o astral aí, menina. Mas às vezes tem a ver com o clima, né? E a gente sabe que tá frio, tá chovendo, né? Mas daqui a pouco muda a estação e a gente sabe que tem um sol atrás de tudo isso, né? E acima do sol você sabe o que tem. É isso que importa, né? A gente ter essa força aí. Resiliência e paciência é uma coisa que eu tenho exercitado muito ultimamente. É, quer queira ou quer não, né, Marcelo? Pois é, rapaz. Muito bem. Gustavo Lima e depois Felipe Falcão com Fátima Leão e já já Milionário José Rico.

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1: Cada ser humano tem o seu momento de reflexão. Uma das pessoas mais importantes na carreira de Felipe Falcão pariu essa dupla que canta para o Brasil, Fátima Leão.

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5: DBC FM 9:35, mais uma hora e meia de emoções já foi, Marcelo. Pois é. Olha quem mandou um alô aqui pra gente, minha querida Ana Santa Rosa. Boa noite, Marcelo, tudo bem? Pode tocar uma música pra Nena Santa Rosa? Obrigada, já até mandei desatino pra ela, minha querida. Ela conferiu, com certeza. Um beijo pra você e pra mamãe, viu? Ok, e aqui, boa noite, Marcelo. Minha mãe Cristina é sua ouvinte, ela pede uma oração. Ah, tá. Então, é o Guilherme pedindo a oração para a mãe Cristina. Espero que a Cida esteja nos ouvindo, porque aí ela anota lá, ok? Mas ela está com a família, está longe, está conseguindo ouvir mais ou menos. Adélcio, boa noite, irmão querido e amado. Forte abraço. Ô, Adélcio, um abraço a você. Beijo para Silvia e um rau, rau, rau para Pipoca. Silvana Fernandes agradecendo aqui. Ela que pediu rosas, versos e vinhos. Também nós temos a Cida Cassiano. Alô, Cida, obrigado. E aqui o pedido da professora Jaqueline. A Jaqueline escreveu o seguinte: boa noite, Marcelo, Renato. Por favor, ofereça a próxima música para o Mozão Júnior. Ok. Então, minha filha, você vai ser a primeira a oferecer essa música para alguém, porque essa música é a primeira vez que vai ser executada em rádio. É, não é só na DBC, hein? Em qualquer rádio ninguém tocou essa música. E vai ser a primeira vez. Preste atenção.
6: FM.
5: E essa música é bonita, hein? Eu sou um cara que eu gosto de escrever, gosto de ler, e eu valorizo muito a letra. Então, eu vou trazer só um trechinho aqui da letra e já emendo a música, hein? Ok? Aí já te digo o nome da moda. E a letra começa assim. 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Vamos ouvir a música inteira? O Bruto, Amor de Outras Vidas.

0: 10 minutos para as 10. Eu vou contar uma história que, na verdade, é um retalho de várias histórias. Brevemente, só para eu falar uma coisinha rápida aqui. Eu não tive tempo de assistir Espanha e Cabo Verde. E, por enquanto, é a maior zebra da Copa, né? A Espanha não conseguiu marcar sobre Cabo Verde. E eu sempre digo que defender também é uma arte, né? Aprendi a observar isso. Eu gosto de jogar futebol, jogava no ataque, mas agora eu estou aprendendo que defender também é uma arte. E eu vi alguns lances, alguns minutos do jogo, e a Espanha fez uma pressão tremenda, mas o goleiro foi sensacional de Cabo Verde. O apelido dele é Vozinha, Vozinha, porque os avós dele que levavam ele para treinar ia buscar. Então ficou o apelido de Vozinha. Só que o nome dele, que é um interessante, o nome dele é homenagem a um jogador de 1986 da seleção brasileira. O Tele Santana, ele cortou o Renato, porque o Renato e o Leandro chegaram atrasados, né? Tinha um horário para chegar na concentração, foram para a balada, né? Chegaram atrasados. Aí o Tele cortou o Renato, mas não cortou o Leandro, que era o lateral. E aí o que aconteceu? Aí o Leandro, em solidariedade ao Renato, também não quis participar da Copa de 86. Aí chamaram um outro lateral. Eu não me lembro quem era, mas esse também, acho que sofreu uma lesão, não pôde ir. Aí chamaram uma terceira opção. Em cima da hora, teve que ir correndo um tal de Josimar. Eu me lembro como se fosse hoje o primeiro gol do Josimar pela seleção. Ele fez 2 gols nessa Copa de 86. E aí o nome do Vozinha é Josimar, justamente por causa disso. O pai dele deu em homenagem ao Josimar, né? Então, o Vozinha, o nome real dele é Josimar. E eu vou chegar em casa, abrir uma gela de madrugada e vou assistir os melhores momentos, porque eu achei sensacional, né? O pouco que eu vi de defesa, então não posso perder nenhuma, né? Parabéns aí ao pessoal de Cabo Verde. Surpreendeu, uma das favoritas, hein? Olha, o pessoal dando a França e a Espanha e Portugal como favoritas. Por enquanto, a Espanha decepcionou. Mas eu vou ficar torcendo pro Vozinha fazer muito sucesso. E olha que ele vai fazer um grande contrato, se é que já não tem, né? Pela qualidade que eu vi. Boa noite, Marcelo. Dá para tocar uma música aí do Matheus e Cauã? Exclusividade na Praia 2. O rapaz Alexander, preciso ver se eu tenho esse trem aí, hein? A Thalia de Descalvado, quero ouvir Cindy Lauper nas internacionais das 11h30 à meia-noite. Ok. Maria do Araci com a gente, curtiu sua música. Zildinha, Rádio Carinho.
1: Marcelo, boa noite para você. Deus nos abençoe hoje, sempre você. Queria pedir uma música para você com o Daniel. A primeira letra é o nome da música. Eu fiz para todos que gostam, agradeço muito você. Beijo no seu coração, fica com Deus. Rádio Curinho.
0: Rádio Amor, essa do Roberto eu nunca toquei. A primeira letra. Maria Silva já chegou aí para curtir a gente. Obrigado, minha querida. O Ricardo, boa noite. Boa noite, Ricardo. Espero que esteja tudo bem. Então, em homenagem ao Vozinha, esse goleiro sensacional que fez o jogo ficar divertido, abaixou a crista da Espanha. Vamos tocar Feitiço Espanhol, Chico Rei, Paraná.

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1: Vinte e duas e três, abrindo mais uma hora de emoções. Vamos ver a temperatura, como está. Nós abrimos com 18, continua 18, estabilizou. A probabilidade de chuva é que caiu, estava 35, caiu para 19, mas quando eu li 35 estava chovendo, então, portanto, 100%, né? É, de vez em quando acontece. Umidade relativa do ar 94%, tá boa, hein? E o vento 5 km por hora. Meu querido Paulo Mariolo, eu não reconheci a música. Me ajuda aí, que dá trabalho para fazer. Um abraço, meu querido. Roberta!
2: Oi, Marcelo. Boa noite. Estou na escuta, Marcelo. Curtindo você, só modão, né? Com fé, paz e amor. DBC Rádio Carinho.
1: Rádio Amor. Ricardo!
3: Deixa eu pôr uma menina ali. Um gatinho na oração aí, por favor. Isso,
1: que abençoe. Ok, a Cida já tem lá. Cauã Vitor Moreira, netinho do Ricardo, na oração, Cida. É, muito bem. E agora? Agora tem Henrique Juliano, Zé Neto e Cristiano e depois Leandro e Leonardo. Realidade ou fantasia? Oi, Balde e Talismã.

Eita, nós, antes de tocar o Zeneto Cristiano, eu vou tocar uma outra música, mas antes vocês vão ter que me ajudar. Vocês vão ter que me ajudar. É, qual é a música? Muito bem, é o seguinte, eu vou tocar outra Paula Mali, mandar um abraço pro Jota Marcel, presta atenção nessa música aí, a outra Paula Mali. Mas antes disso, gente, o meu querido Vincent, ele mandou umas notas musicais e falou, você tem essa aí? Vamos ouvir e vocês me ajudam a descobrir que música é? Agora sim. Agora eu já sei. Agora deu para ouvir melhor aqui. Ele tá tocando, viu? É um vídeo aqui, ó. É o Vincent tocando, ó.

0: Vamos ver. O Fino primeiro ele mandou aqui a hora que eu toquei Milionário em José Rico, e que ele pediu, ele pôs aqui.
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2: Aô, MR, chique no último, Zoom, obrigado.
0: E agora a Cida já... Olha lá, o Fino Evidências, a Cida, essa ninguém conhece. Evidências. Ok, depois a gente vai tocar então. Pedido do Paulo do Vinho Sentir, né? Da mamãe também, a gente vai tocar. Ô, Jota Marcial, essa aqui que eu falei pra você, ó.
3: Vem com a Paula Mar.

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1: Oi, Baldi!
2: Sabe quando a gente termina um relacionamento e sente um alívio? Já passei por isso.
1: E o quê?
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Ok, agora 22h15, Marcelo Renato, pois é. Nós tocamos aí também a Paula Amália, outra minha música, né? E aí o que acontece? A Cida me lembrou na hora aqui, dia 17, a Paula Amália vai fazer aniversário. Aí a gente repete a música, né, Cida? Pra comemorar, né? Muito bem, dia 17, quarta-feira, aniversário da Paula Amália. Um beijo pra ela, né? O nosso querido Souza também com a gente. O Adriano Verdetti gostou de ouvir a outra. O Souza, boa noite, Marcelo Renato, toca para nós nas internacionais o Coração Espinado. Rapaz, eu não sei se eu tenho essa música, viu? Eu preciso pesquisar se eu tenho essa música.

0: Depois das 11h30, entre 11h30 e meia-noite, Emoções Internacional DBC. Teremos o Santana e teremos também Cyndi Lauper. Agora tem o Leonardo. O Leonardo vai pro Guilherme Alugui, vai pro Ivair também, para quem pediu o Talismã.
1: Mas só esse violãozinho seco aí? 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

0: 22h28, emoções DBC e você, juntinhos como tem que ser. Muito bem, hoje é aniversário da Marina e a filha, aqui ó, boa noite MR, manda folha seca, vai especialmente para a mãe Marina, fazendo Niber hoje, 84 aninhos, e para todos da DBC e para você, beijão, nós falamos aí do aniversário dela, tá? Tudo de bom e de belo, feliz aniversário para a Marina, mãe da nossa querida Cris, da Boa Vista. Zildinha agradecendo, ela que pediu o Daniel a primeira letra, ok? E o Rick Bap, esse é seu tio? Ah, hoje ele mandou a foto do tio segurando o bilhete, vamos ver se eu consigo ler o bilhete aqui, hein? Ó, o tio com um L, viu gente? O tio do Rick Bap é diferente lá. É, José Augusto Pavan. Deixe-me ver se eu consigo aumentar aqui. Ah, se eu aumentar, eu não consigo aqui, ó. Ah, agora eu sei, ó. Marcelo Renato, ofereço para todos, acho, como se fosse a primeira vez, Paulo Ricardo, assinado Doutor Pavan. Ah, cada dia ele inventa uma. Uma hora ele é empresário, no outro ele é delegado, agora doutor do quê? Ô, Rick, doutor do quê? Hã? Doutor Pavan. Gente, ele escreveu lá, ó. Ele arrancou o pedaço da folha de uma agenda, a página de uma agenda, e tá escrito sexta-feira 10. Agora, de que ano que é essa sexta-feira 10 aí da agenda, eu não sei. Aí ele escreve manuscrito, né? A caneta. Marcelo Renato, aí tá dobrado, não dá para ler, mas ofereço para todos aí, como se fosse a primeira vez, Paulo Ricardo, assinado Doutor Pavan. Ah, eu mereço. Doutor da loucura, ele falou. O Rick. Ô, Rick, o que aconteceu que você não tá mandando o áudio aí, hein? Eu vou processar você. O povo quer te ouvir. O povo quer saber. O que aconteceu com o Rick Barba? Marcelo, o Rick Barba tá sumido. Pois é, rapaz. Não manda áudio. Não telefona. Não manda e-mail. Muito bem. Tá rouco. Que igual o Valdir? É? O Valdir já tá melhorando, hein? E ele continuou. Ó o Bim. O Bim tá gravando. Vamos ouvir o Bim. Férias... Dormindo cedo? Ah, tá bom, tá de férias, o nosso querido Rick Barba, tá dormindo cedo. Quarta eu tô nativo de novo, então quarta-feira o senhor, por favor, quem que é esse aí de... Que barba, que história é essa, Bim? Quem que é esse aí de barba verde?
1: Boa noite, meu amigo Marcelo, acabei de chegar, rapaz. Eu tava naquela, tava comendo uma feijoada hoje. Beleza, mano? Ah, tá bom.
0: Ele mandou uma foto, pintou o cabelo de verde e a barba parece um verde, mas é um tipo amarelo limão, né? O cabelo bem verde e a barba amarelo limão, para torcer pro Brasil. Eu vou falar, hein? Rapaz do céu, esse é o Bim, olha só, Zé Roberto, seu amigo Bim, tá pintado, eita nós. E agora, Marcelo, agora eu acho bom a gente fazer o seguinte, ó, solta o break que estourou o tempo, aí você volta com Eduardo Costa e Roberto Carlos. Eu vou tocar Evidências com Roberto Carlos, tá bom, gente? Pra gente dar uma variada aqui.

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3: Vamos ver que o Bim vai se explicar, que essa pintura aí, eu não sei se é ele, quem que é, deixa-me ver aqui.
4: É, rapaz, que eu escutei essa palavra do Eduardo Costa aí, hein? Não vou pedir música não, já tô na escuteira, acabei de chegar. É, o Brasil ganhou e eu fiz só essa pintura aí, né? Vamos ver agora. Beleza, Marcelão?
3: Eita, nós, ele tá assistindo outra Copa do Mundo, que o Brasil empatou, não ganhou não. Pode tirar essa pintura que não tá merecendo, mas Eduardo Costa você merece.

0: Tá aí, Roberto Carlos e dois grandes sucessos do sertanejo romântico Eu Te Amo, do Zezé de Camargo e Luciano, e Evidências, dos Meninos Passarinhos, na voz do Rei. Muito bem. Opa, e o Paulo Mariolo, ele que pediu Evidências, né?
1: Ô Marcelo, obrigado, cara. Por isso que o Emoções é só sucesso. DBC Rádio Carinho.
0: Rádio Amor, obrigado. Um abraço ao nosso querido Vicente também. Agora tem o Paulo Ricardo e depois a Fernanda Freitas. É o pedido do tio Pavan, doutor Pavan.

0: 5 minutos para as 11. Quem tá com a gente é o Cheyenne. Ô, Cheyenne, fala comigo, garoto. Hoje ele tá em casa, tá em Araraquara.
1: Boa noite, Marcelo Renato. Como é que você tá, meu irmão?
0: Bom.
1: Bem, né? Rapaz, embaixo das cobertas aqui, ouvindo o BBC.

0: pensa num frio danado. Nem o aquecedor, todo mundo conta, meu irmão.
1: Eu tenho um aquecedor, ele mandou a foto aí do aquecedor. Eu tenho um aquecedor parecido com esse. Na verdade, eu comprei pro Max, mas ele acabou que não levando, né, para São Paulo, ficou comigo. Ok? Mas eu tenho esse, mas eu dificilmente ligo o aquecedor. Eu ligo mais pros bichinhos lá em casa, né? Quando eu acho que eles vão sofrer um pouquinho com frio, eu deixo ligadinho para eles. Se eles quiserem, eles vão perto, né? O que mais, Chayane?
0: Aqui em Araraquara, no Alto do Pinheiro, vou te falar, a sensação térmica tá bem baixa mesmo, viu? Mas enfim, vamos lá, que seja uma semana abençoada para todos, que
1: Amém.
0: Seja uma semana de paz, que seja uma semana de muita energia boa, tá ok? Eu desejo a cada um de vocês, tá bom? Um grande abraço a todos, um grande beijo a Paulinha, tá? BBC FM, Rádio Carinho.
1: Rádio Amor, obrigado, Cheyenne. Bom descanso aí, meu querido. Bom demais. E o nosso querido João Pedro, agradecendo, ele que pediu Leandro e Leonardo, que ouvimos agora há pouco. Ok. Eu espero que o Chicão esteja ouvindo. O Pedrinho Gomes da Brigada também espero que esteja ouvindo. Por quê, Marcelo? Por quê? 3, 2, 1. Eu ia falar zoom, mas não é o zoom, não. É 3, 2, 1.
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0: Gostoso.
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Muito bem, agora 11 horas e 3 minutos, estamos abrindo a última hora da Segundona Preguiçosa, a penúltima do Emoções Entre Uma e Outra. Após a meia-noite tem o nosso Pai Nosso, a Luísa do Centro de Baté, quem fará esse Pai Nosso próximo aí, ok? E das 11h30, meia-noite, Emoções Internacional DBC. Ok, e vamos abrir essa hora com nada mais, nada menos que um triplex do Roupa Nova. Volta pra mim, linda demais, e de volta ao começo.

Agora 11:17, nós vamos ouvir antes das internacionais, Memória, Mato Grosso e Matias, Não Quero Mas Eu Te Amo, Rick Renner, Separação, Adalberto e Adriano, vai ter Folha Seca, Simone Simaria e vai e o Amado, né? E antes o Amado vai cantar sozinho Alucinação, que é o pedido do nosso querido Pedro Gomes, né? Boa noite, meu querido MR, ótima noite pra você. Toca o Amado Batista, Alucinação, oferece pra nós aí, Pedrinho e Márcio, ok? Bom trabalho ao pessoal da Brigada de Incêndio, né? A Paulinha, estou te ouvindo, um cheiro pra tu e um outro pro Cheiroso. O Cheiroso participou agora há pouco, disse que tá frio em Araraquara. Eita, nós, tá 17 graus e o vento tá devagar. Ele tá com mais frio do que o normal hoje, o nosso querido Cheyenne. Marta G, boa noite, MR, estou na curtição, bora de emoções, bora.

Agora 11h25, muito bem. Seguindo aqui com o nosso Emoções, vamos ouvir Separação, Adalberto e Adriano, Alucinação, Amado, e depois ele canta com a Simone Simaria, Folha Seca. Estaremos nas internacionais. Nós temos ouvintes em Nova Zelândia, né? O Bananinha e o Pimentinha. E tem mais um rapaz que eu não me lembro o nome agora. O que acontece? Eles não estão ouvindo a DBC agora, Marcelo, não? Por quê? Porque a Nova Zelândia está jogando com o Irã pela Copa do Mundo e acaba de fazer o segundo. Nova Zelândia 2, Irã 0. Justin marcou os dois gols da Nova Zelândia. Ok. Rúbia do Varjão. Boa noite, Marcelo. Sou a Rúbia do Varjão. Manda um oi. Rádio Carinho, Rádio Amor. Oi, Rubiano.

Agora 11 horas e 29 minutos, vamos ouvir ainda mais duas antes das internacionais. Mas eu quero mandar um alô especial aqui pro José Ricardo, tá curtindo a gente. O Cida, coloca aí na nossa oração, José Ricardo também, que à meia-noite tem o nosso Pai Nosso, a Luísa do Centro de Baté, quem fará o Pai Nosso. E aí a Cida já coloca o José Ricardo, tá cuidado lá pela... Nossa, querida Soninha, alô Soninha, um beijão. Rosângela, Vanderlia, Vanessa, Marcinha, todo mundo aí, brigadu. Uma ótima noite aí pra vocês de trabalho, hein? Todo mundo cuidando do alô. O seu José Ricardo, rapaz, hein? Tá chique, hein? Muito bem. Vamos ouvir então a Alucinação e Folha Seca. Na volta estaremos nas internacionais. Quem acabou de passar agora... Cavalgando em seu cavalo de aço pelas noites de Baté, nosso querido Pierre Marcel. Alô, Pierre. Abraço, meu querido. Meia-noite e meia, ele vem tomar um café com o Marcelo Renato. Tá bom o café, hein? Tá bom. Minha garrafa térmica é boa. Ela esquenta, Marcelo. Garrafa térmica nenhuma esquenta. Tá bom? É, mantém o calor.

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1: Ok, a partir de agora em conexão com a DBC Internacional, Emoções Internacional DBC. A música do mundo todo para todo mundo na Rádio Carinho, Rádio Amor até a meia-noite. Depois da meia-noite tem o nosso Pai Nosso e a gente volta com a programação nacional, mas aí a gente mistura também a música raiz, ok? Muito bem. No programa de hoje, Lionel Richie, Eros Ramazzotti, Cyndi Lauper e Santana com Maná. A primeira, Stuck in You. Depois, o Natra

18 minutos para meia-noite. Que tal uma nota sobre ela? Ela é força da natureza. Uns admiram, outros temem, pois todos sabem que uma força da natureza não pode ser controlada.

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Cindy Lauper, foi o pedido da Talinha de Descalvado, que já agradeceu. Deus te abençoe sempre, Marcelo. Obrigado, minha querida. Amém. Gratidão. Abençoe você também. Ok. O nosso querido Edinho de Baté, ele quer ouvir Raridade com Daniel. Após a oração, a gente já emenda essa, Edinho, que fica perfeito, hein? Obrigado, meu querido, por estar com a gente. Agora tem Corações Pinados, Santana.

A gente tem a versão dessa música com o Leonardo, hein? Coração Espinhado, Coração Espinado. Santana, muito bem. Faltando 4 minutinhos para meia-noite, nós vamos à última música internacional de hoje. E depois da uma, a gente volta com a programação normal. Ok, Marcelo Renato. E é o seguinte, né? Eu quero mandar um beijo pra Soninha, tá? A Soninha tá ouvindo a gente. A Rosângela, a Vanderly, a Vanessa e a Marcinha também, pessoal trabalhando na área da saúde, né? E o José Roberto tá por... José Ricardo tá por lá também. E o Soninha, se ele quiser escolher uma música aí, que ele sabe que a gente tem aqui, eu toco pra ele depois da meia-noite aí, tá bom? Retribuir o carinho e atenção que ele tem com a gente aí. Obrigado, seu José Ricardo. Já tá com o nome na oração que faremos à meia-noite, ok? Alô, Rosângela, Vanderly, Vanessa, Marcinha, Sonia Rossi, obrigado. Eu tenho aqui o pedido do Ian. Boa noite, MR, tudo bem? Manda pra nós o cheiro de shampoo, homenagem a Jéssica Pereira, meu amor. Meu nome é Ian, Deus abençoe, amém. Obrigado, meu querido. Ok, nós vamos ouvir o So Beautiful com o Chris DeBerg. So Beautiful, muito bem. Mas antes tem mais uma nota sobre ela, bastante interessante essa nota que eu achei aqui, hein?

0: ela tem uma alma antiga, povoa a sua vida de sensações, os detalhes de um girassol e o cheiro de lar que existe em uma xícara de café. Escuta canções que não são da sua época, roupas de brechó e livros imortais. Ela ainda sabe ouvir a natureza, o mar, as montanhas, são seus confidentes e, sobretudo, ela acredita que os sentimentos são como antigamente, feitos para durar muito mais, como essas canções do Emoções Internacional.
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0: Meia-noite e quatro, e já estamos na terça-feira, 16 de junho de 2026. Você ouviu aí, outono 2026 ainda, hein? Esse frio todo, o inverno nem começou ainda. Começa dia 21, num domingão. Rapaz! É apenas uma amostra grátis do que vem por aí, né? Muito bem, seu Marcelo Renato. A Cida mandou aqui a lista da oração. A oração quem fará vai ser a Luísa, do centro de Ibaté. A oração vai para a Dona Nena Santa Rosa, com um carinho muito grande, a Ana Santa Rosa também. Dona Valentina de Jesus Oliveira, o Júlio César, Fino de Américo, o pai BJ, a irmã Regina, a Neia, o Jorge, o Guilherme, a Logui, o Adélcio, a Silvia e a Pipoca, rau, rau, rau, Pipoca. E para a Karina, filha do Adélcio e da Silvia, que está se recuperando da cirurgia, né? Paulo Henrique, no pedido da mamãe Sandra. Nosso querido Chay, o Chay já pegou no sono, mas a gente manda oração para ele. Cidinha Messias e Marilda Lomar. Nosso querido José de Oliveira, que vai dar o ar da graça através da voz, participando com a gente já já. Flávio Maurício e família, Álvaro e Maria, vizinhos aqui no Encanto do Planalto. José Ricardo e família, né? O José Ricardo curtindo a gente aí de montão. Obrigado. Selma Batista e família, Mauro Alemão do Uber. Também o... eu mandei aqui para o José Ricardo, mas vou mandar também para as meninas que estão lá no hospital, né? Rosângela, Vanderly, Vanessa, Marcinha e a Soninha. E também aqui, deixe-me ver onde eu parei aqui. O Flávio Maurício, né? Álvaro, José Ricardo, Selma Batista e família. O Mauro Alemão do Uber, Normando, no pedido do Fino. Ricardo e o neto, Cauã Vitor Moreira, olha que maravilha. Ele fez uma cirurgia delicada, já está em casa e o vovô está todo contente porque o Cauã almoçou com o vovô. Olha só que maravilha, já está em plena recuperação, né? O Cruz, que pediu para a gente colocar o Manuel bebezinho, e nasceu com algumas questões aí, a gente ora por ele. Carlos Donizete, família, nosso querido Moça, já foi uma semana, hein, Moça? Quero saber quando é que o senhor vai voltar pro trabalho, hein? 15 dias de molho. O Belo, o Roberto pediu para eu colocar o Belo na oração, e eu encontrei com o Belo no Rocito no fim de semana, e é sempre um prazer poder abraçar o nosso querido Belo. O Guarda Belo. Dona Cristina, a mãe do Guilherme, vai também para os aniversariantes. A Dona Marina, mãe da Cris, que fez aniversário ontem, que acabou agora há pouco, ontem, né? Na segunda-feira. O Ralf, o cantor Ralf, fez aniversário ontem também. E hoje é aniversário do Mauro Paganelli e da Sol de Campinas. Muito obrigado, minha querida Cida, pela informação, ok? E aqui chegaram as mensagens. Primeiro a do Adão: que as bênçãos de Deus se multipliquem em nossas vidas e que Deus conceda um dia tranquilo e abençoado. Amém, aleluia. Bom dia, MR. Bom dia, Adão. E o Gustavinho, que não chegou ainda, hein? Será que ele está assistindo o quê, Marcelo? O jogo já acabou, não acabou? O jogo acabou, 2-2, Irã e Nova Zelândia. E o Gustavinho não deu o ar da graça ainda. Rapaz. E o Flávio escreveu o seguinte: que hoje você encontre beleza nas coisas simples, no café compartilhado, na conversa tranquila, no abraço sincero e nos pequenos momentos que fazem a vida valer a pena. Deus te abençoe, amém. E hoje, como eu disse, quem fará a oração será a Luísa, do centro de Baté. Deixe-me encontrá-la aqui, que combinamos desde a semana passada, e ela cumpriu o combinado, que hoje a oração é dela. É a Sheila Luísa aqui. Pronto. Então, respire fundo, acalme seu coração e concentração. É hora de falarmos com o nosso Pai. Vamos acompanhar a Luísa.
1: Pai nosso que estás no céu, santificado seja o vosso nome. Venha a nós o vosso reino. Seja feita a vossa vontade, assim na terra como no céu. O pão nosso de cada dia nos dai hoje. Perdoai as nossas ofensas, assim como nós perdoamos a quem nos tem ofendido. E não nos deixei cair em tentação, mas livrai-nos de todo mal. Porque teu é o reino, o poder e a glória para sempre. Amém e aleluia. Gratidão. Bom dia, Marcelo Renato.
0: Bom dia, Luísa. Gratidão, digo eu. Amém. Aleluia.

0: E o Gustavinho já chegou, gente. Já chegou, já tô mandando as frases pra ele, porque senão ninguém dorme nessa casa hoje, né? Grande Gustavinho. E a galerinha que fez a oração com a gente aqui, ó. O Souza, amém, aleluia. A Cida também, a Selma, amém, aleluia. Benta Bentinha, opa. A Benta Brito, amém, aleluia. Bom dia, Marcelo Renato. Bom dia, Benta. Fino de Américo, bom dia, MR. Bom dia, Luísa. Amém, aleluia. Deus te abençoe. Gratidão sempre. Bom descanso, bom retorno, querido. Abraço, abraço. Alexander, amém, que assim seja, amém. Roseli Escalandrinha, amém, aleluia, bom dia, amigo, bom dia, Roseli, a você e toda a família aí, brigadu, ainda tá a foto da família aqui, ó, que você mandou pra mim, domingo, ó, amém, aleluia, gratidão, bom dia, princesa, um beijão pra tu, pro seu José de Oliveira, Gustavinho, Flávio, Maurício e todos na escuta, é, porque o cheiroso tá dormindo, né, beijão, Paulinha, é a Paulinha Santana. Aqui o nosso querido Paulo Mariolo. Bom dia, Marcelo. Amém. Aleluia. Valeu. Roberta. Bom dia, Marcelo. Gratidão, Senhor, meu Deus. Jesus é amor. O Flávio. Amém. Aleluia. Uma abençoada terça-feira a você, a Paulinha, a Cida e todos os ouvintes. Valeu, Flávio. A Luísa, que fez a oração. Amém. Aleluia. Que Deus nos abençoe grandemente sempre. Gratidão por tudo. Fé. Bom dia. Bom dia. Silvana Fernandes, que Deus nos abençoe e ilumine, amém, aleluia, Silvana. Maria Silva também fez a oração com a gente, brigadu, brigadu, brigadu. Sandrinha, bom dia, Marcelo, amém, aleluia, ok. O Gustavinho, amém, aleluia, Marcelo Renato, agora em Baté 17 graus com sensação térmica de 17, ok. Adriano Verdetti, bom dia, amém, aleluia, gratidão a Deus sempre, maravilha. Deus a luz. Quem mandou áudio pro Marcelo Renato, dá o positivo aí, que dá trabalho pra fazer. Dá o positivo que eu vou buscar o Zé de Oliveira, hein? Cadê o Zé? Cadê o Zé? Achei. E o Zé, na segunda-feira, é daquele jeito, né? Ele fala, bom dia, Marcelo Renato. Como passou a semana, Marcelo Renato?
1: Bom dia, Marcelo Renato. Como é que passou a semana, Marcelo Renato? Pois eu vou desejar pra todo mundo que ouve essa rádio maravilhosa, um bom começo de semana para todo mundo. Rádio Carinho!
0: Rádio Amor, obrigado, meu querido. Gustavinho, menino do tempo.
2: Bom dia, Marcelo Renato, Emorce, Marcelo do Posto, Henrique Babes e da secretária, Paulinha Santana, eu parabenizo todos os aniversariantes de terça-feira, daqui a pouco eu volto com a primeira previsão da semana. Tchau, bom descanso, DBC Rádio Carim.
0: Rádio Amor, Cida, minha querida Cida.
3: Oi, Marcelo, bom dia.
0: Bom dia.
3: Uma ótima terça-feira para todos. Hoje eu gostaria de ouvir Seguindo Seus Passos, Pião Carreiro e Zé Paulo. Vai para os nossos ouvintes, DBC FM Rádio Carinho.
0: Rádio Amor, tem mais um áudio aqui? Que a nossa querida Luzia de Santo André, ela mandou o áudio, mas não deu positivo aqui. Vamos ouvir.
4: Bom dia, meu querido. Por favor, toca pra nós. Fonte de Desejo. Obrigado, tenha um lindo dia. Bom descanso. DBC FM, Rádio Carinho.
0: Rádio Amor. O Edinho de Baté pediu raridade. Eu falei pra Soninha falar pro seu José Ricardo escolher uma. Ele falou, não, manda ele escolher que ele tem bom gosto. Então eu vou mandar essa raridade especialmente também pro seu José Ricardo, que tá lá com a Rosângela, a Vanderli, a Vanessa, a Marcinha e com a Soninha. Para começar o dia, depois da oração, essa música vai bem demais.
5: Vou oferecer essa canção para vocês, que são uma raridade também, né? Não é? Anderson Freire, grande abraço para você, cara. Monte

0: Meia-noite, 21 minutos, é a terça-feira já, né? Correndo muito bem. Deixe-me mandar um alô aqui para Luísa, né? Ela pediu para eu tocar Memória Esquecida. Obrigado, Luísa. Depois eu mando. Olha o José Antônio Prias. Vamos tentar ouvi-lo. Cadê o Prias?
1: Bom dia, Marcelo. Que eu gostaria de ouvir a volta da guerra.
0: E agora? Deixe-me tentar de novo aqui.
1: A volta da guerra.
0: Não deu para entender, não, Prias. Escreva aí porque não deu para entender. Ok, Gustavo, sem problema. Um abraço, meu querido, fica tranquilo. Gente, vocês, meus amigos que estão ouvindo aí, meus queridos amigos aí, homens, vocês sabem a diferença de completo e acabado? Qual é a diferença de completo e acabado? Hã? Eu vou explicar para você. Se ao casar com uma mulher certa, né? Ao casar com a mulher certa, o homem está completo. Ao casar com a mulher errada, o homem está acabado. E quando a mulher certa apanha o cara com a mulher errada, aí ele está acabado por completo. Essa turma não tem mais o que inventar.

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1: Meia-noite e meia, muito bem, partindo para minha última meia hora com você, hein? A Luzia Ribeiro, ela não deu positivo, mas ela ouviu o áudio dela e agradeceu aqui. O nosso querido Antônio Frias, eu entendi, sabe que eu tinha entendido a volta da guerra, mas como eu não conheço, eu falei, será que tá certo a volta da guerra? Depois ele foi escrever, ele falou a volta do que queria, depois ele corrigiu, a volta da guerra. Ah, muito bem. E aí é o seguinte, né, o nosso querido Flávio Maurício, ele falou, como chama a música que eu ouvi aí, eu não conhecia, será que é forró embolachado? É, forró embolachado, é mistura de embolada com chachado, por isso que é forró embolachado, as Galvão. Ok, meu querido, um abraço aí pra você. Não vale a pena ouvir de novo uma música diferente pra vocês aqui, ó. Que tá digitando lá? Ah, é o Gustavinho. Amor de Outras Vidas com o Bruto. Diferente de tudo que você já ouviu.

amor de outras vidas, o Bruto. E adivinha, eu tô enrolado agora. Adivinha quem gostou da música? Já adivinhou? Pois é. O Gustavinho gostou da música. Agora eu tô enrolado, ó. Olha lá. A música do Bruto é muito bonita mesmo, hein? Amor de outra vez. É linda essa música. Olha lá, o menino tá abusado na escrita ainda. Ó. Muito bem, seu Gustavinho. O Ian, ele pediu aqui, Coração Cigano, oferece pra Jessiquinha, a minha gata, ele escreveu. Ok, muito bem. Agora eu tô enrolado, hein, Cida? Agora o Gustavinho vai mudar o Bruno e Marrone, agora vai ser o Bruto, todo dia. Muito bem. Ficou top demais, olha lá. Eu também gostei do ritmo. Na verdade, eu ouvi várias, eu comecei a ouvir tomando cerveja em casa e... Eu ouvi acho que umas 15, assim, que eu tava lá sem internet, que eu tinha mudado, e deixei o sol, tinha no celular, e deixei tocando. Eu gostei do estilo e gostei das letras também. O Ricardo, bom dia, muito bem, ok. Que tem agora? Agora é o pedido da Luísa, ela que fez a oração, ela pediu Memória Esquecida, Milionário José Rico.

Muito bem, 17 minutos para uma. Eu estou rindo com o Pierre aqui. A Luísa agradecendo aqui. Obrigado, Deus te abençoe sempre. Durma com Deus, Luísa. Obrigado. O nosso querido Flávio também agradecendo. Ele que pediu o forró embolachado das Galvão, que acabamos de ouvir. E o Gustavinho está lá. Deixe-me ler aqui a frase da nossa querida Cida para o encerramento do programa. O anoitecer traz aconchego. Fique com a paz que vem de Deus. Boa noite, uma ótima semana para todos. Bom descanso, Marcelo. Cida, obrigado, Cida. E vamos então à previsão do tempo que o Gustavinho mandou para gente. Gustavinho, por favor, hein, Gustavinho? Ih, rapaz, deixe-me ver aqui. Aí, terça-feira, dia 16. Nascer do sol, 6h48. E o pôr do sol, 17h36. Lua nova, umidade relativa do ar, 100%. Olha que bom aí. Porque tem muita gente que tem problema para respirar com o tempo seco, né? Então, 100% de umidade relativa do ar fica muito bom. A probabilidade de chuva é 85%. Mas a quantidade é pequena, hein, Pierre? Hoje vai ser 0,4, não dá nem meio milímetro. Olha só. A mínima 16 e a máxima 22. Continua ainda um tempo geladinho, né? Dependendo do vento, esses 22 podem cair para 17, coisa e tal. Então, 16 a mínima, 22 graus a máxima. Ok, ok. Então é fim de festa.

Chegou a hora, eu vou embora pra cama de pijama, deixando um forte abraço pra quem é de abraço, um beijo super carinhoso pra quem é de beijo e um encontro marcado com vocês às 20 horas desta mesma terça-feira, se Deus quiser, em mais um Emoções. Hasta la vista, baby. Adios, muchachos. Obrigado, meu Deus, por mais uma jornada de trabalho. Última sair, por gentileza. Não apague a lua, não. Luz divina pra todo mundo.

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1: Muito bem, senhoras e senhores, estamos chegando. Eita coisa boa! Chegando com o programa Viola História, com as nossas homenagens aos artistas sertanejos, onde a gente vai tocando as canções aqui durante o programa e contando um pouquinho da história dos artistas que passam aqui na Viola História. Pode ser uma cantora, pode ser um cantor, pode ser um trio, pode ser uma dupla, sempre trazendo a exaltação à cultura sertaneja do Brasil aqui no programa Viola História. Espero que você tenha uma ótima manhã, espero que você tenha um ótimo dia, espero que você tenha uma ótima tarde, enfim, que você esteja com a gente ouvindo a autêntica música sertaneja do Brasil. 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Já já eu converso com a nossa equipe aqui do poderoso Creme MD, porque a gente começa essa homenagem, ou melhor, essas homenagens, aqui na Viola História, com esta canção. Gino e Geno, Pinga na Garganta é a primeira. Bom dia, vem pra Viola História.
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0: Muito bem, senhoras e senhores, esse é o Zap para você participar aqui da Viola. Você fica à vontade, 11 São Paulo, 99361-4924. 11 São Paulo, 99361-4924. Se você preferir, pode interagir através do nosso Instagram, Milton Bardelli Oficial, @ Milton Bardelli Oficial, Bardelli é bem de bola, dois L's e de igreja no final, tá bom? Segue a gente lá no Instagram, manda sua mensagem de áudio, de texto, para você interagir com a gente durante o programa A Viola e a História. E eu te convido também a participar do nosso TikTok. O TikTok deste programa de rádio é o TikTok A Viola e a História. Só procurar no TikTok A Viola e a História. Tá legal? Já já a gente manda alô pra você. Esse é o nosso programa que a gente vai tocando os modão aqui e ao mesmo tempo também vai contando um pouquinho da história da banda, do artista, da dupla, do trio, do cantor, da cantora, enfim, aqui na nossa programação da Viola e a História. Porque agora, gente boa, a gente vai contar a história de Goiano e Paranaense. Essa dupla, que é uma das mais respeitadas das formações da música sertaneja raiz, dupla que foi formada na década de 80, unindo dois talentos, o Valdomiro Nery Serreira, o goiano, que nasceu no sítio de Abadia, lá em Goiás, em 1960. Ele era conhecido pela sua voz potente, grave e aveludada, além de ser um violeiro exímio e compositor de mão cheia. Antes da fama, chegou a formar uma dupla chamada Neres e Nerinho. João Roberto Alonso, paranaense, nasceu em Londrina em 1959. Ele fazia a segunda voz, além de tocar violão. Diferente da vertente romântica que dominou os anos 80 e 90, eles se mantiveram ao estilo caipira raiz. Eram conhecidos pela execução limpa e técnica de pagode de viola, catiras, cururus. Goiano tinha um timbre muito particular, muitas vezes interpretando canções com uma carga emocional e dramática. Se tornou sua marca registrada. Um fato marcante na história da dupla foi o período que o goiano sofreu um acidente, problemas ali nas cordas vocais, que o deixou praticamente sem voz durante 2 anos. Ele conseguiu se recuperar, voltou a cantar e lançou um álbum em 1994. A discografia deles é repleta de clássicos. A história deles teve um momento de turbulência. Em determinados momentos houve separações. Paranaense chegou a formar uma dupla com o Alexandre Paranaense. O goiano manteve o nome da dupla, trabalhando com novos parceiros na dupla Goiano e Paranaense. A trajetória da dupla original se encerrou definitivamente em 18 de julho de 2014, quando o goiano faleceu aos 54 anos de idade. Pouquinho da história de Goiano e Paranaense. A gente ouve essa daqui, ó. Aos olhos de Deus.

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1: Muito bem, senhoras e senhores, gostoso, coisa boa demais estarmos juntos em mais uma homenagem ao artista do passado ou da atualidade. Tocando as canções, contando história, interagindo e, claro, sempre prestando serviço no rádio pro meu amigo, minha amiga, que tá sofrendo aí com essa tensão muscular, esse desconforto corporal, de uma forma pontual e muitas vezes de uma forma mais grave, mais crônica. Então você que tá aí do outro lado do rádio, eu te convido a ouvir o que eu e o Abner, meu amigo Abner, vamos falar pra você agora, aqui no nosso programa de homenagem. Ele tá comigo aqui, meu amigo Abner. Tudo certinho, Abininho?
2: Tudo certinho, Milton Bardelli. Com você, tudo em ordem?
1: Tudo em ordem, graças a Deus. Tudo em paz, graças a Deus. E a gente tá aqui sempre levando o entretenimento e essa prestação de serviço pra quem tá sofrendo com essa situação pontual ou crônica, onde muitas vezes, Abner, a pessoa se entope de remédio, se entope de medicamento.
2: Verdade.
1: Né? E aí toma analgésico, anti-inflamatório. Cerca de 20 mil pessoas morrem no Brasil todos os anos por tomar remédio por conta própria, gente. Não é contra a medicação, claro que não. Nós não somos loucos da cabeça. Nós não somos contra o remédio. A gente só orienta que você tenha o acompanhamento de um profissional da saúde, de um médico, que te indique um tratamento. 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

0: Daí a Suzamara aqui na viola. Fim de noite. A Suzamara, uma das grandes vozes femininas da música sertaneja, a mãe Amélia Machado de Souza. A Suzamara, que nasceu em 20 de março de 1945 em Pirajuí, interior de São Paulo, começou a tocar violão ainda na infância, com apenas 11 anos de idade. Começou sua carreira profissional cantando ao lado da sua irmã Suzy, formando o duo Irmãs Souza. Ela se apresentava em programas infantis na rádio Pirajuí ZYT6 e chegaram a gravar alguns discos. Após a separação da dupla Irmã Souza, a Amélia então adota o nome artístico de Suzamar e parte para a carreira solo. O reconhecimento em larga escala veio com a música Galopeira, versão do Pedro Bento, da dupla Pedro Bento Zé da Estrada, para a composição paraguaia do Maurício Cardoso Ocampo, gravada no final da década de 70. A sua interpretação de Galopeira é considerada uma das mais marcantes e ajudou a consolidar o seu nome no cenário nacional. A voz afinada e o estilo de Suzamar abrangiam diversos ritmos da música regional e sertaneja. Ao longo da sua carreira, ela lançou mais de 20 álbuns, incluindo coletâneas. Tá aí, pouquinho da história da Suzamar, se ouviu Fim de Noite, aqui na nossa Viola e a História. Mandar um alô pra quem tá com a gente aí nessa manhã curtindo a nossa Viola e História, começando com o áudio na viola.
1: Bom dia, Milton Bardelli, Jaime Santos, Cornélio Procó, passando pra registrar audiência, Milton. Estamos ligadinhos aqui no norte do Paraná, dá um alô pro nosso amigo, ligado por aqui, meu amigo Valdir Bernardino, o nosso amigo João Pedreira, Isabel, a Rose, o nosso amigo Nivaldo, a Rosa está lá, ouvindo você também, Milton.
0: Muito obrigado pela sua mensagem, Jaime. Um abração para todos aí, muito obrigado, uma ótima manhã. Quem mais está com a gente na viola?
2: Bom dia, Milton, tudo bem, meu querido?
0: Bom
2: Espero
0: dia.
2: Que esteja tudo bem aí. Aqui em Santa Mariana está tudo bem, graças a Deus. Milton,
0: oi.
2: Eu queria ouvir a música do Eduardo Costa, Amor de Violeiro, e ofereço para minhas amigas, o pessoal de Londrina, Cornélio Procópio, Panema, Paraguaçu Paulista, Assis, tá bom?
0: Tá bom.
2: Obrigado, viu, Milton? Que Deus abençoe poderosamente o seu dia.
0: Amém.
2: De todos vocês aí, Milton.
0: Amém, obrigado.
2: Gostei do seu sorrisão aqui, Milton. Ouvi aqui. É muito bom. Você é um homem muito feliz. Que Deus
0: graças
2: continue abençoando poderosamente. Obrigado, Milton. Abraço.
0: Outro, Rosalina. Outro. Abração pra todos aí, minha amiga. Abraço pra família, pros amigos, pra todo mundo aí, viu? Obrigado sempre pela audiência. Alô, Rucinho, Cândido Mota. Tamo junto, Rucinho. Ótimo dia pra todos aí, viu? Bom trabalho pra todo mundo. Amiga Silvana também tá com a gente. Mandando aquele alusão para Marcinha, Baiana, Cidinha, Cleuzinha e para todos os ouvintes. Muito obrigado, Silvana. Beijo para você, beijo para todo mundo que está na audiência do nosso programa de rádio. Olha o Eduardo Costa chegando aqui com Amor de Violeiro na Viola. Bom dia.

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0: história, Teixeirinha. Ouvimos Querência Amada. Deixa eu falar pra vocês um pouquinho do Vitor Matheus Teixeira. Teixeirinha, que é uma parte fundamental da música popular gaúcha e brasileira. Nascido em Rolante, Rio Grande do Sul, em 1927. Sua trajetória é marcada pela superação de adversidades e pela criação de um estilo musical único. Ele teve uma infância bem difícil. Órfão de pai e de mãe aos 9 anos, ele teve que trabalhar desde cedo para sobreviver, exercendo várias profissões como servente de pedreiro, carregador de malas, entregador de pães. Sua paixão pela música, no entanto, sempre esteve presente. Ele começou a se apresentar em circos e pequenas rádios do interior do Rio Grande do Sul, onde demonstrava seu talento como cantor, repentista, instrumentista. O sucesso veio em 1960 com a gravação de Coração de Luto. Essa canção, que narra a trágica história da morte da sua própria mãe, foi um sucesso avassalador, vendeu mais de 1 milhão de cópias, o tornando o primeiro artista brasileiro a alcançar essa marca. A partir daí, ele ganhou esse apelido de Rei do Disco. E o Teixeirinha faleceu em 85, mas o seu legado continua ativo. Deixou um repertório de mais de 1.200 canções, 75 discos que influenciaram e continuam influenciando gerações de músicos pelo Brasil. Pouquinho da história do Teixeirinha aqui na nossa Viola e a História. 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Dona Celina, um beijo pra senhora, viu? Uma ótima manhã, muito obrigado por estar sempre aí ouvindo o nosso programa de rádio, tá bom, Celina Anacleto? Beijo pra todos aí. Quem mais tá com a gente na Viola?
1: Bom dia, Milton Baderna, como é que você tá? Bem? Graças a Deus, aqui é o Lagoa de Chapurã. Tem como tocar a música aí do Eduardo Costa pra mim aí, qualquer uma dela aí. Agradecendo pra minha esposa Isabel, minha filha Luísa Luara, a Yara, pra todo mundo que estiver escutando aí na rádio. Obrigado.
0: Valeu, valeu, Lagoa. Já tocamos uma do Eduardo Costa hoje aqui, mas a próxima que a gente vai tocar, eu tenho certeza que você vai gostar também, tá bom? Abração pra família toda, viu? Amigo Chiqueto também tá com a gente, grande Chiqueto. Bom dia, Chiqueto, bom dia pra todo mundo curtindo a nossa programação, curtindo a nossa homenagem à música sertaneja. A gente ouve René e Ronaldo, Só um Grande Amor, é clássico. Bom dia.

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0: demais a sua audiência. A todos, muito obrigado e tchau.
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3: 4 minutos para as 6 horas agora, 5h56. Ô Milton, volta tarde, hein? Por favor, tá? Para o nosso Paradão Sertanejo. Depois de André Frangioli, com a Voz da Notícia. E antes de Lana Guedes, com Chega Mais, hein? Ao chorar o DVC do meio-dia, 1. Lana Guedes, às 2h às 4h, com Chega Mais. E você aí no meio, hein, ô Milton Bardelli. Ô Milton, um abraço. Bonita camisa, hein, Milton? Jaqueta, hein? Bonita jaqueta, hein? Hã? Ô, Abner!
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3: É isso aí! Abner, um abraço. Dia lindo pra vocês aí e bom prosseguimento nos trabalhos, né? Porque o pessoal não para, viu, gente? Essa turma aí trabalha mesmo em prol da sua saúde, viu? Lu, um beijo. Tá em Porto Ferreira. Bom dia, meu amor. Tô deitada em repouso, te ouvindo. Um beijo, querida. Repouse e fé em Deus sempre, viu? O Maicon, blá, blá, blá, disse que tá fazendo caminhada. Ah, estou caminhando, Valdir. Olha, olha, olha. Esse friozinho, hein? Corajoso, né? Corajoso. Pai nosso mais lindo do mundo. Na voz do inesquecível Cid Moreira. E daqui a pouquinho, a nossa porteira.
5: Pai nosso que estás no céu, santificado seja o teu nome. Venha o teu reino. Seja feita a tua vontade, assim na terra como no céu. Dá-nos hoje o pão nosso de cada dia. Perdoa as nossas dívidas, assim como perdoamos aos nossos devedores. E não nos deixe cair em tentação, mas livra-nos do mal. Porque teu é o reino, o poder e a glória para sempre.

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1: 6 e 6, bom dia, bom dia! Terça-feira hoje já, hein? Estamos aí no nosso 16 de junho. Passando rápido demais, hein? Hã? Que é isso? Que é isso, cidadão? Tá passando muito rápido esse tempo nosso, né, gente? 6 e 6.
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1: Aniversário é dois, parabéns, hein? Felicidade, muita paz, saúde, a proteção do nosso Deus de bondade, chuvas de bênçãos e cuide bem da plantinha chamada vida. Ô, Zé Paulo, abre a porteira pra mim, Zé Paulo. Puxa, por favor. Palmeirense, abre a porteira.
2: Paulo, vim pra Langeira da Costa. Tô passando a desejar a você e a todos os ouvintes uma feliz e abençoada terça-feira. DBC de Guarinha.
1: Rádio Amor. Vai, Ronaldo, bom dia.
3: Fala, meu
1: Porto brother, Seguro.
3: Bom dia, glória a Deus.
1: E aí, brother?
3: Ah, eu já tô faz tempo, ali das 4h30 da manhã, ligadinho na DBC.
1: Eu tô desde as 3h17.
3: DBC, tirando pó aqui dos sapatos.
1: Puxa vida.
3: E bora que bora.
1: Bora que
3: DBC
1: bora.
3: DBC FM, Rádio Carinho.
1: Rádio Amor, prossiga.
3: É, meu brother, 16 de junho.
1: Já.
3: Dia do meu nível.
1: Parabéns!
3: 5.5, glória a Deus!
1: Parabéns, felicidades aí, Ronaldo. Que Deus o abençoe grandemente, cuide bem da plantinha chamada vida, tá? Marcinha Aragão, beijo, querida. Obrigado pelo carinho. Maria Helena, bom dia, ótima terça-feira. Um beijo, querida. Tá em Porto Ferreira. Meu querido Herman, aquele abraço, Herman. Deus abençoe. Um abraço. Obrigado aí pelo carinho, viu? E pela sintonia aí, meu querido Márcio Herman. Osmarzito, Torrinha, bom dia. Cris, dia lindo pra você, viu? Obrigado pela audiência. Meu amigo Rubinho, bom dia, Rubinho. Rubinho, bom dia, tudo bem? Passando em frente, hein? Um abraço, Rubinho, da InforPost. Bom trabalho, Deus abençoe. Uma boa viagem. Maurão, Rincão. Terra do saudoso, vovô Anésio, é isso? Bom dia, bom dia, bom dia.
4: Bom dia, bom dia,
1: bom dia. Bom dia.
4: Tá fresco o tempo, hein?
1: Tá gostoso.
4: Valdir, lembra da Celita?
1: Claro.
4: Fui muito no circo.
1: Toquei muito ela.
4: E é muito no circo.
1: Faleceu em Pirassununga.
4: Nosso tempo. Qualquer coisa da Celita aí, você sabe do paladeiro dela? Fala pra galera aí, Valdir.
1: Ela partiu já, né? Partiu dessa. Celita, se não me fale a memória, não é? Se não me fale a memória, ela faleceu aqui em Pirassununga, não é? Ela faleceu em Pirassununga. Maria Helena Nunes, o nome dela, não é? Rainha da canção rancheira, Celita, não é? Ela faleceu 19 de novembro, viu, o Maurão? De 2023, tá? Ela faleceu. E faleceu ali em Pirassununga, né? Mas foi homenageada pela prefeitura de Campina Grande. Celita, grande cantora. Saudade dela mesmo, né? 6h11. Na Rádio Carinho, Rádio Amor. Ok, demais essa no Brasileirão, hein? Meu Deus, que saudade. Vidas complicadas. 6h11.

0: mais amados do Brasil, nossa querida e amada do rádio Coração. Começamos com Zelita, né? Que o nome real era Zelita, né? Zelita Calisto. Zelita Calisto, que nasceu ali cantando à beira dos ranchos ali de Cachoeira de Emas e veio a falecer aos 76 anos, vítima de pneumonia, né? Respondido aí, Maurão. Satisfeito? Beleza? Então tá bom. 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Jalserv, supermercado da família Feliz. 6h19, Marcelo do Gesso. 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Fala comigo, que eu sou seu amigo. Um abraço. Bom dia, bom dia. Bom dia, Marcelo. Dia lindo, bom trabalho. Que Deus abençoe, hein? Cleus, um beijo. Tá em Santa Rita do Passa Quatro. Turma do Rosal, bom dia. Alô, Rosal. Bom trabalho. Bigode. Joseni, um beijo. Toda a família. O Herman tá me ouvindo pelo aplicativo. E aí, Gerson Pereira, bom dia, bom dia, bom dia.
1: Bom dia, Valdir. Beleza?
0: O homem da Inforpost. Tudo
1: aqui
0: certo?
1: Tá tudo bem, graças a Deus.
0: Amém.
1: É isso aí, né?
0: Amém.
1: Graças a Deus, tá tudo bem. É isso aí, né?
0: Graças a Deus.
1: Eu também tô contente, né?
0: Que bom.
1: A minha mãe tá fazendo 87 anos hoje, graças a Deus, tá com saúde, né?
0: Parabéns pra ela.
1: Dona Rosa.
0: Feliz aniversário.
1: Dona Rosa, que mora lá no Jardim Mariano.
0: Depois paz e saúde pra ela. Mais,
1: né?
0: Graças paz, a Deus, saúde.
1: Ela tá bem, né?
0: Mas que Deus a abençoe.
1: Ela. É o que eu desejo pra ela.
0: Amém.
1: Certo?
0: Certo.
1: Mas valeu, Valdir. Tudo de bom aí. Tenha um bom dia.
0: Pra nós. Um abraço, querido. Que Deus abençoe. Um beijo pra mamãe. Que ela continue a cuidar bem da plantinha chamada Vida. Feliz aniversário pra ela. Um abração pra você. Ô, Gerson, não tô pedindo nada, não, porque é chato pedir, né? Mas você não tá criando mais leitoa? Hã? Você não tá criando mais leitoa? Não? É? Se estiver criando, dá um toque pra nós, né? Tá de comer uma leitoinha frita com ovo? É verdade. Ô Neto, bom dia!
2: Bom dia, Zamba!
0: Bom dia!
2: Abençoada terça-feira pra nós, meu irmão. Vamos mandar pra nós, hein? Majestade e a mulher.
0: Mando!
2: Zé Rico.
0: Sim!
2: Manda lá pro Carlinhos Sereta, Dona Beca e o Pedro.
0: Abraço!
2: FM, Rádio Carinho.
0: Rádio Amor. Santo André me chamando. Luzia Ribeiro, bom dia!
3: Oi, Valdir. Bom dia,
0: bom dia,
3: meu
0: querido. Querida.
3: Ótimo trabalho. Que Deus te abençoe grandemente.
0: Amém.
3: Por favor, toca pra nós.
0: É.
3: Tempo ao Tempo, com Christian Ralph. Obrigado, DVC FM, Rádio Carinho.
0: Rádio Amor. Marcianita. Marcianita disse que já dobrou os joelhos hoje, não é? Agradeceu pela vida. Né, Marcianita? Ailton, bom dia, querido. Bom trabalho. É, diz que ela já dobrou os joelhos hoje. Agradeceu pela vida, né? Né, Marcianita? Pelo companheirismo ao lado, né, Marcianita? Olha só. E pelos belos exemplos. Olha, olha, olha, olha. 6h22. 6h22. 17 Camargo. Pra Jean Giovanni, o que é que a gente não faz?

0: 6h25, não perca a hora, bom dia.
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14h28. A nossa rádio Carinho, Rádio Amor. Essa terça-feira que começa a clarear, hein? Com neblina. Choveu a noite toda, hein? Chuva forte durante a noite. Mas tá uma temperatura agradabilíssima. 15 graus, hein? 15 graus com 10% de probabilidade de chuva. A Majestade, a mulher, as gargantas de ouro do Brasil. E ainda, Jean Giovanni, de Zezé de Camargo. O que é que a gente não faz por amor? 3h43 da manhã de hoje, eu já estava preparando o café ouro brasileiro. 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Seu Paulo, bom dia, hein? Dia lindo aí pro senhor. Maria Aparecida de Lourdes, um beijo, querida. Carlinho Sereta. Bom dia, meu irmão. Sua moda chique, hein? Manda uma moda pra nós aí, ó. Eu, Elizabeth, Pedro. Alô, Pedro. Elizabeth, um beijo. Alô, Carlinho Sereta. É, Letícia, Evelyn. Isis, Rafaela. O meu querido Adriano. Fran, minha fã. Silvana Simone, Dona Flora. Um beijo. E um abraço carinhoso também ao Ney e ao Edgar, lá de Brotas. O Neto Gomes, o Carlinhos diz que vai lhe dar um Negroni, hein? Um Negroni de presente. Ah, é bom, hein? Na festa junina do ano passado, eu tomei o Negroni lá com o Carlinhos Sereta, hein? Gostoso, hein? Muito bom, muito bom. 6h30, 6h30. Bom dia, meu amigo. Indo pro trabalho ouvindo a DBC FM, Rádio Carinho, Rádio Amor. Robson Fernandes. Ô, Robson, um abraço. Bom trabalho. Dia produtivo. Que Deus o abençoe. E o Marcelo do Gesso, ele me falou sábado que vai fazer uma parceria com a gente. É isso, Marcelo? É isso, né? Pra falar do... Como é que é o negócio lá? É Dreial. É isso? Dreial. É isso? 6h31. 29 para as 7. Inventaram o sucesso. Roberta Miranda. Christian Ralph. Você viu o que deu, né? 6h31. 29.

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0: 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Você aparece, seu carro agradece. 6h39.
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0: Pega descendo que subindo é contramão, hein? 6h39 agora. Paraguai de Brotas. Bom dia, Paraguai. Dia lindo aí pra você, viu? Reginaldo de Doni. Vamos rir, vamos rir, vamos rir. Bom dia. Você tá bom?
2: Joga o modão pra não é aí. Joga o Mato Grosso e Matias aí nessa terça-feira gelada aí. Quem quer esquecer? Oferece meu filho Jair de Doni pro filho dele. Para todo o povo que tá curtindo essa rádio maravilhosa aí. Tchau, obrigado. Vamos rir, vamos rir.
0: Vamos rir, vamos rir, vamos rir, vamos rir. Ai, meu Deus. entendi, Lu. Entendi perfeitamente. Ai, meu Deus. Ô Nezinho, bom dia, querido.
3: Bom dia, bom dia, Valdir Zambarian. Bom dia. Aqui no Cabaceira, meu nome é Cabaceira, no Engenho Velho, pro Dario, pro Soaldo, pro Soaldo Guinaldo, meu irmão Paulinho, de Mervazen, Paulinho Moraes, meu irmão Cruzeiro, Silvano, Tirapino, Robson. De Santa Lúcia, o Wander, eu queria estar na escuta de vocês.
0: Olha o somzão do Christian Alf lá, hein?
3: Deus abençoe o seu programa,
0: Rádio. Obrigado. Carinho. Rádio Amor. Meu amigo Atílio, toda a família, um abraço, hein? Vicky, Secap 2, Araraquara, um beijo, Vicky Marrone. Deus abençoe o seu dia. Como é que é a história, o Neto Gomes? Negroni nunca mais? É. Um abraço. 20 para as 7, hein? 6h40. Rádio Carinho, Rádio Amor. Zezé de Camargo Luciano. Começando a clarear, hein? Com neblina, tempo nublado. Vem cuidar de mim.

0: 7:13 para as 7. Mato Grosso Matias, Casebre de Palha, na nossa Rádio Carinho, Rádio Amor. Zezé de Camargo Luciano, vem cuidar de mim. Meu querido Paulinho, Paulinho do Posto, lá em Santa Eudóxia. Ô, Paulinho, bom dia, bom dia.
1: Bom dia, Valdir.
0: Bom dia.
1: Paulo do Posto de Santa Eudóxia.
0: Você tá bom?
1: Tudo certinho.
0: Nada errado.
1: Beleza.
0: Graças a Deus.
1: Pra nós, a 2 graus, Alan e Aladim, por favor.
0: Opa. Um
1: forte abraço, DBC, Rádio Carinho, Rádio Amor. Pra cima!
0: Pra cima! Foguete não tem ré! Ô, Paulinho, parabéns, hein? 20 anos aí já, né, Paulo? 20 anos aí com o posto em Santa Eudóxia. É aquilo que eu falo, né? Quando se faz um trabalho com seriedade, não importa o tamanho da cidade ou distrito, né? O importante é levar a coisa a sério, e você leva. Eu sei disso. Parabéns, viu? Pelos 20 anos aí. E saudade, hein, Paulinho? Saudade daqueles tempos de rancho, né? Eita, Vone! Cozinhando, paizão, com a mão assim no rosto, né? Dando aquela cochilada. Ei, saudade, saudade, saudade. Um abraço, viu? Deus abençoe e parabéns aí, viu? Deixa eu virar o falar em trabalho sério. Deixa eu virar minha câmera lá pra Cidade Jardim, né? Lá pra altura do 465. Da Avenida das Gardênias. Opa, opa. Chegou. Aí, pronto, pegou. Olha lá, ó. Luizão já lavou tudo, né? Já chegou, já jogou água em tudo lá. Né, Luizão? Dedê já tá lá preparando o café ouro brasileiro. Joãozinho e Juninho, Vitão, bom trabalho pra vocês aí, viu? Deus abençoe. Dia lindo, maravilhoso, produtivo, com coisas boas aí, viu? Tá bom? Andréia, Isadora, já tá indo pra escola. Natália está levando a Isadora, a Lia e o Gabriel. É isso, né? Deus abençoe, viu? Andréia, Luiz Paulo, Natália, Lia, Gabrielzinho, o meu querido Ivan, Ivanzinho, Ian, Ivone, Érica e Ivani, o Jurinho do Açaí, Juliana Nicauã, João Lara, Heleninha, João Paulo André, Dona Romilda, um beijo. Fernanda Amarelo, que Deus abençoe todos vocês. Luana e Danilo também, viu? Dia lindo, dia maravilhoso. E olha lá, ó. Café ouro brasileiro, hein? Chocolatinho, leitinho. Pãozinho da Riviera. Pães congelados. Ô, Ferrati, o que você fala pro Dedê, hein, Ferrati? Você não é fraco, não, hein?

0: de Monte Alve. Alan Santaninha, Monte Alves, Santaninha, os mesmos de Liguei Pra Dizer Que Te Amo, né? E Dom Gibson, porque Dom Gibson escreveu I Can't Stop Loving You, Ray Charles, né? Dom Gibson, e aqui está a incidental que é I Can't Stop Loving You. Ô Dedê, deixa eu voltar a câmera pra aí. Mostra a mãozinha pra mim, Dedê. Deixa eu ver como é que tá a mão. Hã? Hã? Que ele já adoçou o café, né? Já, como é que é? Já exercitou lá, né? Fez o ritual, né, Dedê? Como é que tá a mãozinha, Dedê? Hã? Tá tudo certo aí? Hã? Ei, Dedê, como é que tá a mão? Ai, meu pai do céu, hein? Hã? Só Jesus na causa, hein, Dedê? Hã? Um abraço. Ai, meu pai eterno. Quem tá por aqui, hein? Nivaldo Antônio. Ô, Nivaldo. Bom dia, bom dia, bom dia. Solta a voz.
1: Bom dia, Valdir. Aqui é o Nivaldo de São Carlos.
0: Você tá bom?
1: Nós fazendo um favor. Bruno Marrone, homem do meu tempo. Feliz pra todos que gostam e curtem o modão sertanejo. DBC FM Rádio, carinho, rádio, amor.
0: Valeu, querido. Deus abençoe. Roseli, um beijo. Vila Conceição. Valdir, bom dia. Deus te abençoe hoje e sempre. Gratidão, hein? Sempre na escuteira, DBC. Maria José, um beijo, querida. Deus abençoe seu dia, viu? Papai Camilo, Nayara, toda a família, que Deus abençoe. Porteira, de volta amanhã, hein? Após Milton Bardelli, a viola e a história. Daqui a pouquinho tem o nosso show da manhã. Show da vida. Vida que te quero linda. Vida que te amo cada vez mais ainda. José Augusto Marcos.

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0: 7, Tobi! Bom dia, querido! Bom trabalho, hein? Deus abençoe! Tô passando por aqui agora, 7:07. Ô, Lia, você viu, Lia? O vovô deixou o canecão cair na mão dele assim, o canecão, sabe? Foi pegar o canecão, pum! Bateu na mão dele, Lia. É? Pum! Bateu o canecão. Deu uma inchadinha na mão do vovô, Lia. Mas canecão bate na mão assim, Lia? É, pode inchar a mão da gente?
1: Você é terrível,
0: hein? É, não sei, diz que ele foi pegar o canecão, é? Verdade?
1: Pode você terrível,
0: hein? É, diz que bateu lá, parece que foi a alça do canecão, né? Ele foi pegar o canecão lá no armário, né? Onde fica meu Beer Life. Aí diz que... A asinha do canecão, olha, bateu. Deu aquela coisa, você sabe assim, você pega assim, parece que deu uma inchadinha. Acho que é passageiro, né, Lia? É passageiro. Esse cara sou eu, fazendo o que gosto na Rádio Que Amo, pra você e pra você, que é muito especial. Você deixa, eu posso, essa é minha paixão. Paixão pra vida e ter amor que não morre. 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
0: Dia pra você, pra senhora, pro senhor, pra família. Tá aniversariando hoje, 16. Parabéns, hein? Felicidades, muita paz, saúde, a proteção do nosso Deus de bondade, chuvas de bênçãos e cuide bem da plantinha chamada vida. Meu querido Pedrinho Campeiro, bom dia, Pedrinho. Abraço, Tiaguinho, Santa Felícia. Obrigado pela audiência. 7:09, Rodrigues, o nosso querido Dindão. Não foi o canecão, Dedê, não foi? Ai, ai, ai. Rodrigues, nosso querido Didão, carinhosamente chamado por toda a equipa, não é? É demais. Abraço aí, Didão. Deus abençoe. Rodrigues, querido. Márcio, um beijo. Seu Evécio, saudade do senhor, hein? Tô nascido, um beijo, viu? E deixa eu mandar um abraço carinhoso também. E um beijo lá pra Cida e pro João, que estão em Araraquara curtindo o programa. São 7:10.
3: Minha mãe.

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Original de Marquinhos Moura. Leandro Leonardo. Moacir Franco Pedágio. Da novela Os Ricos Também Choram. 7:17. Viva saúde. 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Ontem eu fiz um feijão gordo em casa. Ficou bom, hein? Ficou bom. É um feijão. É bordão que fala, né? Bordão. Fiz um feijão gordo, bordão, né? Esse feijão, ele vem em lata, né? Ele vem em lata. Aí eu fiz o feijão ontem à noite. Nem coloquei mistura. Também tava gordo, né? Feijãozinho gordo. Bordão. É isso mesmo, né? Aí eu fiz. Comi com arrozinho branco. Mas antes o quê? Quem estava comigo? 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Agora se você é como Zambari Love. E hoje de manhã eu bati o restante do feijão gordo, viu? 4, tomei o café Ouro Brasileiro 3:43. Quando foi 3:55, arrozinho com feijãozinho gordo. Pai do céu, viu? Não tem pra ninguém. Ô, Robbie Williams. Tá corajoso hoje, hein, Robbie Williams? Hã? Robbie Williams acordou cedo hoje, hein? Já passou por aqui, né? Ô, amigos, Américo Brasilense, aí tem na Droga Vida, viu? Alô, meus amigos de... 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Farmácia do Japonês. Minha querida terra amada, inesquecível, Descalvado, onde tudo começou em minha vida em 83. 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
1: O seu signo.
2: Áries.
0: 7h23, retoma a conversa adiada com um parente, carinhosamente, ou um assunto de moradia que espera a resposta. O dia cobra a postura madura nos assuntos de família e adiar só prolonga o incômodo. Invista em mais conforto, divida uma despesa ou faça manutenções na casa. No amor, o clima é de romance. Se estiver só, poderá se apaixonar logo, viu? Compra hoje azul. Número de sorte é o número 34.
2: Touro.
0: Alô, alô, taurino. Diga com calma que está engasgado, tá? Uma conversa com irmão, vizinho ou colega próximo poderá tocar aí em um assunto antigo que poderá ser resolvido com um bom acordo. Em casa, o clima fica acolhedor. Um jantarzinho gostoso, boa música na nossa rádio Carinho de Amor ou um toque criativo nas decorações aí da casa mudarão o astral, viu? Gestos generosos aproximarão alguém da família. Hoje, a cor é vinho, número de sorte 51.
2: Gêmeos.
0: Ô, geminiano, bom dia. Faça as contas aí antes de topar aí um programa em grupo ou contribuir com uma vaquinha entre amigos, hein? Colabore dentro do que for possível, sem constrangimento. Conversa franca sobre valores evitará mal entendido. Troca de mensagens com gente querida animará o clima. Planeje o orçamento e organize a vida financeira. Em breve haverá crescimento. Hoje, a cor é marrom, seu número de sorte é o número 25.
2: Câncer.
0: Bom momento para se posicionar, expor uma opinião, bater o martelo em uma decisão que vinha amadurecendo. Uma cobrança no trabalho poderá pesar. Responda com seriedade e se valorize. Colaborações chegarão na hora certa. Uma resposta profissional poderá vir na direção dos sonhos. Entre um grupo estimulante, tá? Inovador, e finalize esse ciclo, tá? Sua cor é verde. O número de sorte para hoje é o número 51. 7h26. 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Anabela, um beijo, meu amor. Obrigado pelo carinho, hein? Lupércio Filho, tá em Brotas. Aquele abraço. Obrigado pela audiência. Bim, bim.
3: Bom dia, meu amigo.
0: Bom dia, Bim.
3: É o Bim da TV de Cravinhos.
0: Você tá bom, Bim?
3: Toca um modão, Chico Rei Paraná. Tá com raiva de mim, beleza? Boa. Principalmente pra mim, a todos que tá escutando a DBC FM aí. Manda lá pros meus conterrâneos lá em Pradópolis, meu irmão Ney, beleza? Tudo bem com você, Valdir?
0: Graças a Deus.
3: A voz melhorou, hein, Valdir?
0: Opa, graças a Deus. Ô, Bim, gostei dessa barbinha amarela, hein? Esse cabelo verdinho, hein? Ah, é o C, né? É o C, né, Bim? Ah, caprichou no visual, hein, velho? Ó, pode ser com os mais, com o mais amado Brasil? Pode? Original, original. Pode ser original? Pode ser? Hã? Abraço. Deus abençoe. 729. Eduardo Costa. Imagina eu.

0: 7h34 pra cima! Porque não tem ré, hein? Bob Roger! Guilherme Benuto! Ganha o mundo, perde eu! Imagina eu! Eduardo Costa! 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Como é bom, né? 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
1: O seu signo.
2: Leão.
0: O dia pode parecer confuso com demandas das relações de uma viagem ou projetos futuros. No trabalho, resolva o essencial, sem se espalhar em mil frentes. Sonhos e instruções, tá? Ou intuições, trarão pistas valiosas sobre o próximo passo. Evento em outro lugar ou imersão na arte e atividades criativas alimentarão a alma. Cuide da beleza, renove o visual. Hoje, a cor é vermelho. O número de sorte é o número 5.
2: Virgem.
0: Quebre a rotina. Convites de amigos. Decida uma viagem. Dê sabor de aventura à vida. Será um ótimo momento para tirar uns dias de férias ou fazer atividades em outra localidade. Você também poderá se inscrever aí em um curso online e ampliar sua rede. Encontros carinhosos manterão o astral em alta. Aposte em maior abertura social. Sucesso. Compra hoje Pink. Número de sorte 37.
2: Libra.
0: Demandas profissionais pedirão organização e decisões maduras. Uma entrega, reunião, consórcio, entrevista ou definição de rumo fortalecerá sua posição. Amigos trarão leveza entre uma tarefa e outra. Dicas de uma pessoa querida poderá abrir uma porta importante. Negociação de valores avançará com ótimas perspectivas. Prestígio em alta, hein? Número de sorte para hoje é o número 3 e sua cor marrom.
2: Escorpião.
0: Revise datas, valores, documentos de uma viagem ou curso. Apesar da vontade de quebrar a rotina, ajuste prazos, a agenda e a saúde terão a palavra final. Um alinhamento decisivo com o par ou sócio ajudará na logística. No trabalho, mais prestígio e estabilidade. Programe as próximas ações e aumente sua exposição. Poder de influência em alta. Hoje a cor é verde. O número de sorte é o número 23. 7h41. 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
3: 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Amém, meu padrinho. E você, como é que tá a sua voz? 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
0: 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Balança, mas não cai. Balança, mas não cai.
3: 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Meu Deus. É.
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0: 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Esmerinda, bom dia, amigo, bom dia, um dia lindo pra você e pra família. Pablo do Gesso, olha, hein, como é que é? Pablo do Gesso, bolinho, café ouro brasileiro, ó, hã? Café Ouro Brasileiro no bule, hein? No bule. Meu Deus do céu, hein? Fogão a lenha hoje, tá tomando café Ouro Brasileiro. Val, um beijo pra você, querida. Obrigado pelo carinho, hein? Aí na marmitaria da Val Araraquara, aí no Adalberto Roxo. Marilda tá na Vila Brasília curtindo a gente. Muito obrigado pela audiência, pelo carinho. Alô, Dudu Borges, aquele abraço. Ótima pintura aí, se for pintar hoje, hein? Zezé de Camargo Luciano, Fátima Leão.

0: mais assim.
1: Tá com raiva de mim na nossa rádio, carinho, rádio amor. Zezé de Camargo, Luciano, Fátima, Leão, pra desbotar a saudade. 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Chegou sua hora de mudar. 8 em ponto.
2: O seu signo.
3: Sagitário.
1: Mudanças virão para melhor nessa fase, hein? Desenhe estratégias de trabalho, inicie um projeto ou reformule investimentos, gastos com filhos, lazer ou atividades extras colocarão escolhas na mesa. Defina prioridades e ajuste a programação. Com orçamento resolvido, clima fica leve de novo. No amor, uma viagem a dois intensificará a paixão. Cor branco para hoje. Número de sorte é o 25.
3: Capricórnio.
1: O par pedirá uma definição, um assunto de família. Pesará na balança. Equilibrar a balança vai testar sua flexibilidade. Avalie os dois lados e não se comprometa com o que não poderá cumprir. Uma conversa honesta sobre planos e limites colocará a relação em outro patamar. A vida íntima ganhará mais intensidade, hein? Com carinho e surpresa gostosa. Hoje, cor azul, número de sorte 45.
3: Aquário.
1: Programa e agenda e confirme compromissos antes de sair. Um horário trocado, um combinado mal escrito ou uma mensagem sem resposta poderá dificultar o dia, hein? Poderá dificultar o dia aí, tá? Reorganize compromissos sem abrir mão do autocuidado. O corpo e a saúde também merecem atenção. Com a rotina em ordem, cabeça ficará leve. Criatividade e sucesso em alta. Cor amarelo, número de sorte é o número 3.
3: Peixes.
1: O amor estará inspirador. Já o bolso pedirá ajuste das contas. Programa com filhos um presente ou investimento em um projeto autoral precisará caber no orçamento. Escolha o que for necessário, essencial. Corte o supérfluo sem culpa, viu? Isso aí, corte o supérfluo sem culpa. Uma conversa direta resolverá um assunto em minutos. Curta as coisas boas da vida, sem estourar o orçamento, hein? Para hoje, vermelho, número de sorte.

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0: 8:04. Bom dia, meu locutor nota 10. Manda uma moda boa aí pra turma da Shalom Terraplanagem e a turma dos mal acabados. Olha, olha, olha. Ô Monteiro, um abraço. Rosana, um beijo. Pedro, tudo de bom pra vocês aí, hein? Dia lindo. Ô Jaci Cláudia, bom dia, querida.
2: Bom dia. Oi, Claudizinho, meu amor. Tudo bem, amor?
0: Bom dia.
2: E aí,
0: tudo
2: melhorou
0: ótimo?
2: Melhorou da roupidão?
0: Tô melhorando.
2: Então.
0: Tô melhorando,
2: hoje
0: sim.
2: Eu gostei de ouvir a música da Cascadiniana. É Coxa de Retalho.
0: Coxa de Retalho. É, linda essa música, né? Eu gosto dessa música, eu gosto.
2: Rádio Carinho.
0: Rádio Amor, então eu vou perguntar pra você com a minha voz rouca, e aí você me responde se eu posso tocar com os mais amados do Brasil. Eu posso tocar com os mais amados do Brasil, Jaciclá? Posso? É? É, pode ser, porque eu a casca, amo Cascatinha, amo. Mas, veja bem, os mais amados do Brasil deram uma interpretação que eu vou falar pra você, hein? Toda vez que eu ouço, não quero fazer aqui um trocadilho, viu, Jaci Cláudia? Mas toda vez que eu ouço, né? Que eu faço? Eu choro na Colcha de Retalhos. É verdade. Eu choro. Choro largado. É. Quando eu ouço com o Chitãozinho Chororó, tá? Josiane, beijo. Adorou ouvir o Amado Batista, né? Ô, meu amigo José Alfredo, bom dia. Deus abençoe o dia de vocês aí, hein? Aquela terça-feira maravilhosa. 8:06 agora, hein? 8:06. Mais uma obra-prima de Roberta Miranda. Toquei lá na porteira, tempo ao tempo dela, né? Com Christian Ralph. E agora é hora de Durval e Davi. 8:06.

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0: Brasil!
1: 8h22! 8h22! É Brasil! É Brazuca! São as cores verde, amarelo, azul e branco, hein? Mais fortes do que nunca! Ô Musalife, explica pros nossos ouvintes aí como nasceu essa vinheta do Brasil. Eu sei que você tá em cima, né, Ed Musalife? Você tá em cima, né, Ed Musalife? Ed Musalife foi uma grande voz do rádio. Trabalhou muitos anos na Rádio Globo. Goste mais dele. Ele nasceu, se não me falha a memória, em Nova Friburgo, né? No dia 15 de dezembro, hein? Ô Dedê, o homem aí é sagitariano, rapaz. Como nós, hein? Hã? E veio a falecer. Olha só, nasceu 15 de dezembro de 1940. E veio a falecer em 27 de dezembro de 1999, né? E ele vai nos contar aí como nasceu a vinheta Brasil. Essa é a voz do homem que faz a vinheta aí, viu, gente? Ó, ouça. Fala aí, Ed Musalife, explica.
2: Saudoso Valdir Amaral.
1: Explica.
2: Foi numa transmissão do nosso querido e saudoso Valdir Amaral, foi na eliminatória. Nós soltamos a vinheta, ele, com aquela característica toda própria, levou um susto que ele não sabia que ia sair a vinheta. Eu só me lembro que ele falou assim, fez aquele buraco, né? Ele se assustou. Um Brasil e... Parabéns, Arif, é essa aí. Vai ficar pra sempre. E graças a Deus tá no ar até hoje.
0: Brasil!
1: Não dá pra... A voz que ele falando é diferente, né? Olha só.
2: Valdir Amaral foi na eliminatória. Nós soltamos a vinheta, ele, com aquela característica toda própria, levou um susto que ele não sabia que ia sair a vinheta. Eu só me lembro que ele falou assim, fez aquele buraco, né? Ele se assustou. Um Brasil e... Parabéns, Arif, é essa aí. Vai ficar pra sempre.
1: Ed Musalife, muitos anos de Rádio Globo. Parabéns, viu? Parabéns mesmo. E tinha um carisma esse. Um dia ele foi no Faustão pra explicar, né? Porque, na verdade, tava tendo a transmissão esportiva, né? E aí ele pegou e ali naquele plantão, para que o Brasil marcou o gol, ele falou, Brasil! E aí o técnico deu aquele eco, né? Deu eco aonde nasceu essa vinheta que é imortal. É pena que o Fábio, o cantor Fábio, tirou da Rádio Globo, porque ele foi na onda do Tim Maia, né? Tim Maia falou assim, você tem que processar a Globo fica usando sua vinheta lá, tira as vinhetas da Globo. Aí a Globo acabou tirando as vinhetas, né, do Fábio, Corinthians, Palmeiras, né? Mas o Ed Musalife é até hoje e é pra sempre. É pra sempre essa vinheta aqui, né? Ó.
0: Brasil!
1: Ele gritou no estúdio, o técnico deu um efeito, né? Fez um efeito e virou o que virou. Sucesso. Todas, até, acredito que até as rádios internacionais usa essa vinheta, não é?
3: Ô, Vardinho, você deixa eu faço?
1: Só se for agora!
4: A TVC, seus amigos têm. Valdir, São Mariano.
1: Esse cara sou eu! Fazendo o que gosto na Rádio Quemo, pra você e por você que é muito especial. Até a chegada de André Frujuelli e o Jornal DBC. Você deixa, eu posso. Essa é minha paixão. Ligada em você. São 8h26. Inventaram o sucesso. Maria das Dores, um beijo, querida. Obrigado pelo carinho. DJ Trevisan, um abraço. Nalda, obrigado, hein? Nalda me trouxe aqui, ó. Um suco delicioso de acerola. Falou, Valdir, vou levar um suquinho de acerola pra você. Bom dia, meus queridos, vocês estão bem? Tudo em ordem? Alegria vê-los, viu? Tudo de bom aí. De coração, bonita? Tá bonita aí, há quanto, hein? Hã? Aqui tá, hein? Abraço, tudo de bom. Obrigado pelo carinho, de coração. Ah, moçada boa, hein? Só passando aqui em frente. E aí, Arnaldo me trouxe um suco de acerola, hein? Pra dar um gás aí, obrigado, viu? Arnaldo, meu querido Carlos Gomes. Alô, Carlos Gomes. Amicíssimo do Piace, né? Fala, Zambariquete. Gostei do Zambariquete, hein? Gostei. Rita de Cássio, um beijo. Diz que amanhã é aniversário do filho dela, né? Obrigado pelo carinho aí, viu? É, como é que é a história aí, ô Rose? Bom dia, Valdir. Com esse frio, só café ouro brasileiro pra esquentar, hein? Toca a música do Roupa Nova. Fica a sua escolha. Manda pra todos os familiares. Valdir pro meu sobrinho Anderson, que hoje tá aniversariando. Ô Anderson, parabéns, viu? Felicidades, muita paz, muita saúde. Que Deus o abençoe grandemente e cuide bem da plantinha chamada vida, viu? Feliz aniversário. 8h28. Inventaram o sucesso. Você viu o que deu. Mato Grosso Matias, tentei te esquecer.
5: Ah,

0: Seis, seis maravilhosos, hein? Os mais amados do Brasil, Leandro Leonardo, com o Cheiro de Retalhos, obra-prima de Raul Torres, ué? 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Omni Banco Financeira. 8h37. Gostoso, maravilhoso. 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O meu querido amigo, meu querido Adelcio, mandou pra mim o recadinho do Elias, né? O Elias, que fechou uma parceria legal com a Virtui, lá no Recanto Sabiás, hein? Não é? O Elias da Elo Arq. Elo Arq, arquitetura. Ô Elias, conte-me tudo, não esconda-me nada. Bom dia.
1: Ô, seu Adelcio, agora sim, hein? Bom dia. Manda um abraço pro nosso amigo lá também, da DBC, né?
0: Isso.
1: Manda um abraço pra ele lá.
0: Que maravilha.
1: Chique, cara. Bacana. Fico feliz por você. Vamos pra cima, vamos pra cima. Vamos nós. Obrigado, meu irmão. Fica com Deus, hein?
0: Olha aí, voz bonita, hein? Lembra a voz do Geraldo, né? Lembra a voz do Geraldo lá da propaganda. Lembra a voz do Geraldo da propaganda. Ô, Wagner Torre, você tá bem, Wagner? Um abraço. Bom dia. Tá mandando um abraço aí pra todos os ouvintes. Costuma com nós. Marquinho, bom dia. Obrigado pelo carinho. Li, um beijo pra você. Ô Dário, solta a voz aí que eu quero ouvi-lo em alto e bom som. Diga.
2: Bom dia, Valdir.
0: Bom dia.
2: É o Dário aqui do Tamaraty.
0: Você tá bom?
2: Ô, Valdir, toca com o Jacó e Jacozinho aí.
0: Qual?
2: É Fogo.
0: É boa.
2: Eu ofereço pra você e pra todos os ouvintes.
0: Maravilha, querido. Um abraço. Obrigado pela audiência e pelo carinho. 20 minutos para as 9. Júnior Mambelli. Nem você, nem eu.

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2: 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Olha, olha, olha quem aparece por aqui. Meu querido, ele que mora aqui, né? Ele sabe que ele mora aqui. Neguinho Parafuso. Eu tô com saudade do Neguinho do Gesso, hein? Cadê você, Neguinho do Gesso? Não aparece mais lá no Gaúcho, pô? Ô, Neguinho Parafuso, fala.
3: Bom dia, mestre.
2: Bom dia.
3: Vai tocar aquela pra mim hoje?
2: Toco.
3: Hoje você não chupou de lado, tá garganta legal, né?
2: Tá boa, tá boa, tá boa. É porque eu segui o exemplo que o médico mandou, viu, o Neguinho? O médico falou assim, ó, seu Valdir, por favor, venha cá. Eu marquei lá minha consulta com o médico, né? E eu fui ao médico, e aí, doutor Tufi Matar. Aí ele pegou e falou assim pra mim, olha, o seu Valdir Zambarian, né? Leu lá minha receita, meu nome lá, tá? Seu Valdir Zambarian, vou dar uma dica pro senhor, não toma nada de água gelada. Água gelada de maneira alguma. Se tomar água gelada, a sua voz vai piorar. Então o senhor não toma água gelada. Aí eu perguntei a ele, né? Falei, mas ô doutor, e cerveja, pode tomar cerveja gelada? Mas aí, antes ele me dar a resposta, eu fui embora. Eu acho, creio que foi isso, né, que fez com que a voz voltasse. Água gelada, jamais. 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

suco da vida. Como é gostoso, né? Como é bom a gente ver os amigos mandando pra gente selfie, não é? O Marquinho, lá de Porto Ferreira. O Marquinho, você faz o quê aí, Marquinho? Por gentileza. Hã? Ó, ele mandou pra mim aqui, ó. Bom dia, Valdir, Marquinho de Porto Ferreira, hein? E mandou a selfie do Berry Life. 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Depois do Chaves, vem amanhã DBC, hein? Já, nossa manhã DBC. 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

adora ouvir a DBC. 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Então tá aí, parabéns, obrigado, Marquinho. 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Um minuto para as 9. Nayara, um beijo, querida. Obrigado pelo carinho, viu? Nayara do Supermercados Moreira. Ô, Sandrinha, Jacobucci, Luizão, um beijo. Nilza Cabral, como é que é, Nilza? Agora que eu saí da gripe, você pegou? Oh, meu Deus. Olha.

Vamos inventar o amanhã? Vamos inventar o amanhã no lugar de se preocupar com o que aconteceu ontem. Obrigado por esse carinho, por esse amor, por essa audiência. Obrigado por você existir. E lembre-se, Deus é bom o tempo todo. Fica bem. Valdir

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1: 9:12, nesse clima verde, amarelo, azul e branco, hein? Essa é a rádio das melhores e grandes promoções. Agora são 9:12.
2: Pode, você deixa, eu posso. Estamos com ele.
1: Esse cara sou eu, fazendo o que gosto na Rádio Camo, pra você e pra você que é muito especial. Até a chegada de André Frujueli, a voz da notícia do nosso Jornal DBC. Você deixa.

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6: 16 de junho, tá aniversariando hoje. Parabéns, felicidades, hein? Da paz, saúde, a proteção do nosso Deus de bondade. Zap carinho pra você pedir sua música. 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Zezé de Camargo Luciano de Prima. Saudade bandida.

0: Have Love, Roxette. Aqui Gustavo Lima e Desejo Imortal. Saudade Bandida, Zezé de Camargo, Luciano. Começando bem a nossa manhã, hein? Vai se inscrevendo aí pro bolo do aniversariante. 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Uau! Só de pensar já enche a boca d'água, viu? Pelo amor de Deus. 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Minha querida Cidinha. Cidinha da Popular 922 acabou de mandar mensagem, né, Cidinha? Acabou de mandar mensagem. Bom dia, querida.
1: Bom dia, Valdir.
0: Bom dia.
1: Bem, tudo ótimo. Mim, com o Paulo Sérgio, quero ver você feliz. Quero oferecer pro meu filho Anderson, que tá aniversariando hoje.
0: Parabéns pra ele.
1: Fica com Deus, Valdir. TBC FM, Rádio Carinho.
0: Rádio Amor. O Anderson, parabéns, hein? Felicidades. Muita paz, muita saúde. Deus abençoe grandemente. Ô Nalda, ô Lula, essa que vocês me pediram não consta aqui, viu? Mas vou mandar uma outra na vibe dela, um César Sampaio. De repente o Lula gosta, pode ser? Um beijão aí pra vocês, viu? Obrigado pelo suco de acerola, hein? Gostoso, hein? Parecia que eu tava chupando a frutinha aqui. Tão gostoso, de tão natural que tá. Um beijo, Nalda. Ô João Luiz, bom dia, João. Bom dia, Cravinhos.
2: Bom dia.
0: Cravinhos.
2: Tudo bem aí, Saru?
0: Graças a Deus.
2: É o João de Cravinho.
0: Fala, João.
2: Fala pra nós aí, com o milionário Zé Rico. É. Minha voz.
0: Boa.
2: É Rádio BBC, Rádio Carinho, Rádio Amor.
0: Obrigado, querido. Cida Fargoni, meu amor.
3: Bom dia, Valdir.
0: Bom dia. Você tá bem?
3: Valdir, hoje é aniversário da minha filha.
0: O nome dela?
3: Luciandra, a falecida.
0: Luciandra. Parabéns. Então,
3: eu queria que você pudesse uma música. Você sabe, ela gosta também do...
0: Do Roberto.
3: Dê uma música que combina.
0: Tá bom, tá, querida. Bom?
3: Fica com Deus.
0: Um beijo.
3: Bom dia, sucesso.
0: Obrigado. Luciandra, parabéns, hein? Feliz aniversário, muita paz, saúde pra você. Que Deus abençoe grandemente, cuide bem da plantinha chamada vida, viu? Feliz aniversário. Cigano! Tudo bem, Cigano de Bocaina. Família Matoso. Família... bacana demais, rogante. Obrigado pelo carinho de vocês aí. E por falar em Bocaina, Rogério, bom dia, querido.
4: Bom dia a todos os ouvintes do IBC FM.
0: Bom
4: Rogério,
0: dia.
4: Querido Bocaina, eu vou dizer, água gelada com gás, né? O problema é o gás da água, né?
0: É, o problema é o gás.
4: E isso acaba com a voz mesmo.
0: Acaba.
4: Manda pra nós do Zico e Zeca, Juramento. Manda pra nós.
0: Juramento.
4: Aqui, manda aqui pro pessoal do Império da Raspa.
0: Ah.
4: O pessoal da HJ, aqui tá todo mundo antenado aí. Valeu, IBC Rádio Carinho.
0: Rádio Amor. É, o problema da água natural, ou água é com gás, né? Você viu, você tava aqui domingo, você viu, né? Domingo você viu. Eu tava tomando aqui uma água com gás, mas aquelas bolinhas, né? Aquelas bolinhas. Então elas caem na garganta, vai fazer já. Né? Depende, com uma bolinha errada, acaba machucando a prega vocal, né? Fala aí, meu querido, bom dia.
5: Alô, Rodrigo, bom dia, tudo
0: bom
5: bem?
0: Dia.
5: Aqui é o Wanderson Leme de Santa Lúcia.
0: Você tá bom?
5: Grudado aqui, ó. Aqui na usina Santa Cruz, tá todo mundo aqui escutando a
0: delícia. Obrigado, querido.
5: Ó, manda uma moda pra nós, Valdir. Uma moda bem chonada aí do Zezé. Irmãos da Lua pra nós aí.
6: Mando.
5: Manda pra todo mundo que tá aqui na boleia. Tô esperando liberar pra nós sair aí.
6: Boa viagem.
5: Pra fazer um carregamento. Manda uma pro Rogerinho também, que tá aqui, do meu lado aqui.
6: Mando.
5: E pra todos os motoristas aí, pra todo mundo que tá na sintonia. Manda pra nós aí, um Zezé. Beleza?
6: Valeu, querido. É, Fernando gostou, né, Fernando? Negrinho Parafuso gostou, né?
7: Valeu, valeu, mestre. Obrigado.
6: Valeu. Rosa Maria Baltazar, bom dia, querida. Tá lá na Fazenda Santa Cândida. Ô, Rosa, fala pro Leandrinho dar uma olhada no celular, que eu deixei um recadinho pra ele lá, viu? Tá bom? Preciso falar com ele. Um beijo. Obrigado pelo carinho aí, tá? Celina, de Botucatu, Rogério.
8: Bom dia, Valdir. Tudo bem com você?
6: Bom dia.
8: Uma terça-feira de muitas bênçãos, paz divina, saúde,
6: vitórias
8: pra você, pra sua família. Que Deus abençoe esse povo. Grebalinho do seu.
6: Obrigado.
8: Celina e Rogério Bucatu, um abraço nosso pra você, da Bicerra de Carinha. Amor, que Deus te abençoe.
6: Amém. Ô, ô, ô, Cipriano. Que
9: cadê você?
6: Que nunca mais apareceu aqui.
9: Bom dia, meu irmão, meu companheiro. Deus te abençoe aí, sua terça-feira aí, irmão. Fica com Deus, um abraço. Acorda o Zé lá.
6: Ô, Zé Brilhante. Acorda aí, acorda aí! Como diria Antônio Carlos da Tupi, acorda aí! Ô, ô, Eliane Parque Belvedere, um beijo pra você, querida. Um dia lindo. Lucas Roberto, obrigado pela audiência aí, viu? Pelo carinho e parabenizando pela programação. Obrigado. Deus abençoe grandemente. Cecília Almeida, um beijo. Bom dia, meu querido. Tudo bem com tu? Um cheiro.

0: 9h36, Jacó e Jacózinho é fogo, Portão Roberto. Alô, alô São Carlos, alô, alô região. 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Meu amigo Wilson de Torrinha. Alô, William. Ó, eu toquei, foi a primeira da hora 8, viu, Wilson? William, Mato Grosso Matias, tentei te esquecer. Chegou atrasado. Ô Luiz da Riviera Pães Congelados, diga-me, qual é o palco?
1: Bom, quais dia, os palcos aí? Love. Muito frio por aí?
0: Tamo gelado.
1: Aqui. Hoje o palco do dia aqui em São Carlos. Estamos curtindo o friozinho aqui e curtindo a DBC FM, Rádio Carinho,
0: Rádio Amor. Rapaz, eu fui agora ali ao banheiro. Rapaz do céu, eu tô sem blusa porque eu não consigo trabalhar de blusa dentro do estúdio, né? Fico mexendo aqui, mexendo ali. Eu mexo. Remexo o tempo todo. Mas os dentes, ó como estão os dentes, ó. Hã? Ó. Pai do céu, tá gelado, hein? Tá gelado. Que é isso, cidadão? Tá marcando 17 graus aqui, mas, ó, creio que esteja menos, hein, Luizão? É, Tiago de Santa Felícia. Triplex de Valdir novamente. Uau! Obrigado. Deus abençoe. Quem mais aqui, hein? Oi, bom dia.
2: Bom dia, meu amigo Valdir Zabarian.
0: Bom dia.
2: Uma quinta-feira pra você, de Brotas, mais uma vez.
0: Obrigado.
2: Nesta manhã de terça-feira, ouvindo a sua programação.
0: Linda.
2: Tenha um bom dia, é um prazer, mais uma vez, estar falando
0: prazer com
2: você.
0: Prazer é meu.
2: Diretamente de Brotas. Um ótimo dia, bom trabalho, bom programa. Estamos aqui na escuta, sempre curtindo
0: sempre.
2: Você. Grande amigo Valdir Zabarian, abraço.
0: Obrigado, querido. Voz bonita, hein? Tem pique, tem Paulo Roberto. E é um nome forte, hein? O último Paulo Roberto que fez sucesso no rádio mesmo foi meu querido Paulo Roberto, que trabalhou aqui na Morada do Sol. Ele é de Bauru, né? Tá lá em Bauru. E é amigo do meu querido amigo, o Emerson Freitas, da Berry Life, né? Paulo Roberto. Esse nome é forte e faz sucesso. Abraço, Paulo. Obrigado, viu? Pelas palavras, pelo carinho e pela audiência, tá? Quem mais tá por aqui? Deixe-me ver. Amaral. Amaral, você gostou, né, brother? Você gostou, né, brother?
3: Aí eu dou valor, hein, meu brother? Tamo junto. E Deus no comando sempre.
0: Sempre, brother.
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0: Rádio Amor. Lê, querida, meu amor. Solta a voz.
4: Bom dia, Valdir.
0: Bom dia. Com alegria.
4: Muitas saudades de você.
0: Também.
4: Ó. Toca pra mim, Eduardo Sertão.
0: Tá.
4: Um beijo e eu te amo.
0: Eu também te amo. E é o seguinte, Lê. Esse aparece, né, Lê? Esse aparece. Vai lá na Fabril, tá bom? 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E aí, a gente troca ideia, coloca a conversa em dia, tá bom? Beijão, querida, Deus abençoe. Amo você, Renato, toda a família. 20 minutos para as 10. É de João Marques. E essa é minha, de A a Z. Os mais amados do Brasil. A mais querida e amada do rádio.

0: 8h48, é Roberta Miranda, Catulo da Paixão Cearense, obra-prima, Luar do Sertão, Joel Marques, os mais amados Brasil, nosso querido amado do rádio, Caipira, 12 para as 10. 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
0: 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É ou não é? Xará, xará,
11: bom dia, Samba!
0: Xará.
11: Uma terça-feira mais que abençoada.
0: Tá onde aí agora? Xará.
11: Pra nós, se for possível, Alain, Aladim, depois das 6. DBC, Rádio Carinho.
0: Rádio Amor. É, meu querido xará do Jalserv, hein? Da frota Jalserv.
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9: Valdir Zambarian.
0: Fala comigo, que eu sou seu amigo. Até a chegada de André Frujuela, hein? Fazendo o que gosto na Rádio Camo, pra você e pra você, que é muito especial. Você deixa, eu posso. Deixa eu mandar um beijo aqui pra Eli. Eli é irmã do Zetão, né? Alô, Zetão. Alô, Júlia. A tu. Beijo pra vocês aí. A Eli. E é isso, né? E o Eli. Um beijo pra vocês. Zé Gouveia, bom dia. Tá em Torrinha curtindo a gente. Marta Alves, um beijo, querida. Obrigado pela audiência. Quem tá por aqui, hein? Solta a voz. Oi.
12: Fala, Valdir Zambarian.
0: Você tá bom?
12: E a Luquinha da Usina Santa Rita.
0: Tá bem, Luquinha?
12: Manda um abraço pra todos aí. Tá na escuteira, só modeira, Valdir. Manda pra nós, mãe de carvão. Positivo.
0: Opa!
12: Usina Santa Rita, pro João Domingo, pro seu Carlos. Vitinho,
0: amém,
12: Baiano,
0: amém.
12: Jesus.
0: Quem mais?
12: Seu Cláudio, a turma toda em peso aqui, positiva.
0: Beleza.
12: DBC, pô. Rádio Carinho, Rádio Amor.
0: Valeu, queridão. É audiência fiel, é fidelidade, não é? Um abraço. 9h54, 6 minutos para as 10. Na Rádio Carinho, Rádio Amor. Inventaram a saudade. Você viu que deu, né? Roupa Nova, dos melhores LPs, na minha opinião, de Roupa Nova. Com você, faz sentido. 6 para as 10.

minutos para as 10. Alô, pessoa bacana aí que passou no caminhão da prefeitura, hein? Abraço. Obrigado pela carona. Curtindo a nossa Rádio Carinho, Rádio Amor. Ô, Lula, Ronalda, aquela do Helena não encontrei. Mas encontrei esta aqui que eu tenho certeza que vocês vão gostar, hein? 3 para as 10.

0: 21, Roberto e Merigo está com a gente, hein? Dia 23, também gravaram. Dia 21 tem especial deles, aqui na nossa Rádio Carinho de Amor. Uma lágrima na garganta, César Sampaio. Roupa nova, como você faz sentido. Agora o que faz sentido mesmo é você acordar de manhã, é despertar para um novo dia com alegria, coração pulsando de expectativa positiva ou expectativas positivas, não é? 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Ô Longini, bom dia, bom dia, bom dia, bom dia, bom dia.
1: Bom dia, amigo Valdir.
0: Bom dia.
1: Realmente essa música traz muita recordação pra mim. Eu voltei agora pra ficar.
0: O portão.
1: CFM, Rádio Carinho do Amor. Vixe, eu gosto daquela versão.

0: saiu com o Zezé de Camargo junto.
1: Ficou linda. Linda,
0: querido, meu querido. Como é que tá?
1: Tudo certo. Nada errado. Gente,
0: não tem ré.
1: Pra abraço. Cima. Tamo pra aqui. Cima.
0: 24 abraço. Horas no ar.
1: Obrigado, querido. Longuine, família. Pega descendo, hein? Pega descendo, subindo é contramão. Diz aí, Edna de Araraquara. Bom dia, querida.
2: Oi, Valdir. Bom dia. Aqui é a Edna Ferreira, da Vila Xavier. Que
1: tá boa, querida.
2: Valdir, eu gostaria de ouvir a música Morena Flor do Cerrado. O Carlos de Baduí.
1: Baduí.
2: Não sei se vocês têm aí.
1: Tendo, eu tô te mando sim.
2: Faz o favor de tocar pra gente. Bom?
1: Beleza, querida.
2: BBC FM, Rádio Carinho.
1: Rádio Amor. Se não tiver ela, eu te mando uma outra deles, tá bom, meu amor? Um beijo. Leclec. Leclec, tá pescando aí, Leclec? Tá pescando lá no Náutico. É isso? Um abraço. Onde o Mirtão? Mirtão, caminhoneiro, tio do Edinho do Parque São Paulo, pesca, não é? Fala, meu amigo Osmar da Água Branca.
3: Bom dia, Valdir. Uma ótima terça-feira para você e a sua família. É o Osmar da Água Branca. Por favor, toca para nós. Preto Velho, Rádio Carinho, Rádio Amor.
1: Valeu, meu querido. Um abraço. Lourdes, bom dia, Lourdes. Solta a voz. Oi.
4: Bom dia, Valdir.
1: Bom dia.
4: É Lourdes do Itamaraty.
1: Está boa, querida?
4: Eu quero ouvir a música com Renê.
1: Enroscou? Não tem problema, querida. Não tem problema. Fala aí, fala.
4: Bom dia, Valdir. É Lourdes do Itamaraty. Eu quero ouvir a música com Renan e Raí. Vem me fazer feliz.
1: Ah, sim. Um beijo, querida. Fátima, bom dia, Fátima, esposa do meu querido Antônio, bom dia.
5: Bom dia, Valdir.
1: Bom dia.
5: É a Fátima de Ibaté.
1: Está boa.
5: Valdir, será que você conseguia tocar Júlio César pra mim, tu?
1: Opa.
5: Muito obrigada, viu?
1: Quando beijo. Tu partiste. Ah, um beijo. Maria de Araraquara, bom dia, Maria.
6: Oi, Valdir Sambaria.
1: Bom dia.
6: Bom dia, tudo bem?
1: Tudo
6: até
1: certo.
6: Até Maria do Parques da Laranjeira, viu? A minha irmã, Claudirene, está fazendo aniversário hoje.
1: Parabéns pra ela.
6: Então, gostaria que você anunciasse o aniversário dela.
1: Parabéns.
6: Parabéns pra ela também.
1: Certo.
6: Tá bom, Valdir Sambaria, meu amigo da rádio BBC. Que eu estimo, gosto tanto.
1: Obrigado, amor.
6: Tá?
1: Obrigado. Prossiga.
6: Gostaria que você tocasse também a música Aniversário. Aniversário.
1: Tá bom? Beleza. Um beijo pra irmã. Parabéns pra ela. Felicidade, muita paz, saúde. Que Deus a abençoe grandemente. E que ela cuide bem da plantinha chamada vida, viu? Feliz aniversário. Já, o sorteio do bolo do aniversariante, hein? 10 e 5.

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5: 10 e 12 agora, bom dia. 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
1: Amor que não morre. 15, hora de festa no ar, hora de cumprimentarmos os aniversariantes dessa terça-feira, desse 16 de junho, para você que faz aniversário, parabéns, felicidades, muita paz, saúde, cuide bem da plantinha chamada vida, que as crianças cresçam com graça, saúde e sabedoria.

José Silva, parabéns, hein? Maria José Silva de Lima, 46 anos hoje, vida nova, parabéns, querida. Quantos anos? 46, parabéns. Arley Martins da Silva, Santa Felícia, 47, feliz aniversário. Maria de Jesus dos Rios Betoni, 63, Vila Prado. Nos Avalia, alô, Ailton, só no fardinho aí, né? Só no fardinho, né? Pro cavalo, claro, né? Como é que é? Júlia Ribeiro de Souza, 17 anos, parabéns, hein? Tá lá nos Avalia. Ô, José Paulino, 22 anos, Água Vermelha. Feliz aniversário também pra Isabel Lourenço, 61 anos, completando lá no Araciun. Quem está no Jardim do Bosque, em Baté, fazendo aniversário hoje? É o Anderson Fernando Ramos, 30 anos. Odair Alberto Paris, 67 anos, na Avenida São Carlos. Parabéns, hein? Gente, a todos os aniversariantes, um dia feliz, maravilhoso, inesquecível. E claro, já aperto aqui o play para ver para quem sai o bolo. 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Hora de girar aqui o computador, apertando. Pronto. F5. F5. Girando um, girando dois, girando três. Girando. Parando. Parou. Odair Alberto Paris. Alô. Odair Alberto Paris, parabéns, hein? Daqui 2 anos ficará feliz, ficará contente, porque vai chegar, né, Odair Alberto Paris, aos 69. Não é? Parabéns, hein? Avenida São Carlos, 866. Parabéns, hein? A Sônia fez a inscrição e deu sorte pro Odair Alberto Paris. Odair, já, hein? Já. A nossa querida Júlia Moraes chegará aí fazendo a festa pra você. Parabéns, viu? Meu querido Fábio Oliveira. Bom dia, tudo bem? Estamos sempre na escuta aqui, hein? O Fábio Oliveira, nosso parceiraço da Casa do Para-Choque. Ô, Fábio, não mais, hein? Não mais. Já deu linha na pipa, hein? Já deu. Abraço. 10h19. Zezé de Camargo Luciano. Irmão da Lua. Amigo das Estrelas.

0: 6h27, é Guilherme Santiago. Quem ama uma vez, não deixa de amar. Linda, maravilhosa. Antes, Zezé de Camargo e Luciano. Gostosa também, hein? Esse friozinho. Irmão da Lua, amigo das estrelas, da nossa rádio Carinho de Amor. 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Restaurante Dona Inês. 10h29. Só me falar a memória quem pediu. Guilherme Santiago, foi a ali, né? Acho que foi ali que pediu. Ô, Fernandinha, um beijo, querida. Obrigado pelo carinho, hein? Alô, alô, Cris, bom dia.
1: Bom dia, Valdir, tudo bem com você?
0: Tudo ótimo, Cris.
1: Não foi embora hoje, não, é? Tá trabalhando direto?
0: Sempre.
1: E a Kelly, tá bem?
0: Tá bem, graças a Deus.
1: Um abraço pra ela.
0: Mando.
1: Você manda pra mim, menina manhosa, Daniel, vai pra mãe Marina, pra Fátima, pra Cássia, Silene, Alex, Juca Cowboy, pra todos da DBC e pra você. DBC FM Rádio Carinho.
0: Rádio Amor, Cris, um beijo, querida. Selma Batista, tudo de bom pra você, meu amor. Luzia Bacari, obrigado pelo carinho, viu? Nossa, você sabe que essa música tocou lá no Milton Bardelli hoje, né? Com o Teixeirinha, linda, linda, linda. E eu vou mandar pra você sim. Só que eu tenho com o Teodoro Sampaio, viu? Ellen, bom dia.
2: Oi, Valdir, bom dia.
0: Bom dia.
2: Aqui é a Ellen do Araci 2.
0: Você tá bem?
2: Quero dedicar uma música pra minha mãe que tá fazendo aniversário hoje, do Rick Renner, mãe. Rádio Carinho, Rádio Amor.
0: Um beijo, querida. Parabéns pra ela. Você não falou o nome dela, hein, Ellen? Se der tempo, grave o nome dela aí, por favor, tá bom? Parabéns pra ela. Felicidades, muita paz, muita saúde. Que Deus a abençoe grandemente e que ela cuide bem da plantinha chamada vida, não é? Feliz aniversário. Alô, alô, Dora, bom dia. Bom dia. Ô, Dora, gravou, mas não falou. Gravou, mas não falou. Ah, Vera Lúcia, Jardim Beatriz, um beijo, querida. Obrigado pelo carinho. Ô, seu Amal, Dona Rose, Ribeirão dos Bonitos. Foi ali mesmo, lá. Foi ela que pediu, né? Quem é uma vez, não deixa de amar. Não é? Beijo, querida. E ela disse que adorou a música do César Sampaio, Uma Lágrima na Garganta. Linda, maravilhosa. 10h31, 29 para as 11. 11h30 tem a dobradinha, hein? Dobradinha hoje. Tá que tá, hein? Tá que tá. As Vozes de Cristal.

13h38, nossa Rádio Carinho, Rádio Amor, Limeléu, Mãe de Carvão. Lindo, hein? O Emerson Freitas, um abraço. 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Hoje o Emerson tá lá em São Carlos, né, Emerson? Diz que ele foi lá pra me ver, mas eu tô em Baté. Ô, Emerson Freitas, eu já tinha mandado pra você, rapaz. Tinha mandado um novo número. Eu falei, ó, apaga aquele e fica com esse. Porque aquele, porque as fotos são iguais. Eu não quis tirar a selfie, né? Porque primeiro com os meus ídolos aí, né? Um abraço, querido. Deus abençoe, viu? Prazer saber que você esteve aí conversando com o André, trocando essa ideia maravilhosa com o nosso querido André Frujueli, tá bom? Meu querido Emerson Freitas, do Berry Life, o Super.

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8: 10h43 agora, minha gente, 17 minutos para as 11 horas. Logo mais às 11h30 tem dobradinha, hein? 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
9: Na época da Copa do Mundo de 1966, a Inglaterra não tinha relações diplomáticas com a Coreia do Norte e, por isso, o hino do país asiático não seria tocado antes dos jogos. Para evitar problemas diplomáticos, o comitê organizador da competição decidiu não tocar nenhum hino nacional, o que passou a ocorrer somente após a eliminação dos norte-coreanos.
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8: Fala comigo que eu sou seu amigo, hein? Ô Alex, aí do Tiquinho. Bom dia, bom dia, bom dia, bom dia, bom dia.
14: Ô seu Valdir.
8: Ô seu Valdir.
14: Manda pra nós aí. Pra mim e pro meu companheiro Humberto. Famoso Pitbull.
8: Alô, Pitbull.
14: Manda um modão ajeitado pra nós, né? Tá indo lá pra
8: Pitbull late assim, late, né?
14: Terra do Palito Doce.
8: Abraço. Obrigado, querido. Bom dia, amigo Valdir, manda um beijo aí pra minha família Carvalho aqui em Brotas, hein? Pra minha amiga Kelly, que tá na Bahia, te ouvindo, forte abraço. Você nota mil, hein? Beijo das amigas, Paola, aqui de Brotas. Ô, Paola, beijo da amiga. Beijo da amiga Paola. Ô, Paola, um beijo pra você, querida. Obrigado, viu? Pelo carinho, obrigado pela audiência. Que Deus a abençoe grandemente, viu? Um dia lindo. Obrigado pela sintonia. 13 minutos para as 11 horas.
15: Pode jogar as mãos pra cima.
8: É Daniel.
15: Isso.
8: Fabiana Monero, Aquarela.

0: é Gessé. Inesquecível, a nossa Rádio Carinho, Rádio Amor. Porto Solidão, de Zeca Bahia. 6 para as 11.
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0: Ô, Ivanildo, bom dia. Conte-me tudo, não esconda-me nada a respeito aí da Rede Forte do Interior. 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
2: Bom dia, DBC, bom dia a todos os ouvintes. 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Vou ficando por aqui, vou falando assim. 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
0: Rádio Amor, Ivanildo, no pique, hein? O homem é The Flash. É The Flash. Como é que é a história aí, Fernandinha? Ai, Valdir, eu amo essa música. Me lembra quando eu era criança, a gente cantava Aquarela, quando era aniversário de Ribeirão Bonito, em frente à prefeitura, e o hino nacional. Ah, que saudades. Carlos Gomes, ó, Carlão, é soda com PH. Ô Piace, você tá rodando por aí? Se você estiver me ouvindo, ó, o amigão Carlos Gomes tá me ouvindo, hein? Tá me ouvindo. E olha, diz que tá colado na DBC. Como é que é? É pra eu imitar o Arlindo Bétio. Não, era o Zé Bétio, viu, Carlão? O Zé Bétio que falava, né? É, bonequinha, cola, chega pertinho do rádio, chega pertinho do rádio, isso. Zé Bétio vai dar uma beijoca e vai soprar a cabeleira, não é? Ó.

Gostou? Gostou, Carlos Gomes? Abraço. 3 minutos para as 11 horas. 10h57. Carlito, Faduí, Boninho, Chico Rei para lá também gravaram. Primavera de Amor. 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

0: Inesquecível, Júlio César. Tu, a nossa rádio Carinho, Rádio Amor. Tem uma outra música do Júlio César, o pessoal não pede, né? Mas essa música tocou demais. Assim que saiu das paradas, Tu, porque Vou Te Buscar Maria foi primeiro sucesso, né? Foi um dos primeiros sucessos aí do Júlio César. Essa aqui é de 1978. Acabei de pedir lá pro Ferrati, ela, ó. Chama Gaivota. Gaivota Solitária, né? Gaivota Solitária. Ó.
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0: Triste como eu. Tocou demais, ele fez muito chacrinha com essa música aí, né?
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0: É uma versão.
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0: Gabiano. Ficou demais. Fazia o Chacrinha, Carlos Aguiar, Darcy Campos, Raul Gil, Almoço com as Estrelas, Gaivota Solitária, Júlio César.
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0: 1978.

0: linda, acabei de pedir lá pro Ferrati e logo logo a gente manda pra você aqui no ar, na nossa Rádio Carinho, Rádio Amor. 11:07 agora, hora de festa, hora de entrega do bolo do aniversariante, e a minha querida Júlia Moraes fala comigo, que eu sou seu amigo, Júlia.
1: Bom dia, Valdir.
0: Bom dia.
1: Você, ouvinte querido, e um bom dia especial pra você que hoje celebra mais um ano de vida.
0: Amém.
1: Que o Papai do Céu abençoe cada um de vocês, dando muita saúde, paz e muito dinheiro no bolso, hein, Valdir? Mas
0: sempre.
1: Hoje, aqui na cidade de São Carlos, aqui no bairro Centro, representando todos os aniversariantes do dia de hoje, o nosso amigo Odair Paris, que hoje está completando seus 67 aninhos de vida. A amiga Sônia foi no 3307-1011, fez a inscrição e garantiu essa festa linda. Mas antes, eu vou falar com a filha do aniversariante. Tudo bem? Bom dia.
2: Bom dia, tudo bem? Queria agradecer a Sônia por ter inscrito meu pai pra gente poder comemorar o dia especial que é o aniversário dele.
0: Uau!
2: Agradeço também a DBC FM por estar trazendo esse carinho, representando meu pai como todos os aniversariantes do dia.
1: Muito obrigada, viu, lindona? Agora eu vou falar com a Sônia. Oi, Sônia, tudo bem?
3: Tudo bom. Eu desejo a ele, ao Dair, muita felicidade, muitos anos de vida, muita paz. E agradeço ao BBC por ter ser sorteado, ganhar o bolo, que eu inscrevi ele e ele ganhou.
1: Sônia, muito obrigada por ir no 3307-1011 e feito a inscrição do Odair. Oi, agora eu vou falar com ele. Oi, Odair, tudo bem?
4: Tudo bem, bom dia, Júlia.
0: Bom dia.
4: Ô, Júlia, eu quero agradecer a DBC, a Sônia, principalmente que fez a inscrição, a DBC FM e a você de nos prestigiar com a sua visita aqui e nos trazer o bolo. E agradecer também a Glacial.
0: Isso,
4: né?
0: Glaciarte.
4: DBC FM. E um abraço pro Valdir Zambarian. É muito tempo que eu não vejo ele.
0: Tô por aí.
1: Odair, obrigada pelo carinho. A doceria.
0: Por aí, Odair.
1: Arte. Sempre realizando, né? Os sonhos dos nossos ouvintes em parceria com a nossa Rádio Carinho e Amor. 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
0: Rádio Amor. Ô, Júlia, manda pra mim aí a selfie do Odair. Faz tempo que eu não vejo o Odair. Acho que eu trabalhei com o Odair. Ou a gente cruzou por aí muitas vezes. Deixa eu ver aqui, ó. Ah, oh, meu amigo, pô. Meu amigo! Amigo de longa, tá conservado, hein, rapaz, ó. Ah, a menininha aí falou bem, alto astral. Odair, hein? Parabéns, Odair. É, e nem parece que tá completando aí 67 anos, hein, Odair? Nem parece, rapaz. Porque daqui 2 anos ficará feliz que vai chegar aí no 69, não é? Vai estar com um pintão de garoto, viu? Pintão de garoto aí, o Odair. Abraço, parabéns, viu? Alegria. Tá bom, chega, parou. Tá bem. Parabéns mesmo, hein? 11:10. 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Teodoro e Sampaio, querem ser amados.

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4: 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É, olha que eu passo aí, hein? 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
1: 11:20 é a rádio das melhores e grandes promoções. Ô Linha, o Aguinaldo lá da Casa para Choque mandando aqui pra mim caldinho de mandioca. Caldinho de mandioca ali, fiquei com água na boca. Você acha que ele vai guardar pra mim aí uma tapuera? Ô Linha, não sei, não tô pedindo nada no ar. Falei em pedir nada no ar, cadê o Fernando Ângelo, hein? Hã? Nem ontem, nem hoje, hein? Cadê você, Fernando Ângelo? Com o frio você não trabalha, hein, Águida? Ô, Águida Lima, não faz salgadinhos com o tempo frio, hein? O que você fala pra esse povo, hein, Linha?
2: Hã? O verde, olha.
1: Costuma com nós. Esse cara sou eu, fazendo o que gosto na Rádio Quemo, pra você e pra você que é muito especial, até a chegada de André Frujueli e a voz da notícia, Jornal DBC. 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Ô, Nilza, como é que é a história aí, Nilza?
3: Eita, Valdir, foi longe, hein?
1: Tu!
3: Olha,
1: Júlio César.
3: Voltei lá atrás.
1: Que bom que vocês gostaram. Como é que é o negócio aí, ô Rose? Nossa, Valdir, assim você mata o papai. Assim você mata o papai com essas músicas. Uau! Olha lá, Águida Lima tá, olha lá. Bom dia, tô na lida já, risos, fazendo salgados. E o Fernandinho? Fernandinho nem ontem nem hoje, ô Águida. Que é isso? 11:21. Tchau, Carreiro e Pardinho. Preto Velho.

0: vem pro meio-dia. É Eduardo Costa. A nossa Rádio Carinho, Rádio Amor. Ô Zetão, aquele abraço, querido. Júlia, a tua. Toda a família aí, viu? Deus abençoe. Ô Denilson, bom dia.
1: Bom dia, Zamarilove. Bom dia. Agora sim, hein? Agora eu senti firmeza no você, hein? Aí é moda pra mais de metro. Você tá doido?
0: Você gostou, né? Rádio Amor. Um abraço, queridão. 29 pro meio-dia. Hora de Rob Roger. Lembra Benuto.

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2: 21 minutos para as 12 horas, 20 para o meio-dia, para as 12 badaladas noturnas, não é? Seguinte, se eu apresentar a terceira,

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1: Segunda de Valderi e Misael. 11:40. Maravilhosa essa, hein?

0: 19 pro meio-dia. Valder e Misael na primeira dobradinha. Reze por mim ao pôr do sol, olho de vidro.
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0: Segunda dobradinha de hoje. Vem com João Paulo e Daniel. É do primeiro LP, né? LP CD que depois transformou em dose dupla. Música de José Fortuna e Paraíso. Brincar de esconder. A segunda dobradinha de hoje.
2: Tinha

0: assim que eu apresentar a terceira, você começa a votar, viu?
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0: De José Fortuna e Paraíso.
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0: Brincar de esconder.
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0: Segunda dobradinha. João Paulo e Daniel. E essa é a segunda deles. Música do Rick, né? João Paulo. No aniversário de carreira de Daniel, ele regravou com Chico Rei Paraná. Daniel, 40 anos, não é? Apaixonado por você.
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0: Brincar de esconder. São as duas de João Paulo e Daniel.
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0: Terceira dobradinha. Vem com Fábio Júnior. Em cada amanhecer é a primeira. 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
0: 11h44.
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0: De Márcio Greik, João Dermaceno gravaram também. E aí você me diz, hein? Com qual você fica?

0: 1997, hein? Novela A Indomada. Fábio Júnior. E aí, baby? Com quem você fica? Pra quem vai seu voto? Paul, eu vou fechar aqui hoje o nosso Manhã DBC. Vamos ver aqui? Quem tá por aqui? Quem tá por aqui? Alô, alô, bom dia, oi. Bom dia, solta a voz.
1: Bom dia, Valdir. Aqui bom é Sirlei dia. Do 29.
0: Fala, Sirlei.
1: Gostaria de ouvir uma música com Amado e Batista.
0: É.
1: Princesa.
0: Princesa. Eu toco, se der tempo eu toco, tá bom, meu amor? Mas vota aí pra mim. Quem você fica?
1: É. Valdir, bom dia.
0: Bom dia.
1: Aqui é Sirlei do 29. É. Eu fico com a segunda opções.
0: Segunda opção, João Paulo e Daniel. O seu Arnão. Seu Arnaldo fica com o Fábio Júnior, ele e a dona Rose. A Ana Sanches de Araraquara fica com Valderi e Misael. Wilson de Torrinha fica com João Paulo e Daniel. Quem mais aqui? Ana Bela de Bocaina fica com João Paulo e Daniel. Ah, como é que é? Queria terceiro também, não pode? Não pode, não pode. Não, não pode. Lee fica com João Paulo e Daniel. Ivanira fica com Fábio Júnior. Quem mais aqui? Lilian fica com João Paulo e Daniel. O Adenilson, que amou ouvir aí o Tião Carreiro e Padinho, seu voto.
2: Ô, Valdir,
0: oi.
2: Segunda opção, hein? João Paulo e Daniel.
0: João Paulo chama e Daniel. Bota. Cleusa de Santa Rita do Passa Quatro também fica com João Paulo e Daniel. Agda Lima fica com João Paulo e Daniel. Brincar de Esconder e Apaixonado por Você. Nilza Cabral. Ô, amado, são bonitas, mas eu... É, como é que é? Ô, amado. Ô, amado. É, eu não vou votar em ninguém. Eu vou deixar o povo votar. Então, a Nilza Cabral não vai votar em ninguém. A minha querida Lu, de Porto Ferreira, ela fica com João Paulo e Daniel. Cícera, querida, você vota em quem, hein? No Valderi Misael, Olho de Vidro, Reze por Mim ao Pôr do Sol ou Fábio Júnior? Solta a voz aí, querida, vai.
3: Bom dia, Valdir.
0: Bom dia.
3: Assim você mata nós, hein?
0: Assim você mata o papai. Hã? Com quem que você fica, Cícera? Hã? Com quem que você fica? Diga.
3: Bom dia, Valdir. Assim você mata nós, hein? Eu fico com a terceira.
0: Fábio Júnior. É, quem mais aqui? Rosemir, vai lá.
4: Bom dia, Valdir. Jobirinho.
0: Bom dia.
4: Eu sou o Rosemir daqui da Vila Alves.
0: É.
4: Vou na primeira.
0: Na primeira, Valderi Misael. Lupécio Filho vai de Valderi Misael. Cris, com certeza. João Paulo Daniel, né?
5: Você, Cris da Boa Vista. Ah, eu fico com João Paulo e Daniel, você sabe, né?
0: João Paulo e Daniel.
5: João Paulo e Daniel.
0: Vera Baldano também fica com João Paulo e Daniel. Renato Mineiro, você fica com quem, Renato?
6: Fala, Valdir. Meu voto é pra aquela assim, ó. Eu tinha 10 anos.
0: Brincar de esconder.
6: E ela...
0: Brincar de esconder.
6: Ah, tchau, ela.
0: Jonas. É, bom dia, Valdir. Parabéns pela programação, hein? Vou ficar com a 2. Jonas de Américo, brasilense. Também ficou com João Paulo e Daniel. Luzia Bacari fica com Fábio Júnior. Maria de Araraquara. Diz aí, Maria.
7: Fica.
0: Oi.
7: Ô, meu querido, eu mudando meu voto.
0: É.
7: Eu vou de João Paulo e Daniel.
0: Ah, o Kleber. Alô? Kleber, Kleber, Antonelli vai de João Paulo e Daniel. E você, Maria? Vota em quem?
8: Eu também, Valdir Sambarian. Fico com João Paulo e Daniel também.
0: Com
8: viu,
0: João
8: Maria
0: Paulo
8: do
0: e Daniel.
8: Tá bom?
0: Odete Costa, seu voto.
9: Oi, Valdir, tudo bem?
0: Tudo ótimo.
9: Eu vou votar no, na última opção.
0: Fábio Júnior. Fábio Júnior. Beijo,
9: Deus.
0: Querida. Rose, seu voto. Diz hoje.
10: Oi, Valdir, é a Rose do Jardim do Bosque. Todas as três são ótimas, maravilhosas, mas eu fico com João Paulo e Daniel.
0: João Paulo e Daniel. Bom dia, que a paz de Cristo esteja conosco. Valdir é o Santana, da Chácara Santana, Patrimônio Texas. Eu e a esposa Maria Luísa fica na segunda. João Paulo e Daniel. Cecília Almeida também vai de João Paulo e Daniel. Ô, Luiz, seu voto, Luiz.
11: Ou de Tião Carreiro e Pardinho.
0: Não, Tião Carreiro e Pardinho não tá. Tião Carreiro e Pardinho não tá. É o Valderim Misael, olho de vidro. Reze pro meu pão do sol. João Paulo e Daniel, obrigado de esconder. Apaixonado por você. Fábio Júnior, em cada amanhecer é impossível acreditar que perdi você. Edilza, seu voto.
12: Paulo e Daniel.
0: João Paulo e Daniel. Maria José Vila Prado, vota em João Paulo e Daniel. É, dona Nena, um beijo, diga aí.
13: Bom dia, dona Nena. Dia. Tudo bem com você?
0: Tudo ótimo.
13: Está de novo, viu?
0: Diga.
13: Eu fico com João Paulo e Daniel.
0: João Paulo e Daniel. Beijo, Maria José da Vila Prado. Dona Nena, obrigado pelo carinho. Diva de Araraquara, também vai em João Paulo e Daniel. Fernanda Ribeirão Bonito, vai em Fábio Júnior, Ribeirão dos Bonitos. Jô, mamãe do Marcinho. A Jô, mamãe do Marcinho, ela vai no João Paulo e Daniel. A Marila de Dourado. Ô Marila, diz aí.
14: Ô Grandão, eu fico com João Paulo e Daniel.
0: Ô Grandão. Ficou João Paulo e Daniel, o Grandão. Cecília de Botucatu. Diz aí, Cecília.
15: Bom dia de novo. Seu programa está muito 10, muito lindo. Que Deus abençoe você e sua família.
0: Obrigado.
15: João Paulo e Daniel, Valdir.
0: João Celina Paulo.
15: Celina e Rogério de Botucatu. Um abraço nosso para você. DBC Rádio Carinho.
0: Obrigado. Amor, como é que é? Celina e Rogério de Botucatu, né? Cremilda Bastos, um beijo. Vai de Fábio Júnior. Obrigado, querida. Esmerinda, oi. Fico com João Paulo e Daniel. Luzia de Areópolis, também vai em João Paulo e Daniel. Eliane do Parque Belvedere, vai de João Paulo e Daniel. 11 horas e 52 agora. Quem mais aqui, hein? Luiz Riviera Pães Congelados, João Paulo e Daniel. Martinha do Centro de Baté, também João Paulo e Daniel. Quem mais aqui? Deixe-me ver. Oi, bom dia.
16: Bom dia. Ó, eu vou de João Paulo e Daniel.
0: Obrigado. Deus abençoe.
16: Eu sou a Cleusa do Santa Felícia.
0: Obrigado, então, Cleusa. Lima. Ô, Lima. E aí, Lima?
17: Bom dia, Valdir. Vamos de Fábio Júnior, né, Valdir?
0: Fábio Júnior? Obrigado. Valeu.
17: Um abraço.
0: Sandrinha, diz aí, Sandrinha.
18: Bom dia, meu amigo Zambarilove. Aqui é a Sandrinha do Jacobucci. Eu vou no João Paulo e Daniel.
0: João Paulo e Daniel.
18: Adoro o Fábio Júnior, mas eu vou...
0: Mas fica com o João Paulo e Daniel. Jefferson Vieira, ele vai de João Paulo e Daniel. Acho que já deu, né? Hã? Acho que já deu. Deixa eu ver aqui se não tem mais ninguém. Lourdes, acabou de chegar. Fala, Lourdes. Oi.
19: Bom dia, Valdir. É a Lourdes do Itamaraty.
0: Diga.
19: Quero João Paulo e Daniel.
0: João Paulo e Daniel. Então, vamos apurar aqui, né, pra ver como é que ficou a história aí, né? Como é que ficou essa história aí. Vamos ver se tem mais gente. Não tem. Então, vamos lá. Três votos pra Valdir e Misael. Fábio Júnior. 9 pontos para Fábio Júnior. Valdir Misael, couro de vidro. Reze por mim, ao pôr do sol. Fábio Júnior, em cada amanhecer, impossível acreditar que perdi você. João Paulo e Daniel, 5, 10, 15, 20, 25, 30, 35, 36. O Aldemir Montador acaba de votar também no João Paulo e Daniel. Então assim fica 37 pontos.
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da nossa Rádio Carinho, Rádio Amor. João Paulo e Nel, campeões hoje, hein? Da nossa dobradinha, apaixonado por você e também brincar de esconder. Daqui a pouquinho tem André Frujueli, a voz da notícia e o Jornal do ABC. As gargantas de ouro do Brasil. Milionário e José Rico. Alô, Paulo de América Brasilense, um abraço. Pediu Fernanda Freitas, ela vem chegando aí, viu? Abraço ao pessoal de América Brasilense. Amor dividido.

0: noite, essa é a Fernanda Freitas, hein? Tudo bem, meu amor? Da nossa Rádio Carinho, Rádio Amor. Ô, dona, quero ouvir sua voz aí, fala comigo. Ótima tarde.
1: Ô, Valdir, manda um modão aí pra mim aqui, a Dora do Sítio da Prata. Manda
0: tá
1: pra
0: bem.
1: Mim pro José Barbieri.
0: O que você quer ouvir?
1: Município de Dois Corvos. Beijo, fica com Deus.
0: Beijo, querida. Deus abençoe sua tarde.
1: Essa rádio sem você. Você só traz alegria.
0: Beijo, Deus. Querida. Obrigado pelo carinho, viu? Obrigado pelas palavras aí. Estamos aqui para isso, né? O rádio é isso, né? O rádio é alegria, é otimismo, é fé. Tá bom? Beijo. Meio-dia 8, 12 e 8. Hora de trio para a dadura. Muro de Berlim.

0: Alô, Gaúcho! Alô, Marcelo do Gesso, Valmir! Aquele abraço pra vocês aí, ótima tarde, hein? Ótimo almoço! Os meus amigos da Berry Life, Emerson Freitas, Adriano, obrigado pela visita hoje na nossa rádio Carinho de Amor, né? Batendo um papo aí com o André Frujueli, né? Um abraço carinhoso. Vem aí a Voz da Notícia, André Frujueli, Jornal DBC, 1 da tarde, Milton Bardelli, Paradão Sertanejo, 2, Lana Guedes, Chega Mais, 4, Arena do Ordeio, Sabia Reis, 8 da noite, tem Marcelo Renato com Emoções. Amanhã, hein? Amanhã, 5 da manhã, Milton Bardelli chega para comandar a Viola História. E depois, abro a porteira para você vir com os seus sucessos, com as suas canções preferidas. Obrigado por esse amor, hein? Por esse carinho, por essa audiência. Obrigado por você existir. Lembre-se, Deus é bom o tempo todo.
1: Valdir Zambarian.

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4: Muito boa tarde a todos. Hoje é terça-feira, dia 16 de junho de 2026. Está no ar mais uma edição do seu, do meu, do nosso Jornal TBC. Começando a partir de agora, trazendo as melhores informações para você ouvinte número um. Começamos com o tempo e a temperatura, o sol não apareceu, né? Hoje teremos um dia bastante nublado ainda, quem sabe agora pra tarde o sol, ele deu um pouquinho a sua cara, né? Mas pela neblina da manhã, eu acredito que antigamente, pelo menos, quando essa neblina aparecia, né? Na semana, era sinal de que o frio e a umidade cessaria. Agora vamos ver se isso acontecerá nos próximos dias. Segundo os Institutos Nacionais de Meteorologia, Instituto Nacional de Meteorologia, amanhã e quinta-feira é para o sol aparentemente em toda a nossa região. As temperaturas não aumentam nada praticamente. Hoje nós tivemos a mínima de 11 graus. Amanhã, por exemplo, pode chegar aos 9 a mínima. Também na nossa querida terça-feira, quarta-feira também, o clima pode esfriar um pouquinho mais. E para o final de semana, mesmo com a forte probabilidade de chuva, de sexta e sábado, a temperatura volta a subir um pouquinho, chegando aí aos 13 a mínima e 26 a máxima. Ibaté hoje, por exemplo, acordou também com 11 graus, chegando agora aos 22, né, de máxima. Nossa querida Morada do Sol, um pouquinho mais quente, 13 graus, assim como Américo Brasiliense. Nossa Boa Esperança chegou aos 11, Dois Córregos chegou também aos 12, Brota com 12 graus também, Torrinha também com 11, Tirapina a mínima maior de 9 graus, né? A máxima chegou aos 21, Descalvada e Santa Eudóxia sempre um pouquinho mais quente, com máximas de 23, beirando os 24 graus, mas a mínima não passou de 12, né? Assim como nossa querida Água Vermelha, que chegou aí aos seus 11 graus. É o tempo e a temperatura, né? Como sempre, a chuva pode acontecer? Talvez não, porque se não tiver um tempo um pouquinho abafado, ficar somente do jeito que está, é um pouco mais difícil, né? Mas vamos que vamos, não vamos esmorecer não, vamos tocar, que é pra frente que a gente anda sempre. Meio-dia 27. Momento de Copa, né? É o momento que vivemos em todo o nosso país. Ansiedade, mais ansiedade pro jogo de sexta-feira, dia 19, Brasil e Haiti. O Brasil que precisa, né, se recuperar. Hoje, dia 16, nós temos um jogão importante, sabe qual que é? França, que joga às 16 horas contra o Senegal. Quem sabe, hein? Vamos ver o Mbappé jogando e companhia limitada. Mas mais importante ainda, muito mais, né? É o grande campeão da Copa do Mundo, o atual campeão, né? A Argentina, que joga contra a Argélia hoje às 22 horas. E nesse entremeio, às 19 horas, teremos Iraque e Noruega, né, fazendo aí o fechamento dessa rodada da primeira fase. Ontem nós tivemos às 13 horas, hora que estávamos finalizando o Jornal do ABC, estava jogando Espanha e Cabo Verde. O Cabo Verde que teve um herói declarado, né? Que foi o seu goleiro, um dos goleiros mais velhos da história das Copas, com 40 aninhos, né? Que segurou tudo e mais um pouco contra a Espanha e manteve o placar em 0-0 contra a relativamente fraca, né? Fraquíssima seleção de Cabo Verde, não tem história nenhuma. E a Bélgica não passou de 1-1 do Egito. A Bélgica que sempre, né, surpreende nas Copas do Mundo, sempre azarona, né? O Brasil que o diga, ficou apenas no empate em 1-1 contra o Egito. Mérito ao Egito que não tem aí uma grande equipe, mas fez o que fez. E também tivemos a Arábia Saudita, que também ficou no empate em 1-1 contra o Uruguai, e o Irã, que teve aí uma... também um empate em 2-2 com a Nova Zelândia. O Irã que teve aí dois jogadores, né, que foram presos, né, após o jogo. Então, é um negócio, é meio louco, né, lá nos Estados Unidos, principalmente essa briga enorme. O novo técnico da Tunísia já se apresentou, né? Ele é tido como o galã e já bateu a Argentina de Messi, hein? É, Renard, ele vai ser o substituto, né? Também aí após aquela derrota, goleada contra a Suécia, né? E pra você ver como que são as coisas. O cara nem começou. O que que esse técnico vai fazer em duas rodadas? Uhum. É brincadeira. As coisas, futebol é maluco mesmo, né? Vamos fazer o quê? Novos jogos nas próximas rodadas podem surpreender, hein? É, eu tô aguardando. O ano passado, eu não sou de jogar no Tardabet nenhuma, né? Mas o ano passado eu acabei aí apostando que a Inglaterra seria campeã. E nas rodadas finais eu acabei resgatando um prêmio. Foi pequenininho, mas deu para resgatar, o que é importante, né? Porque nos próximos amanhã, por exemplo, nós teremos, né, bons jogos. A Inglaterra contra a Croácia às 17 horas. Esse jogo aí é um jogo que pode surpreender. E amanhã encerra-se aí essa primeira rodada. Já no dia 18, ela retorna, né, já se iniciando entre os times África do Sul e República Tcheca, né, às 13 horas. Então, o negócio não vai parar tão cedo. E é de esporte que a gente traz também ótimas notícias para você. Quero agradecer aí o Aguinaldo da casa. Olha lá, hein? O caldinho de mandioca, hein? Nossa, deu até fome. Luciano Mexerica, a Roberta tá por aqui também. Nosso amigo Júlio, né? Lá do Valparaíso, ótima tarde aí a você, muito obrigado. Cecília Almeida, que já estava participando com o nosso querido Valdir Zambarian. E os 68º Jogos Regionais, esse ano, vai acontecer em Lençóis Paulista. E ontem, a prefeitura confirmou a presença, né, dos jogadores da nossa querida São Carlos nos Jogos. São Carlos disputará 21 modalidades e contará com uma delegação de 437 pessoas, entre atletas, técnicos, dirigentes, fisioterapeutas, servidores da Secretaria do Esporte, né? E trazendo aí, espero que tenha a felicidade de nos contemplar com uma boa colocação em vários esportes e também no público geral. E quem falou a respeito foi o próprio prefeito Neto Donato.
8: São Carlos estará nos Jogos Regionais esse ano. Infelizmente, o ano passado, nós não conseguimos, por uma questão financeira, estar presente nos Jogos. Mas desde aquele dia em que nós precisamos falar o não, nós começamos a trabalhar, organizar para que esse ano isso pudesse acontecer. E nós estamos indo com a maior delegação da história de São Carlos. Vamos atuar das 23 modalidades em 21 modalidades esportivas. Então, é uma felicidade tremenda. Estarei junto acompanhando a nossa cidade lá no jogo. Pelo menos um ou dois dias eu vou fazer questão de participar, porque isso é algo que é bom para a cidade, é bom para os são carlenses, e a gente vai ter mais uma vez resultados excelentes. A delegação completa, mais de 400 pessoas, atletas, comissão técnica. É um momento muito especial, um momento de grande alegria para a cidade de São Carlos.
4: Muito bem, então tá aí, ó. Se o prefeito falou, vai acontecer com certeza, né? E quem também falou a respeito dessa participação importantíssima, né, que nós teremos nos Jogos Regionais, foi o próprio secretário de Esporte, Fernando Carvalho.
9: Estamos confirmando a nossa participação nos Jogos Regionais 2026, que vai acontecer em Lençóis Paulista. acontece do dia 3 de julho ao dia 13. São Carlos está participando com 21 modalidades, participando da nossa comissão, entre atletas, técnico, dirigente, fisioterapeuta, próprio pessoal da Secretaria de Esporte, que também participa dos jogos. Então, esse ano nós vamos com todo o nosso staff. Para nós é um orgulho muito grande estar participando desse evento, apoiado pelo prefeito Neto Donato, pelo vice-prefeito Roselei. Ficamos felizes em anunciar nossa participação nos Jogos Regionais desse ano.
4: E também quem esteve presente foi um entusiasta do esporte, né? Jogador, né, profissional, Edson Ferraz, né? Que hoje está vereador por São Carlos, pelo MDB, e trouxe aí também a sua participação nessa reunião e nesse destaque importantíssimo para São Carlos.
10: Um anúncio importante para o esporte da cidade de São Carlos. Acho que fico feliz, né, da vinda do prefeito, fazer o anúncio oficial da participação de todas as equipes, são 21 equipes, né? Na verdade são 42, porque tem o masculino e o feminino. Então eu acho que é um momento importante, é um novo momento do esporte da cidade de São Carlos. Por quê? Porque existe uma expectativa de todos os técnicos, de todos os atletas e de todas as modalidades que representa São Carlos. São Carlos é referência nos jogos. São Carlos já participou de muitos jogos e sempre muito bem representado. E tenho certeza que as equipes estão muito bem preparadas e o prefeito veio no momento certo dar esse anúncio, que foi de muita alegria para todos os técnicos e principalmente para quem vive o esporte na cidade de São Carlos. E tenho certeza que vai ser uma grande festa e muitas conquistas na cidade de Lençóis Paulista.
4: Eu também acredito, né? São Carlos sempre foi muito forte no esporte, principalmente em algumas modalidades, né? Então espero que resgatemos nossa glória, né? Mesmo participando ano passado, esse ano tem que chegar chegando. E quem também participou dessa reunião importante foi o vereador Tiago Jesus, que também falou ao Jornal da ABC.
11: O anúncio do prefeito Neto Donato vem de encontro a um compromisso que ele teve conosco, de que naquele momento difícil que São Carlos passava ano passado, que os atletas não poderiam ir para os Jogos Regionais, mas que esse ano voltaria e com todo o suporte da Prefeitura de São Carlos. E é isso, trabalhando em conjunto, trabalhando com os atletas, com a Prefeitura, com a Câmara Municipal, para que São Carlos possa ser o que sempre foi, referência nos esportes dos Jogos Regionais e entre outros eventos que englobam o esporte do nosso município. O que demonstra que as políticas públicas no município de São Carlos têm sido cumpridas, né? É que o governo municipal, a Câmara Municipal tem investido no esporte, seja diretamente pela Secretaria de Esporte, seja pelo terceiro setor, por termos de fomento. Enfim, é o resultado do trabalho que a Secretaria de Esportes tem aqui em São Carlos.
4: Muito importante, né? E nossa querida Ibaté também foi destaque, né? Esse final de semana no Campeonato Brasileiro Estudantil de Karatê. Os atletas do projeto Karatê Ibaté tiveram grande destaque nas finais do Campeonato Paulista de Karatê Estudantil, realizadas neste final de semana na cidade de Praia Grande. A competição reuniu 1.233 atletas de diversas regiões do estado de São Paulo, consolidando-se como uma das mais importantes do calendário estudantil da modalidade. Representando o município, os karatecas conquistaram 3 medalhas de bronze. Os destaques foram para Juan Francisco, na categoria cadete júnior, até 61 quilos, e Heloísa Tomasi, na categoria cadete até 61 quilos. Ambos competindo na primeira divisão e fazendo sua estreia nesse segmento estadual. A terceira medalha veio com Rayane Matias, na categoria júnior, até 61 quilos, da divisão especial. Atleta já possui um histórico de destaque no cenário nacional, sendo bicampeão medalhista em competições estudantis. Com excelentes resultados, os 3 atletas garantiram a classificação para as finais do Campeonato Brasileiro Estudantil de Karatê, que acontecerão no mês de novembro na cidade de Londrina. Tá aí então um destaque especial, né, para a nossa querida Baté e os karatecas que arrebentaram tudo. Com certeza. Agora, 12:39.
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1: Agora são 12:42, né? E a gente aí trazendo mais informações para você, ouvinte número um. E o momento é de pesquisas, né? Em São Paulo, a Real Time Big Data aí traz uma das primeiras, já aconteceram algumas, mas não nessa reta final com mais decisão, né? E mais, vamos dizer assim, definição dos candidatos, né? Principalmente todos sabem que o Fernando Haddad estava vindo para concorrer ao governo do estado de São Paulo, e é importante você saber disso, porque é o nosso estado, né? Vai aí diretamente, né? Dizer alinhar o caminho, né? Do nosso querido estado e do nosso convívio do dia a dia. E esse aí é um dos primeiros cenários estipulados, né? O atual governador contra o Fernando Haddad, ex-ministro da Fazenda, que se desligou para concorrer ao governo do estado. A pesquisa divulgada hoje, né, pela manhã, aponta que o atual governo paulista, Tarcísio de Freitas, do Republicanos, venceria o ex-ministro da Fazenda, Fernando Haddad, do PT, com uma grande margem nas votações. No primeiro cenário, que considera a participação de Kim Kataguiri, do Missão, Tarcísio venceria com 46% contra 33% das intenções de voto de Haddad. Votos brancos e nulos e não sabem, que responderam somente 4% e 3%, respectivamente. Em segundo cenário, Paulo Serra, né? Paulo Serra do PSDB, na disputa com Tarcísio e Haddad, o atual governador venceria por 49% a 33%. Nesse cenário, votos nulos, brancos e indecisos representam 4%. Foram aí feitas 2.000 entrevistas neste final de semana, com margem de erro de 2 pontos, né? E confiança de 95%. Ou seja, o estado de São Paulo acredita que o Tarcísio continua sendo um bom governador, né? Então vamos aí aguardar, né? Porque a campanha, na hora que começa, aí todo mundo joga tudo pro alto e aparece de tudo um pouco, né? Como sempre. E também, aí já falando no nosso Brasil, eu até trouxe essa pesquisa aqui porque eu achei interessante. A BTG Nexus, ela fez uma pesquisa do Brasil, né, como um todo, com as intenções de votos para presidente da República. Ela foi divulgada ontem e ela mostra o comportamento eleitoral entre as regiões do país, né? Enquanto o Nordeste permanece como principal base do governo Lula, o Sul e Centro-Oeste concentram os nomes nas oposições.
2: A mais recente pesquisa BTG Nexus sobre a corrida presidencial mostra que as preferências do eleitorado variam de forma significativa entre as regiões do país. O levantamento indica vantagem de Lula no Nordeste, força da oposição no Sul e no eixo Norte-Centro-Oeste e um cenário de equilíbrio no Sudeste. No Nordeste, Lula registra entre 59% e 61% das intenções de voto em cenários de primeiro turno. Flávio Bolsonaro tem 22%. Em uma simulação de segundo turno, o presidente chega a 66%, contra 28% do adversário. A região também apresenta os melhores índices de aprovação do governo federal. 65% aprovam a gestão, enquanto 54% a classificam como ótima ou boa. No Sul, o cenário é diferente. Flávio Bolsonaro lidera com índices entre 43% e 45%. 5% no primeiro turno. Em uma disputa direta contra Lula, ele alcança 51%, enquanto o presidente registra 38%. O Sul também concentra a maior desaprovação ao governo. 59% dos entrevistados avaliam negativamente a gestão federal. No Sudeste, a disputa aparece praticamente empatada. Lula tem entre 38% e 39% das intenções de voto, enquanto Flávio Bolsonaro registra entre 36% e 37%. No segundo turno, ambos aparecem com 45%. Já no Norte e Centro-Oeste, Flávio Bolsonaro lidera com índices entre 36% e 38%. A região também é a que apresenta o melhor desempenho de Ronaldo Caiado, com intenções de voto entre 10% e 12%. A pesquisa ouviu 2.017 eleitores em todo o país. Reportagem Marquesan Araújo.
1: É, exatamente aí um ponto importantíssimo. Agora, para conhecer um pouquinho, você tem que ir até o Nordeste. Né? Conhecer o Nordeste, infelizmente o Nordeste é uma região linda, mas extremamente pobre. Todos os índices do Nordeste são pífios perante principalmente a região Sudeste e Sul do nosso país. É, e a dependência, todos sabem, né? A dependência dos programas do governo não tem nem o que dizer, né? Então, precisamos levar, sabe o quê? Sempre o que eu falo aqui, educação, né? Porque educação é tudo, com certeza, né? Para que as pessoas tenham a condição, né, de saber se é bom, se é ruim, se vai melhorar, se não vai, né? Tudo isso são detalhes muito importantes. Bom, eu estava dando uma olhadinha aqui na área da economia do nosso país, né? E segundo os economistas aí das agências, os investidores, né? Os escritórios que cuidam aí do dinheiro de muitos, projetam que a taxa Selic ela tende a subir para o final do ano, ou seja, a previsão futura é que a Selic ela está hoje com 14,25, mas a previsão era chegar aí perto dos 12,5 no final do ano, né? Então assim, era um negócio da queda até o finalzinho do ano, né? Ela iria ter uma ligeira queda, né? E com certeza isso era um reflexo do mercado. Mas, segundo o famoso Copom, né? Eles dizem que mostraram que a inflação ela subiu um pouquinho, né, a sua previsão de fechamento para 5,3%, e isso automaticamente, né, acaba trazendo, né, um reflexo na taxa Selic. E a taxa Selic, o que ela reflete sobre nós como um todo? Entendeu? O que é? A gente tem a taxa Selic sempre forte, né? E ela interfere no nosso juro. Esse juro, né, que do nosso dia a dia, ele acaba interferindo na sua compra, no seu mercado, né, na hora que você for financiar qualquer coisa. E isso também retrai, obviamente, né, o consumo para poder manter aí a nossa famosa inflação. Então, tudo isso é importante. A meta, por exemplo, hoje, segundo o Copom, é cair um pouquinho mais. Mas ela está atualmente na 14,5, né? Segundo, e até o dia 30 do 4. E agora vamos aguardar para onde irá a Selic. 29 do 4 de 2026. É. O bicho tá pegando. Vamos que vamos, né? O bicho tá pegando. O pessoal tá participando aqui. Quem que mandou aqui pra mim? O pior é... Ah, não, nem vou falar. O Cruz é muito bravo, Cruz. Não pode. O Pablo Gesso tá aqui também. Muito boa tarde. O Ivair, obrigado. Gustavinho, boa tarde, Gustavinho. Os Marcais também. Parece que entrou no G8, né? Obrigado, viu? Olha que chique. Vou dar uma olhadinha lá. A Juliana tá aqui também, Esmerinda. Ô, Esmerinda, boa tarde. Obrigado aí pela sua participação, viu? É, ela esteve com a gente lá no dia 13, assistindo o grande jogo do Brasil. Quer dizer, o grande jogo, né? Mas não o do Brasil, né? O jogo pela Copa, mas o Brasil, infelizmente, deixou muito a desejar, né? Infelizmente. E falando em jogo também, né? Não também devemos deixar de falar da grande festividade que a nossa querida Ibaté, né, está fazendo esse mês de junho. Sabe por quê? São 133 anos e a programação teve uma sequência extraordinária aí todos esses dias, e nesse final de semana com atrações reuniram aí os moradores na Mata do Alemão, né, com futebol, né, passando aí a transmissão do jogo da seleção. O pessoal foi no domingo com um grande evento, participação da banda Rota 80, e as atividades não param, viu? O calendário especial foi preparado para você, ibateense, valorizando a cultura, o entretenimento e principalmente a participação da população. Será que vai ter telão de novo? Depois você manda para mim, Maurício. Você vai ter telão sexta-feira lá na Mata do Alemão? Dessa vez vou lá assistir o pessoal, né? O grande, grande, grande jogo do Brasil. Será que vai ser? Tem que ser, né, gente? Contra o Haiti. Se não ganhar do Haiti, vai ganhar de quem, né? Como eu diria. Hã? Se não ganhar do Haiti, vai ganhar de quem, hã? Vamos ver como ficará. Agora são exatamente 12:54 e vocês sabem o horário que eu tenho que ir embora. Meu muito obrigado a todos vocês pela audiência, preferência e paciência. Acima de tudo, a Ferrinha está em 7º lugar, hein? A 2 pontos do segundo. Opa, boa, Osmar. Obrigado, informação em primeira mão para você, ouvinte número 1. Muito obrigado. Volto amanhã, se o grande arquiteto do universo deixar. Até lá. Tchau, tchau.

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0: 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Para de sofrer, para de reclamar. É o nosso Paradão Sertanejo que começa essa edição com esta canção. César Menotti, Fabiano, tarde demais. 1:03 é tarde de terça-feira, gente boa.
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0: Muito bem, senhoras e senhores, muito bem, 1:08, uma ótima tarde aí pra todo mundo curtindo o nosso Paradão Sertanejo. É o programa que você vai pedindo a sua canção, é um programa feito por você e pra você aí pedir, solicitar a sua canção, Modão Sertanejo, e a gente vai tocando aqui no nosso Paradão, claro, se a gente estiver aqui no nosso banco de dados. Por isso, fica à vontade, manda sua mensagem, comecinho de tarde bacana, 11 São Paulo, 993614924. 11 São Paulo, 993614924. Se você preferir, manda mensagem via Instagram, @ Milton Bardelli Oficial, @ Milton Bardelli Oficial, Bardelli é B de bola, 2 L's e ir igreja no final. Pode seguir a gente lá no Instagram e por lá você também pode pedir seu modão, tem foto, tem stories, um monte de coisa lá pra você curtir no nosso Instagram, @ Milton Bardelli Oficial, tá bom? Pode pedir seu modão, inclusive já tem mensagem aqui, vamos ver.
2: Boa tarde, Milton Bardelli, furacão do rádio.
0: Ô, meu parceiro.
2: Queria mandar um abraço aqui pros meus amigos aqui da Fazenda Santa Cruz, aqui da turma do Terreirão. Pro Rogerão, pro Messias Cantor, Romildo Canela, pro Dentinho Baguá, Padre do Paraguai, Luiz e o nosso amigo Calango. Queria ouvir uma música, Zezé de Camargo e Luciano, minha primeira namorada. Foca pra nós aí, fazendo um favor. Obrigado, Milton Bardelli.
0: Valeu. Tamo junto. Falou. Abraço. Falou, meu parceiro. Abraço pra todo mundo aí. Essa moda aí, não é uma que chama Pior é Te Perder? Né? Porque a minha primeira namorada, eu lembro do Ângelo Máximo, amigo Ângelo Máximo, a primeira namorada. Grande Ângelo Máximo, que tamo sempre trocando umas ideias aí, né? Então é isso, né? Eu acho que é essa aí, ó, Pior é Te Perder. Abraço pra todo mundo aí, meu parceiro, abraço pra galera toda. Meu amigo Ademir Verdão, Natal da Rocha, tá com a gente nessa tarde. Grande Ademir, tamo junto, meu amigo. Abraço pra todos aí, viu? Pra todo mundo em Araras, abraço pra esposa, pra família, pra todo mundo aí curtindo o nosso Paradão Sertanejo. Quem mais tá com a gente aqui? Quem mais tá com a gente aqui no Paradão? Tem áudio.
3: Ô, Mirdão Marelli, boa tarde, aqui o guarda da cidade de Guatá. Ô, Mirdão, deixa eu falar pra você, rapaz, manda um alôzinho pra nós aqui na Zilor. Flávio, Riva, Itamar, todos ligados aqui, escutando o seu programa. Eu queria oferecer também esse programa aí para todos os ouvintes, beleza?
0: Beleza.
3: Mandar um abraço pro Matheus Piffer lá em Patá, lá, tá ligadinho também. E não pode esquecer de falar do creme MD, né?
0: Não é?
3: Esse creme MD é uma maravilha, hein?
0: Maravilhoso. 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Amigo Lupércio tá lá em Brotas. 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Abraço pra você, pra família, pra todos os seus. Tem mais áudio no Paradão.
4: Boa tarde, Mirto Bardelli. Aqui é o Romildo da Fazenda Santa Cruz.
0: Fala, meu amigo.
4: Deixa eu tocar um modão pra nós aí.
0: Diga lá.
4: Aceita que dói menos.
0: Boa.
4: Queria oferecer pra minha esposa, que é a Márcia. Pra turma do Terreirão da Fazenda Santa Cruz.
0: Certo.
4: E pra você aí.
0: Obrigado.
4: Muito obrigado.
0: Eu que agradeço. Abraço pra toda a galera aí. O amigo Hélio tá lá na cidade de Luiz Antônio, também com a gente. O seu João Biguá, mandando boa tarde, perguntando se tá chovendo. Agora não, inclusive até o sol apareceu um pouquinho aqui em São Paulo agora, viu, seu João? Né, mas muito ainda, com muitas nuvens, essa coisa toda. Tava chovendo até agora há pouco. O sol resolveu aparecer, pôr as caras, né, e falar, olá, estou por aqui. Mas já ele se esconde de novo. Valeu, seu João, um abraço pra todo mundo aí. Bora com Zezé de Camargo e Luciano. Pior é te perder. 1:11 agora. Vem pra cá, Débora. Pode sentar. Já almoçou? Então senta aí, Débora.

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1: Muito bem, senhoras e senhores, é o nosso Paradão Sertanejo, coisa maravilhosa, é tarde gostosa de terça-feira e ela tá comigo mais uma vez, minha amiga Débora. Boa tarde, Débora!
2: Boa tarde, Milton, como você está? Tudo bem?
1: Joia, terça-feira maravilhosa, mais um dia com o nosso Paradão, Débora.
2: É verdade, eu já almocei, você já almoçou?
1: Não, eu ainda não, é só um pouquinho mais tarde.
2: Ah, então tá bom.
1: Então bora nós aqui, nesse clima, nesse alto astral, ouvindo os modão, você aí tá participando, falar em almoço, já tem Nice Marcondes com a gente aqui no nosso Paradão Sertanejo, já tem aí o jornalista André Verrone também com as suas curiosidades aqui no nosso Paradão, e agora tem prestação de serviço no rádio em nome do nosso poderoso Creme MD, Débora.
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0: aqui no Paradão. Aceita que dói menos.
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0: Bora com a receita da Nice Marcondes, bora lá? Qualquer dúvida é só chamar a Nice, tá? Lá no Facebook dela, Nice Marcondes, ou no Instagram, no @nice.marcondes. Se você não consegue anotar a receita agora, ou gravar a receita, é só chamar a Nice, que ela te responde lá nas redes sociais. Claro, à medida que ela puder, né? Que ela tá lá fazendo as atividades dela, essa coisa toda, mas assim que ela tiver um tempinho, ela já responde pra todo mundo. Minha amiga Nice, uma ótima tarde. Que você preparou pra gente hoje, Nice?
2: Olá, Milton, ouvintes, Nice Marcondes, vamos lá para uma receita?
0: Vamos.
2: Hoje é um vinho quente com caramelo. Anota aí, rapaz, os ingredientes. Nós vamos usar uma garrafa de vinho, uma xícara e meia de chá de açúcar, duas canelas em ramas, em pedaços, oito cravos da Índia, três maçãs cortadas em cubos sem a casca, e uma xícara de chá de abacaxi cortado em cubos. Modo de preparo: você vai levar uma panela ao fogo baixo e vai colocar o açúcar, o cravo e a canela. E vai derreter ele até atingir a cor caramelo. Feito isso, você vem com o vinho, a maçã e o abacaxi. E vai deixar ele ferver. Tudo isso feito em fogo baixo, tá? Você vai deixar ferver até derreter o caramelo por completo. Derreteu o caramelo, tá prontinho. Você deixa ele lá, porque se você fizer em fogo alto, o que que vai acontecer? Só vai evaporar, só vai secar, tá?
0: Tá.
2: Então, sempre em fogo baixo. E aí, derreteu, isso vai demorar de 3 a 5 minutos para ele se derreter por completo. Tá prontinho. E aí, quando você pega aquele vinho quente maravilhoso,
0: que
2: você sente o sabor do caramelo no vinho,
0: nossa,
2: com aqueles pedaços de abacaxi, de maçã e o sabor do cravo e da canela. Ah,
0: tudo de bom, tudo
2: você
0: de
2: vai
0: bom.
2: Querer fazer todo dia. É maravilhoso. Olha, pra essa. Eu geralmente eu uso o vinho tinto suave.
0: Tá.
2: Eu gosto mais, tá? Aí é com você. Qualquer dúvida. É só chamar. Fez seu Insta, Nice Marcondes. Beijos e obrigada.
0: Ainda não fui nenhuma festa junina esse ano, Nice, mas sabadão, se Deus quiser, estaremos lá na festa junina da escola lá da Duda, né? E nós vamos tomar um vinho quente, se Deus quiser. Qualquer dúvida, segue a Nice. Chama a Nice. Facebook, Nice Marcondes. Instagram, @nice.marcondes. Beijo, Nice! Bom, a gente segue atendendo você aqui no nosso Paradão Sertanejo. 1:30, agora tem áudio no Paradão.
3: Ô, meu amigo Milton Bardelli.
0: Opa!
3: Nossa, tá paz, meu amigo.
0: Bom.
3: O Flavão de Patá, hein?
0: Ô, Flavão.
3: Mandou um alôzão lá pra galerinha lá da Zilor. Galerinha da Uniporte, do Amendoim.
0: Certo.
3: Galerinha da Granja ali, o Ema. Positivo?
0: Positivo.
3: E manda um modão pra nós aí do Gini Geno, Sola da Bota.
0: Opa!
3: Ei, vamos lá, Bardelli. E o creme MD tá bom, viu?
0: Não é?
3: Rapaz, meus amigos, tá passando aqui, tá ficando chique esse creme, viu?
0: É bom, né?
3: Vai, sara na hora a dor, bicho. Ei, Mirtão.
0: Valeu, Flavião. Ó, essa moda aí é do Rio Negro e Solimões, nós vamos tocar aqui, tá bom? Abraço pra você e pra todos aí em Quatá, viu? Uma ótima tarde. Mais áudio no Paradão.
4: Tarde, Milton Bardelli.
0: Tarde.
4: Tudo bem com você e a família?
0: Tudo.
4: Mandou boa tarde pra Rosa Lopes Luziane. Muito obrigado.
0: Oi, Rosa, um abraço pra todos aí em Luziânia, viu? Obrigado pela audiência. Quem mais tá com a gente aqui? Ô, Milton, boa tarde. Aqui em Bastos, o sol já dá pra pôr roupa no varal. Olha aí, é o Celso Gaúcho de Bastos. Ô, Celsão, abração pra todos aí em Bastos e região, já com sol no interior de São Paulo, nessa parte, né? Do interior de São Paulo, outras ainda. Ó, aqui em São Paulo, o sol já tá querendo fazer força pra aparecer. Diz que amanhã ele vem com mais intensidade. Celsão, abraço pra todos aí, viu? Obrigado pela audiência. Alô, amigo Donizete Mococa também tá com a gente, curtindo o nosso Paradão Sertanejo. O Daniel do Gisso tá mandando boa tarde, mandando um abraço pra todos de Aguaí, em especial pro pessoal que tá trabalhando na obra do Zé Henrique da Brumel, turma do Rafael Pimenta. Um abraço pra todos aí, viu? Um bom trabalho, Daniel, pra todo mundo aí, curtindo em Aguaí a nossa programação. Minha amiga Meire Varola, tá lá em Vargem Grande do Sul. Meu muito obrigado pela sua audiência, Meire. Obrigado por estar curtindo aqui a boa música sertaneja do Brasil, no nosso Paradão Sertanejo. Quem mais tá curtindo aqui o Paradão Sertanejo, nessa tarde, minha amiga Ana Lúcia. Tá mandando boa tarde, tá querendo ouvir aquela canção, Hoje Eu Sei, com João João Paulo e Daniel. Beijo, Ana Lúcia, beijo pra você, beijo pra família. Alô, amiga Marli Betmaia, tamo junto, Marli. Beijo no seu coração, tem áudio no Paradão.
5: Boa tarde, Milton Bartelli.
0: Tarde.
5: É Zebrão Pintor com Vargem Grande do Sul.
0: Fala, Zebrão.
5: José Rosalino, Alia, Torino NPS, a Juiz. E também o Capinho, manda. Terçou, Milton Bartelli.
0: Valeu.
5: Queria ver a música Joaquim Manuel.
0: Joaquim Manuel.
5: Boate Azul.
0: Boate Azul, tá certo. Abraço pra você, Zebrão. Abraço pra galera. Simbora! 1h33 no Paraná.

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1: Você sabe se os insetos fazem xixi? Não, os insetos não fazem xixi como nós. De uma maneira geral, eles eliminam água e ácido úrico com as fezes quando defecam. Isso não significa que formigas, baratas, moscas e outros insetos não tenham sistema urinário. Ele existe, mas está integrado ao aparelho excretor.
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0: Boa tarde, Miltinho. Aqui é a Sandrinha de São Carlos. Toca pra nós, Vitor e Léo. Na linha do tempo, eu ofereço especialmente pra você e pra todo mundo que tá na escuta. Fica com Deus. Excelente tarde abençoada pra você e pra toda a sua família.
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0: Sertanejo dessa tarde de terça-feira com Victor e Léo. Vimos Na Linha do Tempo. Muito bem, deixa eu registrar a participação do meu amigo Júnior Bastos com a gente. Grande Júnior, um abração pra você, minha amiga Bia Caputo também com a gente. Nessa tarde de terça-feira, curtimos aí mais uma edição do nosso Paradão Sertanejo. 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

0: mais uma semana que se inicia aqui e eu juntinho com você. 16 de junho de 2026, terçosa, terça-feira, e eu quero você juntinho comigo até as 4, hein? 18 graus na nossa tarde, 14 horas e 2 minutos, e a regra você já sabe. Aumenta o volume porque está no ar.
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0: Bora, bora, bora, bora, porque a semana tá começando. Alegria, alto astral, só coisa boa. Eu sigo com você até as 4 da tarde. O WhatsApp tá como? Liberado. 3307-1011. Vem, vem, larga o dedo e chega lá.

hoje, Fábio, com participação de Thiago Brava. Olha pra quem vai pegar. 2:08. E a nossa tarde tá como? Tá gostosa. E eu convidando você de toda a nossa região. É, bora lá. Quero Brotas, Dois Córregos. Aqui vai especialmente lá pro Márcio Mapa, ele que me trouxe em segurança hoje pro trabalho, tá curtindo a DMCFM, é nossa amiga, é nosso ouvinte, e você, não ouviu a sua ainda? Chega mais.

0: pressão, Limões. Minutos, 18 graus na nossa terçosa, hein? 16 de junho de 2026. Só na pressão no ponto batido. Eita, nós, que WhatsApp mais lindo! Xalana não pode ficar um dia fora, né? Que aí vem as piadinhas, né? Eita, nós, mas depois eu chego aí, eu explico. Pera. Gente, como vocês estão? Como vocês passaram aí o final de semana? Espero que tenha sido tudo bem. Maravilhosamente bem, né? Tivemos aí o empate, né, de Brasil e Marrocos, dia 13 de sabadão. Foi uma semana, assim, bem complicada, né? Porque lá em casa só dá Copa do Mundo agora. É. Mas vamos que vamos, né? Vamos torcer bastante, porque tá bonito de se ver mesmo, né? Todo mundo com garra, todo mundo querendo levar, né, a taça pro seu país. E nós, como bons brasileiros, temos que apoiar sempre, né? Ô, Nilza, um beijo pra você. A Nilza disse, gente, tá passando roupa nesse friozinho. É bom demais, né, Nilza? Acompanhando a DVC FM, fica melhor ainda. Ela tá desejando a todos os ouvintes uma ótima tarde. E aquele beijo bem gostoso no seu coração, tá, Nilza? Um beijo pra você. Muito obrigada pela sua companhia. Oi, Cido, tudo bem? Ó, quer ouvir Nova York com Christian e Ralph? E quem pede Christian e Ralph também é nosso amado Cruz. Tudo bem, Cruz?
1: Boa tarde, Lana.
0: Arne.
1: Tudo bem? Um ótimo programa.
0: Pra nós.
1: Uma ótima semana.
0: Amém.
1: Se possível, toca Ausência, Christian e Ralph, DBC Rádio Carinho.
0: A nossa Rádio Amor. Cruz, um beijo pra você, viu? E aí, ó, antes de eu tocar a música, né? Eu ofereci lá pro Márcio Mapa, ele que foi o motorista que me trouxe hoje até aqui a DBC FM. Já fiquei toda, quando eu subi no carro, já tava tocando a DBC FM. Tava tocando aí o Paradão Sertanejo com o Milton Bardelli. Muito obrigada pela carona, viu? Deus abençoe sempre. André Michelon, tá lá de Torrinha, juntinho comigo também nessa tarde gostosa. Vocês são demais, né? Eu nem vou falar muito sobre isso. Ô, Jefferson, deixa eu falar um negócio aqui pra você. Ele falou assim, Olana. Boa tarde, morena gata, coroa da ressaca. Aí o Antônio falou assim, Olana, por que toda vez que tem algum evento da rádio... Você não vem na segunda-feira. Ó, gente, essa folga já tava programada. Não teve nada a ver com o sabadão, viu? Aí o Aguinaldo da Casa do Para-Choque também juntinho aqui comigo. Boa tarde, minha locutora doida. Ô, Aguinaldo, eu vou falar pra você, eu não sei o que acontece não, viu? O Antônio falou assim, Olana, pena que lá não tinha banco. É nada, nem deu tempo. Mas deixa eu explicar um negócio pra vocês. Eu vou tentar explicar. Não tem nada a ver com quando eu tenho evento da rádio, que eu tô de ressaca, não. Eu vou chamar as Galvão pra explicar o porquê disso tudo. 12h17, ó, assunta.

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1: O Brasil também detém um recorde de país que mais fez gols em Copas do Mundo. Nas 22 edições disputadas, a seleção foi às redes 237 vezes, o que dá uma média de 10 tentos por mundial. Logo atrás, aparece a Alemanha, com 232 gols. A distância das duas equipes para a terceira é considerável, já que a Argentina completa o top 3 com 152 gols marcados, 85 a menos do que o Brasil.
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0: Pardinho. Pagode em Brasília. São exatamente 14 horas e 32 minutos. 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
0: Ah, sonhando com você, vai lá pra Fernanda, ela que pediu Juliano César nessa tarde gostosa, fria, ouvindo modão aqui na nossa Rádio Carinho, Rádio Amor.

0: de Juliano César, Sonhando com Você, na nossa Rádio Carinho, Rádio Amor. 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
0: 14:41, Jades e Jades são planos impossíveis.
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0: Jades e Jades, são planos impossíveis. É tão ruim ficar longe de você. 14 horas e 45 minutos, 19 graus, hein? É, 19 graus a nossa tarde. Gente, vocês não têm noção. Eu tô me divertindo aqui nesse WhatsApp hoje, viu? Ó, o Jefferson. É Jefferson Marchiorato, é isso? Ele tinha me mandado uma mensagem logo no início do programa, né? Aí ele falou assim, ô louco, Lana. Além dele ter me chamado de coroa, me chamou do quê? De pingaiada, né? Ele falou assim, ô Lana. Boa tarde, morena gata. Coroa da ressaca. Ou seja, eu sou a véia da pinga, né? A véia dos tombos. Aí ele tentou se explicar e piorou tudo mais ainda. Ele falou assim, ó. Ô Lana, foi o curou do tradutor que mudou tudo, agora que eu vi. Jamais vou chamar você de coroa. Parece até você que você é mais nova do que eu. Um menino com roxinho de 14 anos. Ah não, aí Jefferson, ficou pior. Você devia ter deixado a amada de coroa mesmo. Eu vou falar o que pra vocês, né? Ô Alex, tá frio aí, hein? Ô Ti, você tá com frio? Ô Ti, se vir esse frio que você tá esperando, Ti, você tá doido. Ô Ti, como que tá pra lavar carro aí nesse frio, meu Deus do céu? Ô Alex, tadinho do Ti, cuida do Ti aí. Não deixa ele passar frio, não. Dá um cafezinho pra ele. Senta ele aí no cantinho. Deixa ele ficar ouvindo a Lana quietinho. Tadinho do Ti. Aí o Cruz... Só faltou chamar de Enesita Barroso. Ô, Cruz, eu tô sofrendo bullying nessa rádio, vocês não têm noção. Cara, ficaram sabendo que ia ter um churrasco aí sábado? Eu nem bebi nesse nível. Aí estão me chamando de coroa da ressaca. Não, depois de toda essa explicação, você falou certinho. Enesita Barroso, prazer. A partir de hoje, pra vocês, vai ser mais ou menos assim. Eita, nós. Ô, Lana, exagerou, hein? Eu tenho 35 aí, ó. Eu sou o quê? 4 anos? 5 anos mais velho que você, rapaz. Eu falo que eu tenho 38 pra todo mundo faz uns 20 anos. Não tem como. É, outra coisa que eu ia falar aqui, cadê, ó? Aqui, deixa eu ver. A próxima música eu vou oferecer especialmente pro Marcelo Renato, tá? Ah, eu não sei porque essa música tem que ser pra ele. Ele tava todo feliz aqui, né? Aí ele mandou uma mensagem assim, ó, pro povo de Batexas, tá? Olha o som em Batexas, amém, igreja? Já tava até embolorando, aí eu falei, sério, Glória, né? Aí ele falou, vai, sai aí fora pra ver se tem também. Quando eu saí lá fora, filho de Deus, uma nuvem preta carregada. Aí eu falei pra Rutinha, né? A Rutinha falou assim, Lana, fala pro Marcelo trazer o sol pra cá, então. A gente tá fedendo mofo. Aí ele mandou depois, Lana, vem, já foi, aparição rápida. Aí ele me mandou uma foto com o sol brilhando. Entre nuvens, mas o sol brilhando. Aí ele me mandou um vídeo. O céu lindo, lindo, lindo, lindo, ó. Aberto, com algumas nuvens, mas azulzinho, gente. E o sol. Que milagre é esse? Será que só foi essa aparição pro Marcelo Renato, só? Porque aqui nada, Marcelo. Até agora, nada, nada, nada, nada, nada. Mas olha, fiquei feliz que apareceu aí pra você, viu? Aí eu mandei mensagem pra ele, falei, nossa, né? Aqui tá estranho, né? Não tá, não tá esse sol todo. Aí que ele me enviou.
1: Amanda, eu aprendi nesses últimos anos, ou nesse último ano, que bater tudo é mais intenso. O sol, a lua, o vento, sim, a poeira, é o verdade. Frio, tudo aqui é mais intenso.
0: É verdade mesmo.
1: Mas o que passa por aqui vai passar por aí. Já, já, esse sol chega aí.
0: Amém, em nome de Jesus. Venha,
1: é que
0: venha.
1: Tava previsto, né? A primeira quinzena com chuva e frio.
0: É.
1: E a segunda quinzena com estiagem. Estiagem é o sol sem chuva.
0: Sem chuva.
1: Mas mesmo assim, frio. Tá gostoso. Agora, tá gostoso. A partir de agora, é curtir o inverno, né?
0: É, com certeza.
1: Aliás, até agora, nós só tivemos uma amostra.
0: Grátis.
1: Uma pequena amostra do que será o inverno, que começa dia 21. Estamos no outono ainda.
0: Meu Deus, então você imagina, Marcelo, quando o segundo sol chegar? Hã?
2: Chega aí, viu?
3: Chega,
2: chega mais.
0: Essa é pro Marcelo, hein?

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0: Milionário José Rico Amor Traquino, 15 horas e 6 minutos. Quem pediu um zoom do bom também foi ele, né, mão de vaca?
1: Boa tarde, família do
0: BC. São mal acabado.
1: Tô trabalhando aqui, não é chato.
0: Olha que coisa boa.
1: Do BC, hein?
0: Aí sim, hein?
1: Vai, Brasil. O Brasil tá ruim, minha filha. Não sei não, hein? Manda um milionário aqui na chácara pra nós aqui.
0: Não fala assim. Ligado.
1: Tchau, obrigado.
0: Tchau, obrigada. Não fala assim, mão de vaca. Vai dar sim, você vai ver. Vamos torcer. Emiliano também tinha pedido uma do Zoom, não foi a mesma? É que eu aproveitei já pra lançar essa daqui e oferecer pra eles também. Porque já estava na grade, né, Emiliano? Tudo bem?
2: Boa tarde, Alana.
0: Tarde.
2: Boa tarde.
0: Você tá bom, moço?
2: Tá bom, Alana.
0: Tô
2: tudo bem.
0: Tomando cafezinho.
2: Alana, manda um modão pra nós aí, oferecer pra todo mundo aí que tá na colheita mecanizada aí. Frente 4 aí. Aqui é o Emiliano que tá falando, Luiz Antônio. Manda um modão do milionário.

0: Zé Henrique aí pra nós.
1: Eita,
0: tudo
1: nós.
0: Bem, em nome tudo da bem. Música. Manda aí pra nós. Pra mandar pros companheiros aí da colheita mecanizada aí. DBC, Rádio Carinho,
1: Rádio Amor.
0: Obrigado, Alana.
1: Tamo junto, Emiliano. Um beijo pra você. Obrigada, viu, pela sua companhia. Muito obrigada pela audiência. Pra todos vocês aí, tá bom? Amor Traquino com o Milionário José Rico. Se der até o fim do programa, eu encaixo aquela pra você, tá? Se não, fica tranquilo que na arena do Rodeio DBC, com certeza tem um zoom pra você. José Paulo, tudo bem?
2: Boa tarde.
1: Boa tarde, Paulo, meu amor.
2: José Paulo, ouvindo pra Laranjeira, Aracó.
1: Você tá bom?
2: Vocês, uma feliz e abençoada tarde de terça-feira. DBC, de carinho.
1: Rádio Amor, Zé Paulo, um beijo pra você, meu amor. Deus ilumine sempre. Oi, Lourdes, tudo bem?
3: Boa tarde, Lana.
1: Tarde, meu amor.
3: É a Lourdes do Itamaraty.
1: Você tá
3: quero
1: boa.
3: Ouvir a música com o Amado Batista, Agarra, Agarra.
1: Eita, nós, hein? Essa é boa demais, Lourdes. Daqui a pouquinho rola aí pra você, Amadão. Quem mais tá comigo também é o Nivaldo. Uma ótima tarde pra você, Nivaldo. Muito obrigada por esse carinho todo, tá? Louco Solitário, põe pra moer, moço.
4: Oi, Lana, aqui é o Louco Solitário do Guataparado.
1: Você tá bom?
4: Boa tarde pra você, uma boa terça-feira.
1: Pra nós, né?
4: Você, João Pedro e Cristiano. Eu duvido.
1: Nossa.
4: De tudo que você
1: pedrada,
4: falou,
1: hein?
4: Não é verdade. Que bater na mesma tecla é bobagem. Insistindo no mesmo erro é ilusão.
1: Eita, nós, hein?
4: Tá linda nessa foto, Lain.
1: Ah, obrigada.
4: Pra vocês demais que estão ouvindo, DBC FM, Rádio Carinho, Rádio Amor.
1: Põe pra moer! Um beijo pra você, Louco Solitário. Deus ilumine sempre. Eu quero mandar um abraço também pro casal, pra Val e pro Ricardo Megaleto, pra Esmerinda também, com o esposo dela. Eles estiveram com a gente, né, lá no churrasco, sabadão. E eu quero mandar um beijo aí pra esse casal maravilhoso, que eu gosto tanto. Quem mais tá aqui juntinho comigo também é o Newton Xavier, né, Newton? Um beijo pra você, Deus abençoe. Ele é lá de Descalvado, quer ouvir Som de Cristal e oferece pra todos os ouvintes. Reginaldo Souza também tá na sintonia, ele, o pessoal da Fazenda da Barra, pessoal do 29 também na sintonia, Vaguinho da Fazenda Jacutinga, aquele abraço. Quem mais? O Del aqui juntinho comigo também. Falou assim, Olana, seu programa é super especial e deixa as nossas tardes mais animadas. E é só o Adão, hein? Um beijo no seu coração. Ô, Del, um beijo pra você, pra Dona Antônia. Amo vocês, viu? Saudades. A Cleusa também passando essa tarde gostosa juntinho comigo. Quem tá juntinho comigo também, quer ouvir Mulher Brasileira, com o Leandro e Leonardo, é ele, o Dair Polido. Ô, Dair, só modão, hein? Agora, para tudo que quem chega pedindo moda, é ela. Oi, meu amor.
5: Boa tarde, Lana Guedes.
1: Boa tarde,
5: uma
1: Maria.
5: Uma tarde de terça-feira abençoada e bastante frio, né?
1: Tá frio
5: hoje
1: demais.
5: Tá bem frio mesmo, né?
1: Frio.
5: Vamos chacoalhar o esqueleto?
1: Bora,
5: toca
1: bora.
5: Pra mim, Teodoro Sampaio, agarradinho.
1: Eita, nós.
5: Tá frio, né?
1: É lógico.
5: Beijo no seu coração.
1: Outro pra
5: Maria
1: você.
5: Maria Batista da Vila Prata. Rádio Carinho.
1: Rádio Amor, Maria. Bora aquecer nesse frio que é um mexe-mexe. Eita, nós, hein? E o vinho, como vai? 3:11, você ouve agora Teodoro Sampaio, agarradinha ao vivo.

0: Christian e Ralph, em ausência, 3h17. Olha, eu vou falar a verdade, viu? Tem moda que se você não tá sentado, você desaba. Você tá doido. Flaviano Guzmão, ótima tarde pra você, meu amigo.
1: Boa tarde, Lana. Tarde. Tudo bem com você?
0: Melhor Lana, agora,
1: manda
0: uai.
1: Manda um modão pra nós aqui no Ares, Flaviano Guzmão da Araquara. Tamo firme na LBC FM aqui.
0: Aí sim, hein?
1: Manda um aí, oferece pra gente, Lana. Tchau, obrigada.
0: Tchau, obrigada, LBC FM, Rádio Carinho, Rádio Amor. O Flaviano, a partir de agora, todas que tem na programação são pra vocês aí, que sempre estão acompanhando a LBC FM, sempre sintonizada em 106,3. Vocês merecem, viu? E merecem também uma linda semana, um ótimo dia, um bom trabalho. E muito obrigada por essa companhia fiel de todos os dias. José Cita, boa tarde, tudo bem?
2: Boa tarde, Lana.
0: Tarde.
2: É, tudo de bom aí pra você,
0: pra
2: tá?
0: Pra nós,
2: eu tô ouvindo aqui o rapaz que chamou você de coroa, eu acho que ele viu só o pé, só. Ele assustou, né? Uma boa tarde aí, tudo de bom.
0: Aí o Zé foi consertar. Ficou pior ainda, agora tem o pé feio também. Deve ser por isso que o médico resolveu fazer 3 cirurgias em mim. Ele pensou, ah, não, tem que trocar o pé dessa mulher, uai. Mas, gente, fala, como eu vivo sem vocês? Fala pra mim como eu sou feliz, como eu dou risada sem vocês. Como é a minha vida sem vocês? Vocês não têm noção. Ai, gente, vocês mudam meu dia, viu? Albin, tudo bem, Vim?
3: Boa tarde. Tarde. Albin da TV de Carim, tudo bem contigo?
0: Tudo ótimo.
3: Que seja, né? Tudo bem, tô aqui, né? Curtindo os modão aí, viu?
0: Aí sim, hein, Vim?
3: Alguma aí do Eduardo Costa?
0: Eita,
3: olha
0: nós.
3: Ela aí.
0: Olha.
3: Beleza? Lembra de mim aí.
0: Pode deixar.
3: Morena misteriosa.
0: Eita, morena misteriosa. Eu acho que eu vou proibir música pro Vim até ele contar quem é a morena misteriosa. Ô, Vim, tô brincando, daqui a pouquinho rola pra você aí, viu? Jefferson Vieira também, Anjo Chapadex, especialmente pra você e pra Juju. Eita, nós, olha a música Anjo Chapadex, nem os anjos dão a conta desse ser humano, meu filho. Não dá, não. Você não tá sabendo? Pegaram nosso anjo da guarda, filho, sequestraram ele, só devolve quando a nossa alma for embora. Não dá, não, não dá, não. Oi, Roberta, meu amor.
4: Oi, Lana, boa tarde.
0: Boa
4: linda.
0: Tarde.
4: Tô curtindo você aqui, agora parei pra dar um alô pra você.
0: Ah, tava meu amor.
4: Cliente linda, você tá linda, um beijo no seu coração, meu
0: beijo
4: amor.
0: Beijo pra você, minha linda.
4: Você é paz e amor, deve ser Rádio Carinho.
0: Rádio Amor, Roberta, amo você, Roberta, saudade do seu queijinho, do seu cafezinho, daquele bate-papo gostoso. Logo, logo apareço por aí, tá bom? Ó, Lulu, oi, Lu.
5: Boa tarde, musa do rádio.
0: Ah, musa.
5: Estamos
0: onde, ó?
5: Indo pra Monte Alto, curtindo a nossa musa do rádio.
0: Aí
5: boa
0: sim,
5: tarde,
0: hein?
5: Lana Guedes. Boa tarde a todos os ouvintes da DBC FM. Rádio Carinho, Rádio Amor.
0: Rádio Amor. Aí depois ele mandou aqui o vídeo, ó.
6: O
0: vídeo.
6: O céu lindo, lindo, lindo.
5: E aqui, Lana Guedes, indo pra Monte Alto, ó. Ó o solzão, ó. Olha o sol.
0: Olha que sol lindo, gente. Não, ó, Marcelo Renato, você trouxe o sol pra São Carlos, tá? Só pra te avisar, a Rutinha vem aqui, Lana. Olha o sol. Falei, ah, foi o Marcelo Renato, ó, que mandou aqui pra São Carlos. Você esqueceu que o nosso ursinho pode tudo? Ele trouxe boas energias pra cá, aí o sol veio junto. Quem tá lá na usina também da Serra, curtindo a gente, é um Lorival, né? E ele mandou esse céu lindo também, tá com um tempo maravilhoso lá. O Luiz Aguiar também tá passando por Brotas, mandou o céu lindo de brigadeiro também. Ô, Deus, mantenha assim, multiplica. O Lucas Nascimento, oi, Lana, manda um abraço pra nós aqui do Saia, aqui, né? Aquela do Saia Rodada também, que é a Boca Rodada. Tamo junto, bom programa, lindona. RR Automotiva, deve ser o Rafa e o Lê, né? É Lê, né? Quer ver que eu errei de novo o nome dos meninos? É que eles marcam aqui uns nomes aqui, eu tenho... Olha, nós, hein? Sebastião, um beijo pra você, viu? Obrigada por esse carinho. Aparecida também tá aqui juntinho comigo. Ela falou assim que aqui em São Carlos, o sol tá apontando com muita vergonha. Você tem um montão de ouvinte que acha que você parece que tem pelo menos 25 anos, Lana. E ainda pediu falso juramento. Ah! Eita, nós, Cidinha, aí você levantou minha moral agora, hein? Agora eu tô bem demais, né? Ah, não. Não. Quem tá aqui comigo é o Di também, né, Di? Oi, Di, ô Di, você virou meme aí na sua cidade, Di?
7: Boa tarde, gatinha charmosa, boa tarde.
0: Boa tarde, minha linda.
7: Aqui quem fala
0: lindo
7: é o Diego de Lençóis Paulista, do Centro-Oeste Paulista.
0: Olha que tudo!
7: Na maior audiência do rádio, que é Lana Guedes, querido. Cheguei,
0: aqui
7: meu
0: tudo,
7: amor,
0: Di.
7: Seu Little Monster.
0: Amo
7: está
0: você.
7: De volta. Você está me devendo, por favor.
0: Qual
7: seu
0: é
7: Little
0: mesmo?
7: Monster, tá te cobrando em rede nacional. Henrique e Juliana, eu continuo tentando.
0: Normal, tem gente que me cobra em off. E rede nacional não dá nada não, Di.
7: E gostaria de mandar lá pra Maria do Gonzaga.
0: Oi, Maria.
7: Pra minha tia Maria, lá do Antenor Garcia. Pra todo mundo da região de São Carlos e Tilapia. Pina, Brota, Ibaté, Araraquara.
0: Toda a nossa região,
7: todo mundo
0: Di.
7: Que tá ligadinho na maior audiência do rádio.
0: Sempre.
7: Lana Guedes com o seu Chega Mais. E eu tô chegando, tô pulando a cerca aqui, tô chegando aqui em São Carlos também.
0: Aí
7: beijo.
0: Sim,
7: beijo. Lana, em breve estarei em São Carlos.
0: Aí sim, hein, Di, pelo amor de Deus, você vem me ver. Você faz esse favor pra mim, hein? Eu quero te dar um abraço. Você vem aqui pra São Carlos pra eu ver você? Você vem, né?
7: Respeita, bebê. Aqui não. Aqui é DBC.
0: Tá?
7: Com Lana no controle.
0: É isso aí.
7: E só os mais loucos do outro lado do rádio.
0: Nhau! Amo você, Di. Já já toca a sua, tá, meu amor? Amo você. 3h23, alegria no seu rádio. E muita moda boa nas ondas sonoras. Essa tarde gostosa, terça-feira na DBC, bebê. É música boa todo dia, todo tempo.

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3: Chega aí, viu?
4: Chega!
3: Chega mais!

0: 43 graus na nossa cidade. Eita, nós, Inê Holanda, pelo amor de Deus. Fala pro Marcelo Renato trazer o sol pra nós aqui também. Tá feio. Foi o que ele falou que tá embolorado. Eu falei pra ele que eu tô fedendo mofo. Você tá doido, né? Chega, tá bom, né? Tá bom já. Elias Maia de Morada Nova Ceará, juntinho comigo. Uma ótima tarde pra você. Muito obrigada por esse carinho, viu? Ele tá ligadinho comigo, diretamente lá de Morada Nova Ceará. Um beijo pra você, Elias. O Wilson de Torrinha também aqui juntinho comigo nessa tarde gostosa. A Sandrinha Marques também, né, Sandrinha? Uma ótima tarde.
1: Boa tarde, Lana Guedes.
0: Boa tarde.
1: Aqui é sua amiga Sandrinha do Jacobucci. Toca pra nós, Jadson, meu mestre. Eu ofereço especialmente pra você e pra toda a galerinha que tá na escuta. Beijão.
0: Tamo junto.
1: Fica com Deus. BBC FM, Rádio Carinho.
0: A nossa rádio amor.
1: Você viu? O Marcelo tava falando agora, eu acho que Deus ouviu ele.
0: Você viu?
1: Porque agora pra nós aqui também está aparecendo solzinho.
0: Ele
1: gostoso.
0: Que trouxe pra gente.
1: É. Depois que ele falou aí, daqui a pouco começou, já saiu o sol.
0: Nossa.
1: Eu acho que Deus ouviu.
0: Ouviu, com
1: nosso
0: certeza.
1: Anjo Marcelo Renato.
0: Com certeza. Ó, o céu conspirou a favor do Marcelo hoje. Ele desejou o sol, compartilhou com a gente. E aí, de repente, o sol apareceu na região toda. Todo mundo mandando vídeo aqui, ó. Fala pro Marcelo que aqui também tá assim. Lindo demais o
1: Boa
0: céu,
1: tarde,
0: hein?
1: Tarde, minha linda.
0: Tarde, Fatiminha.
1: Saudades, descansou bastante.
0: Descansei.
1: Beijo, te amo. Rádio Carinho, Rádio Amor.
0: Tamo junto, minha linda.
1: Beijo pra você, meu amor. Te amo, beijo.
0: Beijo pra você também, maravilhosa. Fatiminha, juntinho comigo. Ó, o Ronaldo aqui juntinho comigo, ele quer ouvir Choram as Rosas. Siga o Lini na audiência. Ó, quem tá comigo também, o João Roberto. João Roberto Batista. O João. Oi, João, você tá bom? Ele me chama de garota, eu fico tão feliz. Oi, abençoado. Boa tarde.
2: Ana Guedes, que é o abençoado do Ipanema.
0: Tudo bem, meu amor?
2: Ana Guedes.
0: Oi.
2: Ótima semana pra você,
0: pra
2: todos os ouvintes. Bota um vida vazia pra nós aí, por favor, mulher.
0: Eita, Bruno e Marrone, hein?
2: BBC FM, Rádio Carinho.
0: Rádio Amor Abençoado. Uma ótima tarde pra você. Uma ótima tarde também pra Nega Véia, viu? Conheci ela sábado, né? Muito linda, linda mesmo. Muito obrigada, viu, por esse carinho. Quem mais tá aqui juntinho comigo também é o Antônio. Antônio Zaias, lá de Américo. Tá lá no Clube Náutico, pescando e me ouvindo. Ô, Antônio, não tô atrapalhando aí a pescaria, não? E os peixes, não vai fugir de você? O Fino de Américo também falou, Alana, tarde, tá gelado, mas o sol apareceu em Américo, viu? Toca aí Concha de Retalho, vai pro Normando, ai, entendi, pro meu namorado, ai. Vai pro Normando, pro Zetinho, pro Pezão e o Tuta também, né? Sou seu fã, tudo de bom, tudo de bom. Beijão pra você, Fino. Aí sim, ó, agora eu marquei o nome dos meninos lá da RR Automotiva. É o Lucas, o Rafa e o Juninho, que estão juntinho aqui comigo nessa tarde gostosa. O Lê também, né, Lê? Boa tarde.
3: Boa tarde, Luna.
0: Tarde. Yes.
3: Boa tarde. Manda Henrique e Juliana, Arrecaídas. Uma boa terça-feira pra você, meu amigo. Cria tanto na MPTV FM, no estúdio, tirar foto com a Cláudia. Escreve uma carta pra MPTV FM pra mim, fazendo um favor. Rádio Carinho.
0: Rádio Amor.
3: Um abraço, minha amiga querida. Você vai ser sempre uma amiga querida.
0: Tamo junto, meu
3: uma
0: querido.
3: Boa terça-feira.
0: Pra nós, Deus ilumine você sempre, Lê. Quem tá aqui juntinho comigo também é a Valdete. A Valdete apareceu. Oi, Valdete.
4: Boa tarde, linda.
0: Boa
4: Tudo
0: tarde.
4: Bem?
0: Tudo ótimo, melhor agora.
4: Eu tava me sentindo muito bem. E agora à tarde me ligo o rádio, só me divirto com vocês aí.
0: Que
4: só
0: tudo.
4: Risada, que gostoso.
0: Ah, Valdete.
4: Hoje eu queria pedir uma música linda e mandar pro meu esposo, Sidney. A música César e Paulinho. Eu te esperava, acho que é assim a música.
0: Em algum, ela mandou aqui depois, em algum lugar do passado.
4: Mandar pra ele com muito carinho, muito amor. E que Deus abençoe aí o programa de vocês.
0: Amém, Valdez.
4: Rádio Carinho, Rádio Amor.
0: Tamo junto sempre, minha linda. Agora ela mandou o nome.
4: BBC, ó. Rádio Carinho, Rádio Amor.
0: Maravilhosa, Valdete. Um beijo pra você. Quem tá juntinho comigo também? Oi, Pedrinho.
5: Boa tarde, Lana Guedes.
0: Tarde.
5: Aqui é o Pedrinho de Dois Corres.
0: Você tá
5: Queria
0: bom?
5: Pedir uma música pra você. É a música Velha Porteira de Lourenço Lourival.
0: Eita, coisa
5: Cê
0: boa.
5: Você poder tocar, eu agradeço, tá
0: Aí
5: bom?
0: Sim.
5: Manda um abraço também pra minha querida amiga Dora e o Zé lá do Cis da Prata.
0: Ô, tá coisa
5: BBC
0: boa.
5: BBC FM, Rádio Carinho.
0: A nossa Rádio Amor, Pedrinho. Um Edinho também chegando por aqui, né, Edinho? Uma ótima tarde pra você. Gente, se eu não conseguir atender todos os pedidos hoje, não fique triste, amanhã eu chego pagando, tá bom? A Ilza Fernandes de Dois Córregos. Ô, oh, Ilza, que céu lindo, meu Deus, eu tenho até vontade de ir pra aí, hein? Eita, nós! Rob Roger, ganha o mundo, perde eu. Chega.

7. Minha linda, Deus é com você, viu? Tudo vai ficar bem, maravilhosa. E essa é pra você.

0: Alexandre, em algum lugar do passado, 15 horas e 52 minutos, na nossa tarde gostosa, que chegou ao fim, né? Porque o nosso querido Sabiá Rei já está por lá no pé do eito. Tarde, Sabiá.
1: Tarde, Lana Guedes.
0: Como você tá, Sabiá?
1: Eu tô bem, você?
0: Tô bem, ô Sabiá.
1: Oi.
0: Hoje eu vim com um motorista.
1: Certo.
0: E esse motorista falou que conhece uma pessoa que é amigão nosso aqui, né, da DBCFM, principalmente amigão seu. O nome dele é Márcio Mapa. Ele disse que é parente do Toninho Calçados. Agora eu não lembro se ele é irmão ou se ele é primo.
1: Não, o Márcio Mapa, ele é sobrinho da Fátima, esposo do é, sobrinho do Toninho também, né?
0: Ah, sim.
1: É, o Márcio Mapa.
0: É. Então, aí eu vim com ele hoje, ele tava falando do Toninho, ele tava ouvindo a DBC, fiquei feliz por demais, falei, vou comentar com o Sabiá.
1: Ah, você veio com o Márcio?
0: Isso.
1: Ah, o Marcião é gente boa demais.
0: Nossa, demais. Ah, que pessoa maravilhosa.
1: Ah, e outra coisa, ele só ouve a DBC no Uber dele.
0: Não, então. É, quando eu entrei, fiquei até feliz, sabe? Eu falei, olha aí, tava tocando Paradão Sertanejo na hora, né? Com o Milton Bardelli.
1: É.
0: Aí eu falei já pra ele assim, oba, tá tocando a DBC.
1: É, ele só ouve a DBC. Às vezes tem alguém lá junto com ele no carro lá e fala, você já ouviu essa rádio? Ele sempre tá lá ligadinho com a DBC lá.
0: Aí, tá vendo?
1: Muito gente boa. Um abraço pro Márcio Mapa aí.
0: É o Márcio Mapa. Tive a honra de conhecê-lo hoje. Ele tava falando um pouquinho sobre o Toninho Calçados, né? Eu tava dizendo que eu tô com saudade.
1: É, mas
0: na época, quando eu fazia o externo, eu sempre parava ali, né? Pra poder filar lá um golinho, né? De água.
1: De água. Não, mas...
0: E aí agora eu tô com saudade do Toninho, qualquer dia eu vou parar lá.
1: Agora tem quentão e pipoca, né, Lana?
0: Nossa, então, é um mês, né?
1: É 2 meses quase, né?
0: Aí, então, geralmente, eu desconfio que ele faz todo... É que a gente só lembra dessa época, mas eu desconfio que ele faz todo dia, viu?
1: Não, ele faz todo dia, não, mas diz, é em maio, né? Começa no meio de maio e termina ali no meio de julho, mais ou menos.
0: Nossa,
1: ali.
0: Bom demais.
1: É, e outra coisa, né, às vezes nós tá com fome ali, é bom passar ali e comer uma pipoquinha.
0: Nossa, se é, você ainda bate aquele papo gostoso, ele tem mania de mostrar as fotos, né, com artistas, essas coisas, é bem legal.
1: E o Márcio Mago gosta de um suquinho de cana também.
0: Ah,
1: viu?
0: Ele gosta?
1: É.
0: Olha, nem percebi.
1: Então, de vez em quando nós tá no Francano junto.
0: Isso, ele fez esse comentário, ele falou mesmo, ele falou que ouve a nossa troca, que é super legal, e que às vezes ele toma uma com você lá no Francano.
1: E eu não saio ruim, nem eu, nem ele, viu? Mas vai sai bonitinho, você acredita?
0: Sério?
1: Vai no bar e sai são? São Simão.
0: Eu queria ter esse dom, viu? Mas não consigo, não.
1: Um beijo, querida.
0: Beijo pra você, Sabiá.
1: Até amanhã. Tchau, tchau.
0: Tchau, tchau. Gente, é isso. Eu fico por aqui, encerrando esse programa lindo, maravilhoso, essa tarde gostosa que todos nós passamos juntos. Fique agora com ele, Sabiá Reis, no pé do eito pra fazer direito. E eu tô de volta amanhã, a partir das 14 horas, aqui no Chega Mais. Última de hoje, Lourenço Lorival, Velha Porteira. Fiquem bem. Fui, Brasil!

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4: Demais, bom absurdo. Estamos chegando a partir de agora aqui no Pé do Eito para fazer direito. Agradecendo sempre o carinho e audiência desse interior paulista lindo, maravilhoso, que ama, curte, conhece, entende modão. Até 19 horas tem o Sabia Reis, o locutor da emoção, sempre os grandes patrocinadores da máquina sonora. É terça-feira, 16 de junho de 2026. Estúdio DBC FM na cidade de Baté. A Lana falou que lá tá 19, aqui tá 18. É, Baté tá mais geladinho. Vamos que vamos. Quer mandar um recado, passarinho velho? Falar do 16-3307-1011. 16-3307-1011 é o nosso zap. Lana Guedes, a garota do Chega Mais, já foi descansar. Amanhã tá de volta, né, Lana? Beijão no coração, grande Lana Guedes. Ah, é, eu não sei, ela viu, acho que ela viu aqui, nós estávamos conversando sobre o Márcio Mapa, né? E ele mandou aqui, já tava ouvindo lá, né? Mandou no zap aqui da DVC. Então tá aí, Marcião, bom trabalho aí, viu? Márcio aí, Mapa, né? Tá lá no Uber trabalhando, bom trabalho, meu compadre. Tamo junto sempre. Manda um abraço pro Ticão Francisquini, o Zóia Azul aí, Américo também já deu um toque no Sabiafone. Alô, Ticão! Um abraço pra você em Américo e todo o pessoal, o grande Ticão Francisquini.
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4: Oi.
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4: rádio. É nós do Pé do Eito, chegando Gilberto Mais, Gilmar, palavras de amor.

0: dia, começando bem, Lourenço Dorival, querida fã. Obrigado. Pessoal aí da coleta de lixo, um abraço pra vocês aí, meus amigos, bom trabalho. 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
0: João Paulo e Daniel matando saudades, te amo cada vez mais.

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Sinuelo, Mocoque, Paraíso, moda linda, linda demais, hein? 4 horas e 31 minutos, chegando por aqui, Madeireira Madenorte, qualidade e tradição para sua obra, mais de 30 anos em São Carlos, atendendo todas as cidades da região. 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
1: Bom demais, bom absurdo, 4 horas 34 minutos e o povo quer falar, o povo quer conversar.
2: Pra mim, você é sempre demais. 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
1: Alô, Ju, obrigado, João. Maria Aparecida, Vila Prado por aqui também. Aqui é o Valdir Igreja, manda um abraço pra galera da Agronômico lá da Raiz, Unidade Serra. Toca uma do Chico Rei Paraná, obrigado Valdir Igreja, Ultra aqui pro Zeco Noé Ninja.
3: Boa tarde, Sabiá. Tarde. Aqui é o Bruno aqui da Marmoraria Arte Nova, do Encanto Planalto aqui.
1: Opa!
3: Funcionário do Fabrício,
1: certo.
3: Seu amigo.
1: Chique.
3: Manda o Tchão Carreiro e Pardinho pra não escutar aqui.
1: Tá
3: manda
1: certo.
3: Manda pro Lemão,
1: é.
3: O Fabrício, pra mim, que é o Bruno,
1: é.
3: Pra vocês.
1: Obrigado.
3: Deu um bom trabalho aí, garoto.
1: Obrigado, eu que agradeço.
3: FM, Rádio Carinho, Rádio Amor.
1: É eu que agradeço. Brasil. Vai, Brasil. Cido de Boa Esperança do Sul, Rei dos Canoeiros. Um abraço, Cido. Fala, Mirto.
4: Vai, Chabé Reis, Mirto, caminhoneiro, revisando o bicho aqui, ó.
1: Aí
4: deixaram
1: sim.
4: O jeito, tá que saiu um negócio.
1: Tem que revisar, né, Mirto?
4: Bora,
1: só andar não dá, tem que revisar o só caminhão, né, o brutão?
4: Se puder hoje, troca a mão pra minha esposa, é o modão, a mão do tempo, meus irmãos da rodagem, lá
1: certo.
4: Pro bar da minha cunhada Marli,
1: é.
4: Marquei Fulê, lá pro Carlinho, lá pro Estado de Morada do Sul.
1: Certo.
4: Meus irmãos da rodagem, beleza?
1: Fechou que heróis.
4: Vambora.
1: Vambora, Mirta, é ninja do volante, Pablo do Gesso também, tá no pé do oito aí, andando aí, e curtindo a DBC outra aqui.
5: Ô, Sabiá.
1: Oi.
5: Boa tarde, companheiro. Oi. Aqui é o Emiliano Júnior.
1: Você tá bom,
5: trabalhando, filho. Puxando palito doce.
1: Aí sim, parceiro.
5: Manda um musicão pra nós aí.
1: É.
5: Toca aí pra nós. João Mineiro e Marciano, Milagre da Flecha.
1: Certo.
5: Toca aí, quero oferecer pra todos os companheiros aí de serviço que tá escutando aí. E a todos os ouvintes aí da DBC. Toca pra nós aí. DBC, Rádio Carinho, Rádio Amor, abraço.
1: Eu que agradeço a audiência aí, viu? A moçada bruta na paliteira doce. Estamos começando a safra, né, de 2026 e 27. Sabia Reis, toque pra mim, Mato Grosso e Matias, faz o juramento, obrigado, hein? Vai pra você, pra Má, pro senhor José de Oliveira e a família. Cidinha Messias, obrigado, Cidinha. Outra aqui, Fátima de Dumont.
6: Boa tarde, Berranteiro.
1: Oi.
6: Já escuta, capricha.
1: Deixa com nós.
6: Você na tua família.
1: Obrigado, Fátima. Fátima
6: de amor.
1: Eu que agradeço, Fátima de Dumont, outro
7: boa
1: Cipriano.
7: Tarde, Sabiá,
1: oi.
7: Meu irmão, meu companheiro.
1: Você tá
7: bom.
1: Deus
7: que abençoe aí sua terça-feira.
1: Amém,
7: irmão.
1: Nós todos.
7: Deus, um abraço, irmão.
1: Putz. Fica com Deus, Cipriano. Outra aqui, fala, João Pedro.
8: Boa tarde, Sabiá.
1: Oi.
8: Tudo bem? Aqui quem fala é o João.
1: Alô, João.
8: Manda um abraço aí. Dá pra mandar um abraço aí pra minha família. Um abraço, João!
1: Eita!
8: Escutando você, Sabiá Reis. Eu gosto muito do seu. Um abraço, João!
1: Obrigado, João Pedro, filho do Chicão Adestrador de Cães. Abraço, João Pedro, perto do filho. Também. O Luper mandou aqui pra Lana, aqui, ó, 4:30. Ô, Lupers! Lana, boa tarde. Saudade do C, terça maravilhosa. Não perce rolar o horário. Sabiá, boa tarde, meu amigo. Boa tarde, Cleusa, em Santa Rita do Passa Quatro. Alô, Cleusa. Fala, tio Sassá, Mexerica. Minha mãe, Dona Cida, na escuteira. Ô, Dona Cida, mãe do Mexerica. Ô, Mexerica, agora que eu vi ali as maquinárias ali, ó. Aqui em Baté, hoje, a hora que eu cheguei, eu ia ali, eu vi. Tá certo? Um abraço, Mexerica. Fala, Alexandre.
9: Sabiá, boa tarde.
1: Tarde. Bom.
9: Manda um abração aí pra toda a galerinha que tá na companhia aí, juntamente com você aí.
1: Certo.
9: No programa seu aí.
1: Obrigado.
9: Demais aí, né?
1: Opa.
9: O seu de toda a galera aí, da DBC. O Marcão Coteleiro, o homem das facas lá.
1: É aí.
9: Mostrou um cutelo aqui, sabe? Ah, disse que é pra você aí, destrinchar boi aí.
1: Haja coração.
9: DBC, FM, Rádio Carinho.
1: Rádio Amor, Alexandre Rancho Tavolar. Um abraço pra você, um abraço aí pro Marcão Cuteleiro, chega junto.
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1: Moda linda chegando, Lady Laura Força.

0: absurdo. 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
1: Boa tarde, compadre.
0: Chique Maravilha Show. Chique
1: Maravilha Show. E aí?
0: Bom?
1: Como é que tá?
0: Recuperando.
1: Como é, senhoria? Saúde, domingo?
0: Recuperando, recuperando agora.
1: Falou pro Mateuzinho lá. Mateuzinho tá na escuta.
0: Dom demais.
1: Chique. Passando aqui em frente da rádio aqui, ó. Tapetão aqui, sentindo pesquisa dos amigos.
0: Aí eu sim.
1: Aí
0: sim.
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0: Um abraço, Pedrão! Tá indo lá pro Recanto dos Amigos, a Naval! Pedrão e a Márcia, um beijo no coração de vocês, viu? Domingo foi excelente, hein, Pedrão? Eu só vou beber amanhã agora. Recuperando, Pedrão! Haja cachaça! Grande abraço, meu amigo! Um abraço, Márcia! Um beijo no coração!
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0: Ah, o João Pedro, um abraço, João Pedro também. O netinho amado e querido lá em Ribeirão.

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jeito pra fazer direito. Agradecendo sempre o carinho e audiência desse interior paulista lindo, maravilhoso, que ama, curte, conhece o modão. Vem comigo, terça-feira, os grandes patrocinadores.

0: Sabiá Reis. Aonde? O cowboy manga larga do rádio.
1: É nós do pé do oito do bisome. Chega junto aí. Mato Grosso, Matias, falso juramento. Pedido de ouvinte. Chega junto.

0: 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Um abraço lá, meus amigos Bota Branca, Carlinho, um abraço Carlinho, Marcelo Bertassini, um abraço pro Pedrinho, seu Ismário Perucão, né? O Nirdo, as meninas, as Bota Branca, todo o pessoal aí do açougue do supermercado Zuzi, da moçada bruta. Bom demais, bom absurdo. Vou dar um abraço aqui também. Ô, Mateuzinho, aí, em Ribeirão Bonito, nós tá marcando dia aí, né, Pedrão? Vai pra se marcar um dia pra ir lá, hein, no Macarrão lá, queimar um pelego lá pra ver o Mateuzinho, pra ver se você tá domando o burro brabo mesmo, né, Mateuzinho? Ê, Mateuzinho. Fala aí, ninja.
1: Boa tarde, Sabiá.
0: Oi.
1: Boa tarde aos ouvintes do DBC FM. Eu, Rogério Moraes, aqui de Bocaina. Ô, Sabiá.
0: Oi.
1: Toca pra nós, Besta Bailarina, Zico e Zeca. Vou mandar lá pro Nando, lá no fundão da Taboca. Tá na escuteira.
0: Segura que
1: tá
0: nós já aparta ela, viu?
1: A DBC deixa FM. DBC nós. Rádio Carinho.
0: Rádio Amor, deixa com nós, Rogério Moraes. Deixa com nós, não apartar aí a Besta Ruana. Sabiá, tudo bom? Toca Amor de Primavera, vai pro Normando, Zetinho, Marquete, Fortinho, Roberto da Anchieta, vai, vai, cowboy, tá aí, dado um recado. Alex Braça ali do Tiquinho, fala Alex.
2: Tarde, Sabiá Reis.
0: Oi.
2: Manda moda pra nós aí, cowboy, ele tá ouvindo aqui na escuteira.
0: Tá nas entregas.
2: Entrega hoje, graças a Deus.
0: Opa.
2: Qualquer modão aí que você mandar, nós tá ouvindo.
0: Deixa com nós.
2: Rádio Carinho, Rádio Amor.
0: Obrigado, Alex Brassi, ali do Tiquinho. Tá nas entregas, grande Alex Brassi. Gente boa demais também. Tá lá no pé do oito. Eu quero mandar aqui também, eu quero mandar um grande abraço hoje, né? Um abraço todo especial em meu nome, né? Em nome do Sapão, em nome do Tuniquim e Leandrinho, que são tios do meu amigo Marcinho, lá da Araruva, né? Que hoje, infelizmente, a mamãe do Marcinho veio a falecer, a dona Lena. Marcinho, força e fé sempre aí, viu? Pode ter certeza que é um lugar especial junto de Deus, viu? Pode ter certeza disso, viu, Marcinho? Todo o nosso conforto aí no seu coração aí, todas as nossas orações, tá? E que Deus conforte o seu coração. Ela tá num lugar bem especial junto a Deus Pai.

0: Um abraço aí, viu? A dona Iracema, né? A dona Iracema. A mãe do Marcinho, a dona Iracema. Eu muito obrigado aí, Marcinho. Em meu nome, em nome da minha família, em nome do Sapão, Tuniquim e Leandrinho aí, né? Que eram cunhados aí da sua mamãe. Todo o nosso sentimento a você. Sei que é uma pessoa muito especial pra nós aí, viu, Marcinho? Força, força aí, viu, meu companheiro? Força aí, tá? Que Deus conforte o seu coração, que você merece tudo de bom, viu? E pode ter certeza que a dona Iracema tá lá em cima, no andar de cima agora, olhando por você e por toda a sua família, viu, meu compadre? Bom demais, bom absurdo, sorte, pega aqui, parceiro.
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0: Chega junto, Bruno Marrone, primeiros erros, aqui no Arena, chega junto.

0: Madeira na veia, só vai pro Louri também do agro, né, Louri? Tá lá no estradão. Aí, Louri, um abraço aí, boiadeiro errante. 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
0: Pediram uma do Chico Rei Paraná. Vem comigo, então. São 5 horas mais 19 minutos. 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
2: Para que nada fale durante a celebração da tão esperada Copa do Mundo 2018, as decisões que foram tomadas deram origem a algumas curiosidades. Estes são alguns fatos peculiares sobre as sedes da Copa do Mundo na Rússia. Moscou será a única cidade sede da Copa do Mundo na Rússia que terá dois estádios recebendo os jogos da Copa do Mundo 2018. O deslocamento entre a cidade sede da Copa do Mundo será gratuito para os torcedores que usarem o trem, assim como os transportes públicos dentro da cidade onde os jogos serão realizados.
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0: 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Absurdo, filho. Sabia? O Brasil tá pensando que campeonato brasileiro que tem que ficar entre os quatro. O modão Eric, pra minha noiva Érica, amada, querida, Valdecir Santa Feliz. Deixa o Brasil, filho. Aperta a cinta dele, não, né, Valdecir? Outra aqui. Olha o Marcelinho. Aí. coisa boa de estampa, uma Marcelinho Chiclé.
1: Vai, vai, cowboy.
0: Vai, cowboy.
1: Amanhã é
0: folga. Amanhã é folga? Esse é Marcelinho. Sabia Reis, por favor. Um comunicado pra mim, eu perdi minha habilitação. Meu nome é André Luiz Alves. É, moro no Broa. Quem achar, eu dou R$100. De travessa, só não sei se perdi no centro de São Carlos ou no centro de Tirapina. Atenção em Tirapina, atenção em Baté. Quem encontrou o documento de André Luiz Alves, tá certo? Entre em contato aí, viu, com ele aí. O telefone é 16-997-21-6838. 997-21-6838. Tá certo? Marcão Cuteleiro, Sabia Rei, dois cutelos. Um finalizado, o outro em andamento. Uma cajibrina pra esquentar o encanamento. Manda alô pra nós, para o Alexandre lá do Rancho Tavolaro. Tá aí, meu amigo Marcão Cuteleiro, a Marta, o Marco Daniel, Maiara Vitória e Maíra, grande Marcão Cuteleiro. 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

0: É o Monte Amaraí! Madeira aqui na veia. Vai o João da Martinelli, João!
1: Fala, Sabiá!
2: Aô.
1: Boa tarde, Sabiá!
0: Tarde!
1: Dá pra mim ter mandado ontem pra você, rapaz. Eu vi o cara, você falando do cara agora, eu lembrei.
0: É.
1: Meu irmão perdeu a carteira aqui em Baté também. Se você puder, falar, ver se alguém achou.
0: Como chama?
1: Afonso Vidal de Macedo. Perdeu a carteira com todos os documentos.
0: Afonso de Vidal. Beleza? Macedo.
1: Obrigado.
0: Obrigado, eu, João! Rádio Carinho, Rádio Amor, Afonso Vidal de Macedo. Quem encontrou, pode deixar aqui na DBC que eu entrego pro João, viu? Aqui de Baté. Afonso Vidal de Macedo perdeu os documentos aqui em Baté. Quem encontrou, por favor, pode deixar aqui na DBC aqui, que a gente entrega depois pro João, tá certo? Vamos rezar um pouquinho também. Seu Ronaldo Piovesan esperando a oração lá da casa São Bento, meu grande amigo, seu Ronaldo, né? A Sol, arrepiadinho.

0: Bom, meu compadre e minha comadre, aí do outro lado do rádio. A nossa tarde de terça-feira, 16 de junho de 2026, está indo embora. E com ela chega a nossa noite. E com a noite, a nossa hora santa, hora sagrada. Pra gente parar um minutinho e elevar o pensamento às alturas. E agradecer a Deus, o nosso arquiteto do mundo. Agradecer a nossa mãe, padroeira, a nossa rainha-chefe, senhora Aparecida, de Aparecida do Norte, a nossa mãe da Sala dos Milagres, por mais um dia que nos oferece, por mais um dia em que nos concede a graça de abrirmos os olhos e viver. Fica agora no nosso momento de fé, nosso momento da Ave Maria. Daqui a pouquinho tem muito, muito mais.
1: Pai nosso que estás no céu, santificado seja o teu nome. Venha o teu reino. Seja feita a tua vontade, assim na terra como no céu. Dá-nos hoje o pão nosso de cada dia. Perdoa as nossas dívidas, assim como perdoamos aos nossos devedores. E não nos deixe cair em tentação, mas livra-nos do mal, porque teu é o reino, o poder e a glória para sempre.

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no pé do 8 pra fazer direito, agradecendo sempre o carinho, a audiência desse interior paulista, lindo, maravilhoso, que ama, curte, conhece, entende, modão, vem comigo, é terça-feira, sempre com os grandes patrocinadores.

0: 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Um abraço, grande Zé Valentim, Ribeirão Bonito. Outra aqui também, fala Ninja, prosseguir com nós aí. Manda um abraço pro Marquinho, lá de Aparecida do Taboado, meu amigo Marquinho. Tá chegando pra gelar encanamento, Marquinho. Aê, boiadeiro errante. Outra aqui.
1: Alô, Xavier, boa noite. Oi. Roberto Costa, do sítio atrás do Morro do Cristo.
0: Alô,
1: do
0: Roberto, aí.
1: Chama.
0: Chama.
1: Nos modão caprichado aí.
0: Deixa
1: eu... Tomando uma engenheira braba aqui pra esquentar o frio, que coisa tá meio feia.
0: Tá feio, oi, tá feio.
1: DTC, FM, Rádio Carinho, Rádio Amor.
0: Eu que agradeço, Roberto. Obrigado pela audiência, boiadeiro. Outra aqui.
2: Boa tarde, Sabiá.
0: Tarde.
2: Quem é o Adalberto?
0: Adalberto.
2: Seu colega do tempos antigos.
0: Ô, Adalbertão.
2: Chaga das Flor.
0: Chaga das Flor, grande Adalberto.
2: Hoje eu tô com 71 anos, tem de parar, né?
0: É.
2: Mas estamos na luta aí, enquanto toca um violinho, um berrante.
0: Aí sim, Adalberto.
2: Manda pra nós aí.
0: Opa.
2: O berrante de Madalena. Um abraço. Manda lá pro Denis também, grande parceiro. Rádio BBC, Rádio Carinho, Rádio Amor. Sabe?
0: Obrigado, Adalbertão! Nossa senhora, quanto conhaque que tomamos junto, eu e o Adalberto, hein, parceiro? Haja coração, hein? Ali na Chácara das Flores, grande Adalberto, 71 anos, hein? Aí sim, boiadeiro, firme e forte, hein? Sabia Reis, André Michelotto de Torrinha, obrigado aí, Torrinha. Manda um abraço pro Abílio Banzato também na audiência. Alô, Abílio, tudo em ordem, tudo ok, graças a Deus, né, Vi? Chega. Ó, Daber, fica aí na audiência, já eu toco ela, viu? Vou apartar o berrão de Madalena pra você, mas fica aí na audiência até terminar o programa que eu vou apartar ela, viu?
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0: Tá aí, Jacó, mas Jacózinho, empreitada perigosa.

0: 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Alô, Lemão, um abraço, Lemão, aí também, mecânico, acabou de passar por aí. Boa noite para você, bom descanso, hein? Chique na traia, meu parceiro. Bom demais, hein? 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
1: Meu amigo Sabiá!
0: Oi!
1: Bora, bora, né?
0: Bora, bora!
1: Já chegamos em Baté.
0: Aí sim.
1: Tapete preto aqui. Bora, bora. Vamos descansar pra amanhã. Tem que ter mais um dia. Uma noite abençoada a todos, hein?
0: É isso aí,
1: tô
0: Gibi.
1: Tô chegando!
0: Bom demais, grande Gibi!
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0: Vai pro Gibizinho, então, chegando em bater pra gelar o encanamento, meu amigo Gibi. Grande Gibi da Incofap, aquele abraço. É ninja do volante. Boa noite aí também.

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0: aqui no Sistema Bruto e Diferenciado em Parceragem. Coração bom demais, hein? Chique na traia. Deixa eu mandar um abraço aqui de Rádio Ligado Antenado com a gente. São 6 horas e 36 minutos, 6h36. Adenilson fazendo faveiro, fala aí comigo, Prozene.
1: Oi, passarinho.
0: Oi.
1: Tudo bom?
0: Bom, graças a Deus,
1: presidente. Passarinho.
0: Oi.
1: Se der, você toca aí pra nós, Rick Renner.
0: É.
1: Aquela moda dele lá que fala, eu pedi pra cantar com o Sabiá.
0: Certo.
1: Se der certo, aí você chama na bota.
0: Não, nós toca amanhã.
1: E o frio chegou aqui agora.
0: Chegou.
1: Tá doido. Só pinga mesmo.
0: Abraço aí, boiadeiro Hunt. Outra aqui, fala aí, ninja.
2: Fala, Sabiá Rei.
0: Oi.
2: Aqui é o Cléber Antonelli.
0: É.
2: Tem como você tocar uma moda aí pra mim?
0: Certo.
2: É. Mocoque Paraíso, o céu chorou por mim, se tiver como.
0: Certinho.
2: Oferecendo pra Marcela.
0: É.
2: Pro Lemão, pro seu Chico. Pedro.
0: É.
2: E pra todo mundo que estiver ouvindo aí.
0: Certinho, boiadeiro.
2: BC FM, Rádio Carinho, Rádio Amor.
0: Eu que agradeço, audiência Kleber. Fala, Ricardo.
3: Boa noite, Sabiá, beleza?
0: Tá sumido.
3: Foi pra nós aí. Rádio Carinho.
0: Rádio Amor.
3: É tá final!
0: Tava sumido, hein, Ricardão? Pablo do Gesso. Tá lá, mas cerveja acho que não é tua, não, né, Pablo? Dirceu Matoso também. Celino Rogério de Botucatu. Lupercio Filho, boa noite, jovem. Que Deus nosso Aparecida te abençoe aí. Obrigado, Lupercio Filho, a nós todos. Mandar um abraço aqui também de Rádio Ligado Antenado, Gustavinho. A Marta Silva, o Noli na audiência. Manda um abraço pro Francaninho também lá no bar do Francano. Alô, meu amigo Piruzão. Grande Francano, um beijo no seu coração aí, Claudinho. Abraço, Claudinho.
4: Alô, Sabiá.
0: Oi.
4: Boa tarde, boa noite.
0: Boa tarde, boa noite.
4: Só pra fazer uma observação.
0: É.
4: Eu vi você postou lá no story domingo, dando uma talagada numa Lisa lá, homem do céu.
0: É.
4: A boca virou um brejo. Forte abraço.
0: Um abraço, Dó Camelo. É, você viu que o suco de canto tava bonito, hein? Hein, Dó Camelo? É. Haja coração, hein, Doquinha Melo de Botucatu. A coisa tava que tava domingo, meu parceiro. Outra aqui.
5: Nossa, e pra esquentar pra sair.
0: Olha lá.
5: Essa é no carquejo, você tá doido.
0: Vamos no carqueio que faz bem. Ô, Denilson, carqueio faz bem pra saúde, né? É, o carqueio faz bem pra saúde, né, meu parceiro? Bom demais, bom absurdo. Eu vou mandar, eu quero oferecer essa música. Essa que eu vou tocar agora, esse poema de Barrinha, né? Saudade de minha mãe. Esse poema de Barrinha que é lindo demais, que eu oferecer especial pro Marcinho da Araruva, né? Que perdeu a mamãe dele hoje, né? É... A dona Iracema, que hoje está lá em cima no andar de cima, junto a Deus Pai Todo-Poderoso, né? Agora vai olhar por você, viu, Marcinho? Agora ela está lá em cima, te abençoando, te iluminando. Pode ter certeza disso. A sua mamãe Iracema, viu? Saudade de minha mãe, Barrinha, né? Eu ofereço aqui toda a nossa família, o Sapão, Tuniquim, Leandrinho, todo o pessoal, viu, meu amigo? Vamos que vamos, sorte pega aí, meu parceiro. Reta final! Berranteiro vai repicando o berrante. Sabia Reis toca modão da sua DBC FM que é pura.

a rainha do lar. Nós também lá no sertão faz a comemoração desta data tão querida, que é de nossa mãe.

0: Silveira e Barrinha! Silveira e Silveirinha aqui, Barrinho, Berrando Madalena. Essas horas tô enxergando mais. Aí, manda um abraço pro Luiz na audiência. Grande Luiz, a Suzana por aqui. Sandrinha do Jacobus, um abraço.
1: Boa noite, Sabiá Reis.
0: Boa noite.
1: Aqui é sua amiga Sandrinha do Jacobus. Toca pra nós, filho do Mijeca. Terra em chão de asfalto. Não sei se você vai ter essa música.
0: Certo.
1: É, eu ofereço especialmente pra você e pra toda a galerinha que tá na escuta. Beijão, fica com Deus. DBC FM, Rádio Carim. E até amanhã, se Deus quiser.
0: Até amanhã, se Deus quiser, Sandrinha. Fica com Deus aí, viu? Bom demais, grande Sandrinha. Aí do Jacobus, no pé do 8, sempre curtindo a DBC FM. Gente, daqui a pouquinho tem a Voz do Brasil. Logo em seguida, meu amigo Marcelão Renato, grande baluarte da comunicação, no pé do 8 até a 1 da manhã no Emoções. Já vou ficando por aqui, agradecendo sempre a você de perto, a você de longe, aos grandes amigos patrocinadores, pela credibilidade, pela confiança de cada dia. Estaremos de volta amanhã, a partir das 4 da tarde, no Arena DBC, se assim o Papai do Céu permitir. Fica aqui, um abraço e um beijo carinhoso desse locutor da emoção. E aí do carro, um abraço aí, ninja. Fica com Deus aí. Um abraço passando em frente. Quem que é o ninja aí? Não dá pra ver daqui de dentro, companheiro. A luz bate aqui, ó. Mas tá aí, um abraço. Chegue na trai, um abraço. Até amanhã, se Deus quiser.
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0: A luz aqui do estúdio, ela dá um reflexo aqui, eu acabo não enxergando direito aí, viu, ninja? Um abraço, boiadeiro.

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0: nos acompanha em todo o país.
1: Terça-feira, 16 de junho de 2026, a gente defendeu que dívidas de países pobres sejam convertidas em serviços ambientais.
0: Destacou ações brasileiras para conter o aquecimento global e a redução da pobreza. Luana Karen.
2: Lula também falou de segurança. Defendeu que o combate ao narcotráfico seja feito junto ao combate de ilícitos, como lavagem de dinheiro e tráfico de armas.
1: E ainda, na nossa última reportagem sobre o Move Brasil, vamos falar das condições facilitadas para motoristas de táxi e aplicativos trocarem os carros.
0: Os profissionais poderão comprar carros de até R$150 mil, pagando a metade dos juros de mercado. Luciana Colares de Holanda.
3: A partir de 19 de junho, os motoristas habilitados poderão escolher veículos e procurar uma instituição financeira credenciada para solicitar o financiamento.
1: E a gente vai falar também de educação.
0: Termina amanhã o prazo para pagar as inscrições do Enem para os alunos que não estão isentos da taxa.
1: E os dados mais recentes divulgados pelo governo do Brasil mostram que o número de crianças dependentes do BPC na escola é o maior já registrado.
0: Hoje na apresentação da Voz do Brasil, eu, Mariana Jungmann e Luciano Seixas.
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0: O presidente Lula segue na França, onde participou hoje da reunião de cúpula do G7, o grupo que reúne as nações mais desenvolvidas do Ocidente.
1: Em seu discurso, o presidente defendeu que os países ricos destinem mais recursos para os países em desenvolvimento.
0: Lula também manteve reuniões bilaterais com a Comissão Europeia e a primeira-ministra do Japão.
2: Na primeira intervenção na cúpula do G7 em Evian, na França, o presidente Lula alertou os líderes do grupo, que reúne algumas das maiores economias do mundo, que a desigualdade entre nações ricas e pobres aumentou nos últimos anos. A sessão foi fechada à imprensa e teve apenas o discurso escrito divulgado. De acordo com o presidente, ano passado, houve uma queda histórica de 23% na ajuda oficial ao desenvolvimento. Segundo Lula, a falta de recursos tem deixado milhões de pessoas ao redor do mundo sem alimentação, sem escola e vulneráveis a doenças que poderiam ser prevenidas. Por outro lado, o brasileiro afirmou que os gastos militares somam quase 3 trilhões de dólares por ano. Ainda no discurso, o presidente Lula defendeu soluções, como a troca de dívidas dos países pobres por ações climáticas ou investimentos sociais. E destacou medidas adotadas pelo Brasil, como o Fundo Florestas Tropicais para Sempre, criado para financiar a manutenção desse bioma, e a Aliança Global contra a Fome e a Pobreza, que permite o compartilhamento de experiências eficazes na redução de desigualdades. Lula também falou de segurança. Defendeu que o combate ao narcotráfico seja feito junto ao combate de ilícitos, como lavagem de dinheiro e tráfico de armas. Pela manhã, o presidente Lula se reuniu com a primeira-ministra do Japão, Sanae Takaishi. Eles trataram do possível início das negociações para um acordo de comércio entre Mercosul e Japão.
4: Eu fico muito feliz com essa perspectiva virtuosa de um acordo Japão-Mercosul. E além dessa boa notícia do Mercosul, eu espero que possamos produzir boas notícias na relação bilateral Brasil-Japão.
2: No fim da tarde, o presidente Lula se reuniu com a presidente da Comissão Europeia, Ursula von der Leyen, e com o presidente do Conselho Europeu, Antônio Costa. Eles trataram de medidas restritivas adotadas por países da Europa contra produtos brasileiros e acertaram a criação de uma comissão entre o Itamaraty e os representantes do Bloco Europeu para identificar as dificuldades e buscar soluções. Também nesta terça-feira, o presidente

0: foco é garantir a troca de informações sobre vírus, bactérias e outros agentes com potencial para se tornarem novas pandemias.
1: Além disso, é preciso garantir que países em desenvolvimento tenham acesso a vacinas e tratamentos de forma justa do que ocorreu com a pandemia de Covid-19.
0: Garantir mobilidade e proteger áreas ambientais são desafios das obras de pavimentação da BR-319, que atravessa uma das regiões mais sensíveis da Amazônia.
1: A rodovia conecta Manaus a Porto Velho e é a única via terrestre que liga a capital do Amazonas com o restante do país.
0: Com investimento de 20 bilhões de reais, o governo do Brasil vem adotando um modelo inédito que deve servir de referência.
1: São medidas especiais para assegurar proteção ambiental e reduzir o isolamento logístico da região.
2: Uma rodovia que representa um dos maiores desafios de infraestrutura do país. A BR-319, responsável por conectar o Amazonas ao restante do Brasil por via terrestre, recebe um novo modelo de gestão. A ideia é unir mobilidade, desenvolvimento e preservação da floresta. Em Brasília, representantes do governo do Brasil apresentaram as medidas especiais previstas. O plano prevê ações de proteção ambiental, monitoramento territorial, reforço da fiscalização e regularização de terras na área de influência da rodovia. A secretária executiva do Ministério do Meio Ambiente e Mudança do Clima, Ana Flávia de Sena Franco, explica que todo o trabalho feito pelo governo vai transformar a BR-319 em um modelo de desenvolvimento e preservação ambiental.
3: Nosso objetivo é fazer do processo de repavimentação da rodovia um modelo de gestão e controle ambiental com participação das comunidades, respeito aos saberes tradicionais, recuperação de área degradada, geração de emprego e renda para a população por meio do fortalecimento das cadeias da bioeconomia.
2: O plano prevê melhorias nos 877 quilômetros da BR-319. As medidas de proteção ambiental incluem a ampliação de áreas protegidas, ações de resgate da fauna e criação de estruturas de passagem para animais, além do reconhecimento e demarcação de terras indígenas e ações de regularização fundiária. Entre as medidas de infraestrutura estão a substituição de 52 pontes de madeira e a manutenção permanente da rodovia. A previsão é implantar também sistemas de monitoramento com implantação de portais de fiscalização, brigadas de combate a incêndios e bases integradas de órgãos públicos. Para o diretor-presidente da InfraSA, Jorge Bastos, trata-se de um modelo inovador e único no mundo.
4: É uma coisa inovadora, não tem nada igual no mundo, é de suma importância não só para o Brasil, mas para o mundo inteiro a gente mostrar como pode ser sustentável uma rodovia dentro da selva amazônica.
2: O modelo prevê um contrato único de 20 anos, renovável por mais 15. A assinatura do contrato deve acontecer em dezembro de 2027. A expectativa é transformar a BR-319 em referência de integração regional com proteção da Amazônia e presença permanente do poder público na região. Reportagem Pablo Mundim.
0: Move Brasil foi criado pelo governo federal para estimular a troca da frota brasileira por veículos mais modernos, eficientes, seguros e menos poluentes.
1: Inicialmente, o programa teve foco em caminhões e ônibus, que nós falamos aqui na Voz do Brasil.
0: Na última sexta-feira, foi lançada a versão voltada para ajudar entregadores a comprarem novas motos, bicicletas elétricas e veículos semelhantes.
1: Hoje nós vamos falar do Move Brasil voltado para taxistas e motoristas de aplicativos.
0: A partir dessa sexta-feira, eles poderão solicitar o financiamento de novos veículos junto a instituições financeiras. Luciana Colares de Holanda explica.
5: Juros abaixo da metade dos valores encontrados no mercado e melhores prazos para pagar. Esses são os benefícios que o programa Move Aplicativos oferece para taxistas e motoristas de aplicativos adquirirem veículos novos. As condições especiais de financiamento valem para carros de até R$ 150 mil reais e que atendam critérios de sustentabilidade, como os flex, híbridos e elétricos. O Wallace Moreira, secretário de Desenvolvimento Industrial, Inovação, Comércio e Serviços, detalha as vantagens do programa.
6: Para além de proporcionar a possibilidade de renovação de frota, de descarbonização, ela também dá ao trabalhador melhores condições de trabalho, de vida e de adquirir uma propriedade a uma taxa de juros que está abaixo da metade do mercado. A taxa de juros hoje de mercado gira em torno entre 24% e 28%,

0: dependendo do perfil. Hoje, essa taxa de juros é de 12,5% para homem e 11,5% para as mulheres.
1: Uma pesquisa do IBGE, divulgada no ano passado, mostra que quase 2 milhões de pessoas trabalhavam como motoristas de automóvel no Brasil em 2024. Para Simone Almeida, motorista de aplicativo há quase 10 anos, não fosse por essas condições facilitadas de pagamento, seria impossível trocar de carro.
2: Hoje, nas condições atuais, sem o programa Move Brasil, a gente não consegue adquirir esse veículo para ter um rendimento melhor. E é conforto também do passageiro. O passageiro entra ali e quanto mais estrelas você tem, quanto mais bem avaliado você é, mas você recebe corridas pelas plataformas.
1: Em maio, o presidente Lula assinou uma medida provisória que destina até 30 bilhões de reais para o programa. Podem participar motoristas de aplicativos com cadastro ativo há pelo menos 12 meses que tenham realizado ao menos 100 corridas nesse período na mesma plataforma, além de taxistas em atividade. Para participar, é só acessar a plataforma oficial gov.br/movebrasil e autorizar o uso dos dados necessários para análise de elegibilidade. E ainda esta semana, a partir de 19 de junho, os motoristas habilitados poderão escolher veículos e procurar uma instituição financeira credenciada para solicitar o financiamento. Reportagem Luciana Colares de Holanda.
3: Doenças do pulmão, do coração, maior incidência de câncer.
4: A lista de prejuízos na saúde é grande para quem fuma.
3: Segundo a Organização Mundial da Saúde, o tabaco mata mais de 8 milhões de pessoas no mundo por ano.
4: O SUS oferece todo o tratamento de graça para quem deseja parar de fumar. E a busca por ele tem crescido nos últimos anos.
5: O servidor público Frederico Pereira fuma há mais de 30 anos. Ele está em tratamento no Hospital Universitário de Brasília por causa da bronquite e do início de um enfisema pulmonar. E fala sobre a dificuldade que é abandonar o cigarro.
6: Não desisti ainda dessa luta e dessa tarefa, até porque é uma necessidade de saúde.
5: Parar de fumar vai muito além de abandonar um hábito. A dependência da nicotina provoca sintomas físicos e emocionais que podem dificultar o processo. Por isso, muitas vezes é necessário acompanhamento médico. O Sistema Único de Saúde oferece tratamento completo para quem deseja parar de fumar. A chefe de controle do tabagismo do Instituto Nacional de Câncer, INCA, Maria José Giongo, detalha esse atendimento.
7: Então, essa pessoa ela vai ser acolhida na unidade de saúde, né? Esse tratamento ele pode ser individual ou em grupo, caso seja necessário que essa pessoa, que esse cidadão se utilize de medicamentos para auxiliá-lo no processo de cessação, então ele vai receber esse medicamento também de forma gratuita. Então as equipes das unidades de saúde dispõem de uma equipe ali multiprofissional que vai dar toda assistência para a pessoa que deseja parar de fumar.
5: E a procura por tratamento tem crescido. A distribuição de remédios no SUS aumentou 138% entre 2022 e 2025. Foram 19 milhões de medicamentos entregues em 2022, número que saltou para 46 milhões no ano passado. Além do medicamento bupropiona, o SUS oferece também outras opções que ajudam a parar de fumar, como goma de mascar e adesivos de nicotina, um apoio importante para combater um hábito que traz consequências sérias para a saúde. No Brasil, 477 pessoas morrem a cada dia por causa do tabagismo. O professor e pneumologista do Hospital Universitário de Brasília, Ricardo Martins, fala sobre os malefícios do cigarro.
8: O cigarro é a principal causa evitável de doença no mundo. No campo das doenças respiratórias, são as doenças do tipo bronquite, enfisema, câncer de pulmão, que nos preocupa bastante, né? E doenças também da área do coração, né?
5: Quem deseja parar de fumar pode procurar uma unidade básica de saúde e verificar onde o tratamento é oferecido em seu município. Reportagem Márcia Fernandes.
3: Atenção, estudantes que já se inscreveram no Exame Nacional do Ensino Médio e ainda não realizaram o pagamento da taxa de inscrição.
4: Os candidatos não isentos devem pagar o valor de R$ 85,00 até amanhã. Sem ela, a inscrição não é válida.
3: O Enem é a principal porta de entrada para o ensino superior no Brasil.
4: O exame é válido para ingresso em universidades por meio do Sisu, ProUni e Fies e também em faculdades no exterior.
9: Termina nesta quarta-feira, 17 de junho, o prazo para pagamento da taxa de inscrição do exame. O valor é de R$ 85,00 e pode ser pago por boleto, PIX, cartão de crédito ou débito em conta, conforme a instituição financeira. Não precisam pagar a taxa os estudantes que tiveram a isenção aprovada pelo Instituto Nacional de Estudos e Pesquisas Educacionais, Anísio Teixeira, o INEP, como alunos do terceiro ano do ensino médio da rede pública, participantes do programa PED-MEIA, e pessoas inscritas no cadastro único que atendam aos critérios do edital. Os candidatos que solicitaram atendimento especializado vão poder consultar o resultado do pedido a partir de 26 de junho na página do participante. Acesse em enem.inep.gov.br/participante. Com redação de Lucília Araújo, Dilson Santa Fé, para a Voz do Brasil.
3: Avanço na inclusão educacional de estudantes com deficiência beneficiários do benefício de prestação continuada.
4: O BPC registrou o maior índice de sua história de crianças e adolescentes entre 0 e 18 anos matriculados, 83% em 2024.
3: Em 2008, apenas 21% dos beneficiários estavam matriculados.
1: Mãe de dois filhos, a Raimunda de Oliveira Souza, conta que trabalhava como doméstica para pagar as contas de casa, até que em 2018 viu sua vida mudar após o filho mais novo, Davi, com então 7 anos, ser diagnosticado com transtorno do espectro autista.
10: Ele, quando na idade de criança, né, de creche, né, que ele foi de creche, eu comecei a perceber alguns detalhes que eu achava diferente, assim, diferenciado das outras crianças, né? Aí, quando chegou no período dele ir para a escola normal, ensino fundamental, né? Logo no primeiro ano, a professora já me chamou para conversar. Falou só, o Davi, ele é assim, é dessa forma, então é melhor você procurar um médico, né? Fazer uns testes, né? Uma consulta. Né?
1: O diagnóstico significou apenas o início de uma batalha solitária para Raimunda, que passou a dedicar todo o seu tempo ao tratamento do filho. Sem muita escolha, ela conta que teve que deixar o emprego remunerado e recorreu ao benefício de prestação continuada. Desde 2022, o BPC, no valor de um salário mínimo por mês, serve para cobrir gastos com medicamentos, alimentação e escola. O estudo, ela garante, é um item indispensável na rotina.
10: Tira notas razoáveis, mais para boa, né? Porque tem a mãe aqui que fica no pé, né? Ensinando da maneira que eu posso, que eu também não tenho também laço, estudo, mas eu faço o que eu posso, né? E educadora social, que também eu sempre corro atrás, eu cobro na escola, eu sou aquela mãe mesmo que cobra. Se eu estou vendo que está alguma coisa errada, eu vou lá na escola, converso, eu sei das minhas obrigações, eu sei dos direitos que ele tem. Então, eu vou atrás.
1: E não é só a Raimunda que se preocupa com a educação do filho. Em 2024, o benefício de prestação continuada registrou o maior índice da história de crianças e adolescentes beneficiários matriculados. Dos mais de 870 mil beneficiários, 83% estavam na escola. Em 2008, eram apenas 21%. Os dados são do Ministério do Desenvolvimento e Assistência Social, Família e Combate à Fome. Para João Paulo Santos, consultor jurídico do Ministério, o resultado mostra o compromisso do governo em ampliar o acesso à educação e reforçar o acompanhamento permanente da política pública.
11: O BPC na escola é um serviço específico do SUAS, do Sistema Único de Assistência Social, que passa a auxiliar, a tentar colocar todos os beneficiários do BPC em idade escolar, ou seja, pessoas com deficiência, né? Não são idosos, são pessoas com deficiência, jovens e crianças na escola, frequência escolar para essas pessoas, que é um processo de inclusão que não é fácil, né? Um processo de inclusão que precisa ser realizado no cotidiano.
1: Mais de 6 milhões e 500 mil pessoas recebem hoje o benefício de prestação continuada. Desse total, aproximadamente 58% são pessoas com deficiência e 42% são idosos. São beneficiários aqueles em famílias com renda igual ou menor que 1/4 do salário mínimo por pessoa, ou 360
12: R$ 279,50 por mês. Reportagem Gabriela Noronha.
4: Junho é o mês das festas juninas e as autoridades acendem um alerta para uma prática que, além de perigosa, é ilegal.
3: Soltar balão é crime ambiental no Brasil, com pena de até 3 anos de prisão, além de multas.
4: A prática é um perigo real. Provoca incêndios em florestas e casas e causa apagões nas redes elétricas e pode prejudicar também o voo de aviões.
13: Nesta época do ano, a soltura ilegal de balões triplica, segundo a Força Aérea Brasileira. Entre 2019 e 2024, foram quase 4.500 ocorrências em todo o país. E para identificar os culpados, o tenente Tauan faz um apelo para a população.
14: A gente acredita que por meio da conscientização da população e a partir da não soltura e nenhum incentivo e a divulgação dessa prática na internet, o compartilhamento dessas atividades também por WhatsApp. A gente imagina que com a contribuição da população, a gente reduzirá o risco dessa recorrência e preservará, portanto, a segurança de todos.
13: Esta prática é crime, previsto na Lei 9.605 de 1998, com pena de 1 a 3 anos de detenção e multa, além de crime ambiental, pelo potencial de causar incêndios e destruição. Ana Gabriela Salles, para a Voz do Brasil.
3: A Caixa Econômica Federal começa amanhã a fazer os pagamentos do Bolsa Família deste mês.
4: Essa semana serão pagos os beneficiários com o NIS final 1, 2 e 3, na quarta, quinta e sexta-feira.
3: Ao longo da semana que vem, serão feitos os pagamentos para os beneficiários com os números finais de 4 a 8.
4: E nos dias 29 e 30 de junho, os pagamentos para quem tem NIS final 9 e 0.
3: Para beneficiários de municípios que tiveram situação de emergência ou calamidade declarada, o pagamento será feito integralmente amanhã, independente do número do NIS.
4: Ao todo, cerca de 19 milhões e 300 mil famílias recebem o Bolsa Família.
3: O comércio varejista do país continua em ritmo de crescimento no mês de abril na comparação anual.
4: Segundo dados do IBGE, as vendas registraram alta de 1% em relação ao mesmo período do ano passado.
3: E o resultado positivo se estende para o acumulado do ano, que soma avanço de 2%.
15: O comércio varejista brasileiro mantém trajetória positiva em 2026, com crescimento de 2% no acumulado do ano e alta de 1,5% nos últimos 12 meses. Os dados do Instituto Brasileiro de Geografia e Estatística, o IBGE, mostram que, apesar de uma redução de 1,5% nas vendas em abril, na comparação com março, o setor avançou 1% frente a abril de 2025. Entre os destaques positivos estão os segmentos de equipamentos e materiais para escritório, informática e comunicação, que cresceram 6,5% em relação a abril do ano passado. Artigos farmacêuticos, médicos, ortopédicos e de perfumaria, com alta de 4,5%. Móveis e eletrodomésticos, com aumento de 2,6%. Combustíveis e lubrificantes com 1,6% e supermercados, alimentos, bebidas e fumo com crescimento de 0,9%. O comércio varejista ampliado, que inclui veículos, materiais de construção e atacado especializado de alimentos, também apresentou resultado positivo na comparação anual, com alta de 1,4% em abril. No acumulado de 2026, o segmento registra crescimento de 1,8%. O desempenho positivo alcançou diversas regiões do país. Na comparação com abril de 2025, 20 das 27 unidades da federação registraram um aumento nas vendas do varejo, com destaque para Pernambuco, Tocantins e Distrito Federal. Os números indicam avanço em áreas importantes da economia, com setores de consumo essencial e de bens duráveis contribuindo para a manutenção do crescimento do comércio brasileiro. Claudimário Carvalho, para a Voz do Brasil.
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3: Fique agora com as notícias do Poder Judiciário e do Congresso Nacional. Boa noite.
4: Boa noite para você e até amanhã.
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18: Primeira turma do STF condena Eduardo Bolsonaro por tentativa de interferência em julgamento sobre golpe de Estado. STJ decide que espólio e herdeiros de aposentado com doença grave podem pedir restituição do imposto de renda pago indevidamente. Justiça do Trabalho e órgãos parceiros organizam atendimento a comunidades indígenas no Amapá. Boa noite, eu sou Walter Lima. Por unanimidade, a primeira turma do STF condenou Eduardo Bolsonaro pelo crime de coação no curso do processo. A acusação sustentou que ele teria atuado junto a autoridades norte-americanas para pressionar ministros do STF e influenciar o julgamento de ações envolvendo o pai dele, o ex-presidente Jair Bolsonaro. O relator do caso, ministro Alexandre de Moraes, entendeu que houve tentativa de constranger a atuação da corte por meio de sanções e pressões internacionais. Eduardo Bolsonaro foi condenado a 40 anos e dois, ou seja, foi condenado a 4 anos e 2 meses de prisão no semiaberto, mais 50 dias multa. Se aposentado com doença grave não foi isento de imposto de renda e pagou mais do que deveria após a morte dele, tanto o espólio como os herdeiros podem pedir na justiça a devolução do valor pago indevidamente. Esse entendimento é do STJ. Fátima Uchoa.
19: O espólio de uma aposentada com câncer de mama buscou o reconhecimento da isenção de imposto de renda prevista em lei e a restituição dos valores descontados indevidamente da aposentadoria dela. A Justiça do Rio Grande do Sul extinguiu o processo sem resolução do mérito. Já o relator na segunda turma do STJ, ministro Teodoro Silva Santos, considerou que, embora a isenção por doença grave tenha natureza pessoal, a restituição possui caráter patrimonial e pode ser transmitida aos herdeiros. Assim, um colegiado determinou que os autos retornassem ao Tribunal Estadual para prosseguimento do julgamento da apelação sobre o pedido de restituição.
18: Justiça do Trabalho e órgãos parceiros organizam últimos detalhes para começar o atendimento a comunidades indígenas no Amapá. Rafael Silva.
20: Começam amanhã os serviços levados pela 4ª Itinerância Cidadania aqui com você, a Aldeia Manga, no município de Oiapoque, extremo norte do estado. Desde domingo, equipes da Justiça do Trabalho e de órgãos parceiros se organizam na região. Hoje estão sendo montadas as estruturas e revisados os últimos detalhes para atendimentos sobre questões trabalhistas e previdenciárias, serviços de saúde, regularização de documentos e muito mais. E tudo isso de graça para os moradores da região.
18: O TSE recebeu representantes da Confederação Nacional do Comércio de Bens, Serviços e Turismo para inspecionar os códigos-fonte da urna eletrônica e dos sistemas eleitorais. É a terceira instituição fiscalizadora a visitar o TSE. Fábio Ruas.
21: O representante da Confederação Nacional do Comércio foi recebido pela equipe da Secretaria de Tecnologia da Informação do TSE. Os técnicos do tribunal tiraram dúvidas e abriram o código-fonte para a vistoria. Yuri Cavalcante, especialista em tecnologia da informação da CNC, elogiou a iniciativa do TSE de realizar o ciclo de transparência das eleições 2026. Já fizeram a vistoria o Partido União Brasil e o Senado Federal.
18: Ministérios Públicos Federal e de São Paulo pedem a anulação de nova licença do pré-sal por risco de agravamento da crise climática. Estima-se que a extração e o uso dos combustíveis fósseis resultem no lançamento de mais de 3 bilhões e 800 milhões de toneladas de gás carbônico na atmosfera. Vanessa Pereira.
22: A nova licença corresponde à etapa 4 do pré-sal, a nova fase de exploração de óleo e gás natural na Bacia de Santos, em São Paulo, prevista para começar entre 2026 e 2032. O objetivo da ação é que a licença seja definitivamente anulada e que o IBAMA seja proibido de conceder novos avais até que a Petrobras cumpra os diversos requisitos que estão em aberto, como a complementação dos estudos ambientais e a comprovação da compatibilidade da etapa 4 com compromissos assumidos pelo Brasil e pela empresa na redução de emissão de gases do efeito estufa.
18: 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Boa noite.
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0: Eu sou Paula Groba.
1: E eu sou Humberto Pinheiro.
0: E estes são os destaques de hoje do Jornal do Senado, que começa agora.
1: Senado aprova projeto que reconhece pós-graduação como formação continuada de professores.
0: Avança a proposta que acaba com soltura automática de presos por atraso na revisão de prisões preventivas.
1: Aprovada a criação da Universidade Federal do Esporte.
0: Boa noite.
1: Boa noite.
0: Cursos de especialização, mestrado e doutorado poderão passar a contar oficialmente como formação continuada dos professores da educação básica pública.
1: O plenário aprovou um projeto que atualiza a Lei de Diretrizes e Bases da Educação para reconhecer essas qualificações como parte do aperfeiçoamento profissional dos educadores. Repórter Douglas Castilho.
2: Estão amparados pela proposta as especializações e também as pós-graduações, como mestrado e de doutorado, inclusive com a garantia de licença remunerada já prevista na Lei de Diretrizes e Bases da Educação, sem a criação de novos gastos para o Estado. A relatora da proposta, a senadora professora Dorinha Seabra, do União do Tocantins, ressaltou a importância da proposta.
3: Trata-se de reconhecer que o professor não é apenas receptor de conhecimento produzido pela academia, mas ele também é agente capaz de produzir saberes a partir da sua experiência profissional.
2: A pesquisadora Flávia Monteiro, professora da Faculdade de Educação da Universidade Federal Fluminense, reforçou o papel e a necessidade da formação continuada na área da educação.
4: Isso representa um avanço e fortalece também a compreensão de que a formação de professores ela deve ocorrer ao longo de toda a carreira.
2: O Plano Nacional de Educação, que é o principal instrumento de planejamento estratégico da educação no Brasil, estabeleceu a meta de que até 2034, 70% dos professores da rede pública tenham alcançado o nível de pós-graduação. A proposta vai à sanção presidencial.
0: O presidente do Senado Federal, Davi Alcolumbre, negou ter recebido 30 milhões de dólares do dono do Banco Master, Daniel Vorcaro, por meio de uma conta no exterior, ao repudiar a informação publicada em reportagem na última semana pela revista Veja. O parlamentar disse que as acusações são falsas e declarou que a situação representa não apenas um ataque pessoal, mas atinge também a imagem institucional do Poder Legislativo.
1: Davi Alcolumbre ainda defendeu a apuração da origem das informações divulgadas e afirmou que adotará todas as medidas legais e judiciais para esclarecer o caso. O senador enfatizou que não aceitará tentativas de intimidação ou constrangimento e criticou a divulgação de acusações sem provas.
5: Não podemos permitir que isso se torne uma prática normal no nosso país. Não podemos admitir que autoridades públicas, instituições ou qualquer cidadão sejam desmoralizados com base em fatos inventados e acusações absolutamente sem nenhuma prova.
0: Um atraso da justiça deve ser suficiente para colocar um preso em liberdade? Essa é a discussão por trás de um projeto aprovado pela Comissão de Segurança Pública do Senado.
1: A proposta acaba com a possibilidade de soltura automática quando houver demora na revisão periódica da prisão preventiva. O texto, que segue o entendimento dos tribunais superiores, ainda será analisado pela Comissão de Constituição e Justiça. Repórter Bruno Lourenço.
6: A Comissão de Segurança Pública analisou três projetos de lei que tratavam de regra que considerava ilegal a prisão preventiva caso o juiz não revisasse a necessidade da medida a cada 90 dias. A redação aprovada determina que o atraso na revisão não gera liberdade automática. Antes de qualquer decisão, o Ministério Público deverá ser obrigatoriamente ouvido e o ônus de pedir a reavaliação passará a ser da parte interessada, como explicou o relator, senador Fabiano Contarato, do PT do Espírito Santo.
7: Concordamos que uma vez decorrido o prazo para a reavaliação da prisão, se mostra adequada e necessária a prévia oitiva do Ministério Público sobre a manutenção da medida ou a soltura do preso, uma vez que essa previsão prestigia o princípio acusatório que orienta o processo penal.
6: O senador Sérgio Moro, do PL do Paraná, lembrou que a soltura automática não constava no texto original do pacote anticrime enviado por ele quando era ministro da Justiça, tendo sido incluída durante a votação na Câmara dos Deputados.
8: Aí isso foi enxertado pro lobby pro crime, infelizmente, de alguns parlamentares lá na Câmara dos Deputados. E foi aprovada essa aberração que sugere que a prisão caia automaticamente. que é o sonho dos vorcaros da vida, inclusive.
6: O projeto aprovado também amplia para 180 dias o prazo de revisão nos casos em que o preso já tenha sido condenado em primeira instância. O relator justificou que a medida é razoável diante da estrutura enxuta e da falta de capilaridade dos tribunais de segunda instância.
0: E o senador Sérgio Moro, do PL do Paraná, defendeu o endurecimento das leis de combate ao crime organizado ao afirmar que propostas nessa área têm enfrentado resistência do governo federal. Segundo ele, medidas como o fim das saídas temporárias de presos e o projeto antifacção avançaram graças à atuação da oposição no Congresso.
1: Moro também comentou a decisão dos Estados Unidos de classificar o PCC e o Comando Vermelho como organizações terroristas. Na avaliação do senador, a medida pode dificultar a lavagem de dinheiro e o financiamento internacional das facções.
8: É claro que essa designação feita pelos Estados Unidos não resolve todos os problemas. É claro que a tarefa de combater essas organizações é do Brasil, mas é evidente que essa ação do governo norte-americano facilita o nosso trabalho a nível internacional.
0: Já o senador Camilo Santana, do PT do Ceará, defendeu a aprovação da PEC da Segurança Pública pelo Senado. A proposta prevê maior integração entre União, Estados, Municípios e Distrito Federal no combate à criminalidade, com o compartilhamento de informações, uso de tecnologia e ações conjuntas contra o crime organizado.
1: Segundo o parlamentar, a medida fortalece o Sistema Único de Segurança Pública e a cooperação entre as forças policiais. O texto já foi aprovado pela Câmara dos Deputados e aguarda a análise do Senado.
9: Porque o crime ele ultrapassou as fronteiras dos estados, portanto, precisa ter uma coordenação nacional integrada nas informações, na inteligência, na cooperação. E essa PEC da segurança vai permitir que a gente possa dar o avanço necessário que o Brasil precisa em relação a esse tema que aflige a população, que aterroriza a população brasileira.
0: O esporte pode ganhar uma universidade dedicada à formação de profissionais e ao desenvolvimento de políticas públicas para o setor.
1: Os senadores aprovaram uma proposta que cria a Universidade Federal do Esporte. A nova instituição terá como missão produzir conhecimento, qualificar gestores e profissionais e contribuir para o fortalecimento das ações esportivas no país. Os detalhes com Pedro Pincer.
10: Com futura sede em Brasília, a Universidade Federal do Esporte terá entre as finalidades a formação de recursos humanos de excelência, com competências e habilidades para a gestão de políticas públicas de esporte e o incentivo à produção de conhecimento científico e tecnológico aplicado à gestão do esporte e ao treinamento de alto rendimento. Ex-ministro da Educação, o senador Camilo Santana, do PT do Ceará, ressaltou a importância da criação da instituição.
9: O Brasil é uma potência esportiva. Somos um país de talentos extraordinários, mas ainda convivemos com a carência de profissionais qualificados na ciência do esporte, na gestão esportiva, no treinamento de atletas, no paradesporto e nas políticas públicas voltadas à inclusão pelo esporte. A Universidade Federal do Esporte nasce com o potencial de ajudar a preencher esse vazio histórico.
10: Os recursos financeiros para a implantação e manutenção da universidade virão do Orçamento Geral da União, com a possibilidade de auxílios e subvenções por entidades públicas e particulares. O texto segue agora para a sanção presidencial.
0: E o Senado homenageou 3 pessoas e instituições dedicadas ao cuidado dos mais vulneráveis. Na segunda edição da Comenda Santa Dulce dos Pobres, foram reconhecidos o Instituto da Primeira Infância e Pred de Fortaleza, que atende mais de 4 mil crianças, a religiosa Maria Nilda Cavalcante Rangel e Jorge Eduardo Deister, coordenador da Vila do Pequenino Jesus, em Brasília.
1: Autor da proposta que criou a premiação, o senador Eduardo Girão, do Novo do Ceará, afirmou que a comenda dá visibilidade a exemplos concretos de solidariedade e serviço ao próximo. A comenda Santa Dulce dos Pobres foi criada em 2020 e é concedida anualmente a pessoas e instituições que prestam serviços relevantes na área social da saúde. Edição de Paula Groba e trabalhos técnicos de Eliseu Caires. O Jornal do Senado fica por aqui. Acompanhe agora as notícias da Câmara dos Deputados. Boa noite.
0: Boa noite e até amanhã.
11: 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Câmara dos Deputados. Plenário pode aumentar proteção de mulheres contra violência política.
12: Câmara aprova punição para má-fé em processos de violência doméstica.
11: Parlamentares analisam políticas públicas de apoio para a população idosa.
13: Boa noite. Maria do Rosário, do PT do Rio Grande do Sul, elogia o lançamento da Rede Nacional de Proteção e Defesa dos Direitos Humanos da Pessoa Idosa. Segundo a deputada, a medida busca ampliar a dignidade e combater a violência exercida contra a parcela da população que mais cresce no país.
11: Maria do Rosário reforça ainda a necessidade de o Parlamento aprovar medidas focadas no fortalecimento da Política Nacional de Cuidados, na criação de um auxílio financeiro para cuidadores de idosos do BPC e na aprovação da Convenção Internacional sobre o envelhecimento humano.
13: Ranieri Paulino, do Republicanos da Paraíba, chama atenção para o crescimento dos casos de violência contra idosos e defende o fortalecimento das políticas de proteção e cuidado. Ele pede garantia de dignidade e segurança às pessoas em situação de maior vulnerabilidade.
11: Ranieri Paulino ainda destaca a necessidade de ampliar o acesso aos serviços destinados às pessoas com deficiência no interior da Paraíba. Para ele, a descentralização desses atendimentos é fundamental para promover inclusão e assegurar direitos à população que vive fora dos grandes centros.
13: José Ayrton Félix Cirilo, do PT do Ceará, defende mais investimentos em políticas de cuidado e proteção para crianças e adolescentes. O deputado afirma que a falta de atenção, presença e apoio familiar pode comprometer o desenvolvimento integral desde a infância.
11: José Ayrton Félix Cirilo aponta que o orçamento federal ampliou a participação dos recursos destinados a crianças e adolescentes nos últimos anos, mas ainda precisa avançar em áreas como educação, saúde, assistência social, segurança alimentar e proteção de direitos.
14: Votação.
13: Punição para quem agir de má fé durante processos de violência doméstica ou familiar contra a mulher é aprovada na Câmara. Confira os detalhes na reportagem de Sofia Peçanha.
15: A Câmara dos Deputados aprovou o projeto que autoriza os juizados de violência doméstica e familiar contra a mulher a aplicar punições para quem agir de má fé. A proposta, de autoria da deputada Flávia Moraes, foi aprovada pelas Comissões de Defesa dos Direitos da Mulher e de Constituição e Justiça. A medida altera a Lei Maria da Penha, com o objetivo de aplicar sanções para quem agir com deslealdade no curso do processo. Invenção ou distorção de fatos propositalmente e tentativa de prejudicar outra pessoa injustamente são algumas condutas ilegais. A deputada Laura Carneiro, do PSD do Rio de Janeiro, relatora na Comissão de Constituição e Justiça, explicou.
16: A má-fé não ocorre pela simples inexistência de condenação ou falta de prova, mas é caracterizada quando a parte ofensora ou ofendida deliberadamente tenta desrespeitar a justiça utilizando-se de instrumentos ilegais.
15: Pelo texto aprovado, se o juiz entender que alguém agiu de má fé, essa pessoa pode ser punida com multa de até 10 salários mínimos. Durante a votação na Comissão da Mulher, a relatora da proposta, a deputada Silvia Cristina, do PP de Rondônia, concordou que a medida contribui para o bom andamento dos processos e da proteção às mulheres.
17: Consideramos, pois, que tais aperfeiçoamentos ajudarão a evitar excessos e abusos das partes, conferindo maior credibilidade à Lei Maria da Penha e maior prestígio à verdade real, ampliando a proteção de todas nós mulheres brasileiras.
15: Os danos processuais já estão previstos no Código de Processo Civil e ocorrem quando uma das partes, autor ou réu, não age de forma correta. Para essas condutas, o Código prevê penas como multa e indenização à parte contrária pelos prejuízos que sofreu. Agora, o projeto que aplica punições para quem agir de má fé em casos de violência doméstica e familiar contra a mulher segue para análise do Senado. Da Rádio Câmara de Brasília, Sofia Peçanha.
14: Agricultura.
11: Heitor Xu, do PSD do Rio Grande do Sul, comemora a formatura da primeira turma do projeto Conexão Mulher em Santa Cruz do Sul. A iniciativa reuniu 48 agricultores familiares em atividades voltadas à formação de lideranças femininas e ao fortalecimento da atuação das mulheres no meio rural.
13: Segundo Heitor Xu, o projeto ofereceu capacitação em áreas como cooperativismo, educação financeira e políticas públicas. Para ele, a qualificação e o incentivo à participação feminina contribuem para o desenvolvimento das propriedades rurais, das famílias e das comunidades.
11: Anderson Pinto, do União do Pará, critica operações de fiscalização ambiental realizadas por órgãos federais no estado. De acordo com o parlamentar, pendências fundiárias e burocracia atrapalham os produtores rurais, que, segundo ele, sofrem com a insegurança jurídica.
13: Anderson Pinto defende a ampliação das ações de regularização fundiária e ambiental na Amazônia. Ele argumenta que a definição das propriedades pode reduzir conflitos, garantir segurança jurídica e contribuir para a preservação ambiental Natal e o desenvolvimento da região.
14: Desenvolvimento Regional.
11: Ricardo Maia, do MDB, destaca a assinatura de mais de 2 bilhões de reais em convênios entre o governo da Bahia e os municípios para execução de obras. Segundo ele, os recursos serão destinados a áreas como pavimentação, saúde, educação e recuperação de estradas.
13: Ricardo Maia afirma que a transferência de recursos e a realização de convênios fortalecem o municipalismo e ampliam a capacidade de investimento das prefeituras. Ele sustenta que a execução de obras contribui para levar desenvolvimento à população do interior baiano.
11: Pompeu de Matos, do PDT, defende o avanço de investimentos da indústria da celulose no Rio Grande do Sul, com previsão de 27 bilhões de reais. Ele afirma que o empreendimento pode gerar 12 mil empregos, fortalecendo a economia de Barra do Ribeiro, Guaíba, Tapes, Camaquã e Charqueadas.
13: Pompeu de Matos cobra equilíbrio no licenciamento ambiental para que exigências técnicas não impeçam a realização da obra. Ele acredita que o desenvolvimento econômico e proteção ambiental podem caminhar juntos, desde que os órgãos responsáveis adotem critérios razoáveis.
11: Eduardo Veloso, do Solidariedade, lamenta que, em vez de comemorar os 64 anos de emancipação do Acre, seu discurso seja para denunciar o isolamento e o descaso do governo federal com o Estado. Ele cita as estradas intransitáveis e a pobreza da população que segue sem apoio para crescer.
13: Segundo Eduardo Veloso, o Estado já respondeu por 30% do PIB nacional durante o ciclo da borracha e hoje sofre com as restrições ambientais. Ele defende a abertura de uma rota ligando o Acre ao Peru para encurtar o caminho das exportações brasileiras rumo ao mercado asiático.
11: Homero Rodrigues, do Podemos, homenageia os 100 anos de nascimento de José Carlos da Silva Júnior, apontado como referência empresarial e pública na Paraíba. Ele afirma que o legado do empresário inspira novas gerações pelo compromisso com o desenvolvimento do Estado.
14: Habitação.
13: Charles Fernandes, do PSD da Bahia, comemora a destinação de moradias do programa Minha Casa Minha Vida para Guanambi e cidades vizinhas. Entre os municípios atendidos, ele destaca Pindaí, Malhada, Piripá, Feira da Mata, Ibiaçucê, Sebastião Laranjeiras e Condeúba.
11: Charles Fernandes ressalta que levou ao governo federal a demanda por unidades habitacionais em cidades que ainda não tinham sido contempladas. O deputado assinala que a expansão do programa para cidades do interior contribui para a redução das desigualdades regionais.
14: Economia.
13: Luiz Lima, do Novo do Rio de Janeiro, alega que o Brasil atravessa uma crise econômica marcada pelo aumento do custo de vida, pela alta dos juros e pelo crescimento do endividamento das famílias. Ele afirma que a perda do poder de compra tem afetado diretamente o cotidiano dos brasileiros.
11: Luiz Lima também critica medidas relacionadas às mudanças na jornada de trabalho e argumenta que elas podem ampliar a informalidade. Para ele, o debate econômico deve priorizar ações voltadas à geração de empregos e à recuperação da atividade produtiva.
13: Paulo Guedes, do PT de Minas Gerais, rebate críticas da oposição à política econômica do governo federal. O deputado explica que a taxa básica de juros é definida pelo Banco Central e reforça que o Executivo defende a redução dos juros.
11: Paulo Guedes cita indicadores econômicos e sociais para sustentar a avaliação positiva do governo. Segundo ele, o país registra queda do desemprego, retomada de obras públicas, ampliação de programas sociais e aumento dos investimentos em educação e infraestrutura.
14: Meio ambiente.
13: Os deputados aprovaram proposta que inclui abrigos de animais entre os locais de cumprimento da pena de serviços comunitários. O repórter José Carlos Oliveira explica como será a medida.
18: A Câmara dos Deputados aprovou o projeto de lei que inclui os abrigos de proteção animal entre os locais onde poderá ser cumprida a pena de prestação de serviços à comunidade. Esse tipo de punição é previsto no Código Penal como alternativa à prisão para condenações inferiores a 4 anos em crimes de menor impacto, como explica a relatora do texto na Comissão de Constituição e Justiça, deputada Júlia Zanatta, do PL de Santa Catarina.
19: Código Penal, né, que fala de prestação em hospitais, escolas, orfanatos e outros estabelecimentos. Então, essa lei, ela vem para alterar e colocar também os abrigos de animais, que são uma realidade da nossa sociedade, inclusive uma realidade de falta de apoio, de mão de obra, porque não é somente uma questão de defesa da proteção animal, é uma questão também de saúde. saúde pública, esse cuidado com os animais, né, que foram abandonados, animais de rua.
18: Júlia Zanatta prevê dupla vantagem na medida.
19: Isso vai contribuir com a defesa animal, mas também com a ressocialização dessas pessoas que cometeram crimes de menor potencial ofensivo.
18: A proposta original é do deputado Célio Studart, do PSD do Ceará. Da Rádio Câmara de Brasília, José Carlos Oliveira.
14: Segurança Pública. Aloysio Mendes, do Republicanos do Maranhão, registra a prisão de 3 suspeitos de envolvimento no homicídio de um empresário em Imperatriz. O deputado elogia a atuação das forças de segurança do Maranhão, com o apoio de órgãos federais no avanço das investigações.
13: Aloysio Mendes manifesta solidariedade à família da vítima e afirma que a resposta policial ajuda a enfrentar a sensação de impunidade na cidade. Ele espera que as circunstâncias do crime sejam esclarecidas e que os investigados respondam perante a justiça.
14: Justiça.
11: Marcelo Nilo, do Republicanos, critica a condução da compra de respiradores realizada pelo governo da Bahia durante a pandemia. O deputado cobra ainda esclarecimentos sobre os recursos empregados na aquisição desses equipamentos.
13: Marcelo Nilo levanta questionamentos sobre a evolução patrimonial de agentes públicos e faz críticas à condução política do grupo que administra o Estado. Ele defende que as suspeitas sejam apuradas com transparência e responsabilização, caso sejam confirmadas irregularidades.
11: Diante das dificuldades para instaurar a CPMI do Banco Master no Congresso, Carlos Jordi, do PL do Rio de Janeiro, defende a abertura de uma CPI municipal para investigar contratos firmados pelo governo local sem licitações e o envolvimento entre as lideranças políticas e executivos da instituição financeira.
13: Na avaliação do parlamentar, haveria um esquema destinado a encobrir supostos pagamentos de propinas. Carlos Jordi afirma ainda que as fraudes envolvendo empréstimos consignados começaram na Bahia, seguindo para o Rio de Janeiro. Ele defende investigações imediatas e a responsabilização dos envolvidos.
14: Relações Exteriores.
11: Sérgio Turra, do PP do Rio Grande do Sul, manifesta preocupação com a segurança jurídica no país. O deputado observa que a parcialidade do judiciário fere o princípio fundamental do Estado Democrático de Direito.
13: Sérgio Turra cita a decisão da justiça italiana relacionada à extradição da ex-deputada Carla Zambelli para apontar possíveis julgamentos parciais. O parlamentar ressalta que a confiança nas instituições é essencial para a garantia da justiça e da democracia.
11: A Câmara pode votar projeto que aumenta a proteção de mulheres contra a violência política. A ideia é combater a violência quando praticada também contra mulheres que exercem liderança social e política fora de cargos eletivos. Confira na reportagem de Antônio Vital.
20: Está pronto para ser votado no plenário da Câmara projeto que amplia a proteção às mulheres contra a violência política. A proposta inclui na lei que combate a violência política contra a mulher aquelas que exercem liderança social e política fora dos cargos eletivos. De acordo com a proposta, passam a ser abrangidas pela lei mulheres que atuam como defensoras de direitos humanos, líderes comunitárias, dirigentes partidárias, líderes sindicais e integrantes de movimentos sociais. O objetivo é reconhecer que a violência política contra mulheres também ocorre fora do ambiente eleitoral e do exercício de mandatos. O projeto, apresentado pela deputada Dayana Santos, do PCdoB do Rio Grande do Sul, recebeu parecer favorável da relatora, deputada Natália Bonavides, do PT do Rio Grande do Norte, para quem a violência política também atinge mulheres que atuam como lideranças, mesmo sem cargos eletivos. A proposta também altera o Código Eleitoral para considerar crime a prática de assédio, humilhação, perseguição ou ameaça voltadas para impedir ou dificultar campanha eleitoral ou mandato de mulheres. Serão considerados crimes atitudes que configurem menosprezo ou discriminação relacionada à condição da mulher, à cor, raça, etnia, orientação sexual ou identidade de gênero. O projeto ganhou regime de urgência, o que permite que seja votado diretamente no plenário, sem passar pela análise das comissões permanentes da Câmara. Mas foi criticado pelo deputado Kim Kataguiri, do Missão de São Paulo, que considerou as medidas protetivas um privilégio.
21: Você vê que na realidade tem alguns jabutis ali de inclusão para proteção especial e privilégios de realidade lideranças que vão ser colocadas acima de cidadãos comuns. Então, líderes de ONGs de direitos humanos, dirigentes partidários, vão ter um atendimento especial da polícia, né? Muitas vezes garantido escolta policial e atenção do Ministério Público mais do que um cidadão comum.
20: O texto também altera a lei dos partidos políticos para obrigar as legendas a adotarem medidas de prevenção e combate à violência política contra a mulher. Entre essas medidas estão a criação de canais de denúncia e a aplicação de sanções a filiados que praticarem esse tipo de violência. O regime de urgência foi defendido pela deputada Laura Carneiro, do PSD do Rio de Janeiro.
3: O projeto trata apenas de auxiliar nós, mulheres políticas, na nossa luta diária, para que não soframos violência política como sofremos. Talvez os homens não consigam perceber a importância disso para as políticas brasileiras.
20: Ainda não há data para votação no plenário da Câmara do projeto que amplia a proteção às mulheres contra a violência política. Rádio Câmara de Brasília, Antônio Vital.
13: General Girão, do PL do Rio Grande do Norte, defende o endurecimento da legislação para crimes com motivação política. Para ele, é necessário fortalecer as ações de combate ao crime organizado e garantir mais segurança à população e aos agentes públicos.
14: O deputado manifesta preocupação com o avanço da violência no Rio Grande do Norte e destaca o atentado ocorrido em Mossoró contra um vereador e pré-candidato a deputado federal. General Girão também lamenta a morte de um cinegrafista que acompanhava a atividade política.
13: Marcos Polon, do PL de Mato Grosso do Sul, critica a condução do julgamento do ex-deputado Eduardo Bolsonaro, afirmando que o caso representa uma afronta ao devido processo legal. Segundo ele, o processo teria motivações políticas e não observaria princípios fundamentais da justiça.
14: Além disso, Marcos Polon questiona a atuação do STF e alega que integrantes da corte estariam comprometendo a imparcialidade necessária ao julgamento. O deputado defende que é preciso assegurar segurança jurídica e respeito às regras previstas na Constituição.
4: Cultura.
13: Benedita da Silva, do PT do Rio de Janeiro, exalta a participação das mulheres na construção da cultura brasileira. A deputada cita relatório do ECAD, que aponta crescimento no número de mulheres cadastradas e no valor distribuído em direitos autorais.
14: Benedita da Silva observa, no entanto, que a desigualdade de gênero ainda persiste no setor musical. A parlamentar defende políticas públicas voltadas à ampliação da participação feminina e à garantia de mais transparência e justiça na distribuição dos direitos autorais.
4: Educação.
13: Inácio Arruda, do PCdoB do Ceará, apresentou o projeto que autoriza o uso de veículos do transporte escolar por estudantes da educação profissional, tecnológica e superior. Ele afirma que a proposta busca reduzir a evasão de alunos que têm que percorrer longas distâncias diariamente.
14: Inácio Arruda sustenta que o custo diário do transporte prejudica a permanência de estudantes em cursos superiores nos estados do Nordeste. Ele pede apoio dos parlamentares para acelerar a tramitação e informa que a matéria já foi discutida com entidades estudantis.
4: Trabalho.
13: Luiz Carlos Raul, do Podemos do Paraná, defende que a redução da jornada semanal de trabalho seja acompanhada de regras específicas para micro e pequenas empresas. Ele acredita que o segmento precisa de apoio para se adaptar às mudanças.
14: Luiz Carlos Raul propõe, então, mecanismos de compensação como redução de encargos e acesso facilitado ao crédito para minimizar os impactos financeiros da medida. Para ele, a adoção dessas iniciativas é fundamental para preservar empresas e manter postos de trabalho.
13: Luiz Couto, do PT da Paraíba, defende gratificação de atividades de combate e controle de endemias para servidores da FUNASA, admitidos antes da descentralização das ações do órgão. O parlamentar afirma que a medida reconhece profissionais que atuam em áreas de difícil acesso.
14: Luiz Couto argumenta que o combate a endemias depende também de equipes técnicas, administrativas, laboratoriais, de transporte e de logística. Ele considera que a ampliação da gratificação corrige uma distorção histórica em favor desses servidores.
4: Saúde.
13: Júlio César Ribeiro, do Republicanos do Distrito Federal, destaca a importância de lei que garante às mulheres o direito de ter acompanhante em consultas, exames e procedimentos de saúde. Ele assinala que a norma surgiu de proposta de sua autoria, com o objetivo de ampliar a proteção nos atendimentos.
14: Júlio César Ribeiro avalia que a presença de uma pessoa de confiança torna o acolhimento mais transparente em situações de vulnerabilidade física ou emocional. Ele sustenta que a defesa das mulheres deve resultar em medidas concretas de segurança
2: segurança, respeito e dignidade.
13: Welter, do PT do Paraná, quer que o SUS use mais plantas medicinais produzidas no país para tratar da saúde da população. A ideia é criar cadeias produtivas locais para fortalecer pequenos produtores e diminuir a importação de insumos, que hoje ultrapassa os 98%.
2: Welter reforça que o uso de plantas medicinais faz parte da cultura popular e conta com a validação científica da Anvisa, a exemplo do que ocorre no Paraná, onde em mais de 30 municípios são prescritos fitoterápicos a pacientes do SUS.
13: Termina agora o Jornal Câmara dos Deputados, produzido pela Rádio Câmara, com trabalhos técnicos de Everson Urani e apresentação de José Carlos Andrade e Márcio Aquilissardi. Uma boa noite para você.
2: Ótima noite. A Voz do Brasil está de volta amanhã.
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1: Boa noite, corujinhas e morcegões, morceguinhas e corujões. Está no ar o Emoções.
2: Marcelo Renato.
1: É terça-feira, 16 de junho.

0: 8:13, as primeiras do Emoções, o Jean e Giovanni, Nem Dormindo Consigo Te Esquecer, e os meninos passarinhos, Se Deus Me Ouvisse, para você se achegar e aconchegar, com a DBC FM pra gente se aquecer, né? Com muita música boa. A Jô tá com a gente, alô Jô, boa noite Marcelo, boa noite Jô, beijão. Luiz Roda, boa noite Marcelo, vamos juntos no Emoções, curtindo os meninos passarinhos e Jean Giovanni. Obrigado meu querido, Lupércio de Brotas, um abraço meu querido para você também. Uma noite abençoada, você e toda a família, como você diz. Boa noite meu amigo MR, opa, Ivaíro, fã do Leonardo. Adriano Verdetti, boa noite Adriano.
1: Boa noite, amigo Marcelo, Renato, beleza?
0: Beleza.
1: Estamos na escuta, hein?
0: Acho bom
1: Marcelão,
0: mesmo.
1: É. Manda aí, te quero pra mim, Edson Hudson.
0: Opa.
1: DBC FM, Rádio Carim.
0: Rádio Amor. Ótima noite, Adriano. Obrigado aí por estar com a gente desde o início. E vai até o final, né, Marcelo? Até o final. O Ricardo tá com a gente também. Fala, Ricardo.
2: Boa noite, Marcelo Renato, beleza?
0: Beleza.
2: Toca boa noite, Christian Rolf, hein? Trato é trato, crescendo pra todo mundo escuteiro aí. Rádio Carinho.
0: Rádio Amor, o pessoal já tá esquentando aí com essas músicas, hein? Cadê a Silvinha do Moradas? Boa noite, Silvinha.
3: Oi, Marcelo, boa noite, tudo bem com você?
0: Graças a Deus.
3: É a Silvinha aqui no Moradas 2. Toca pra nós Olhos de Lua com Zezé e Luciano. Beijos, DBC FM, Rádio Carinho.
0: Rádio Amor, beijão, minha querida. Obrigado, Maria Aparecida, Vila Prado, boa noite.
4: Boa noite, Marcelo. Toca pra mim, César e Paulinho, Coração Só Vê Você. Beijo no seu coração. Maria Aparecida da Vila Prado, Rádio Carinho.
0: Rádio Amor. Fino de Américo, boa noite, Fino.
5: Boa noite, querido MR Poser.
0: Poser, tudo bom? Tá animado.
5: Ótimo programa pra nós. Toca uma do Zoom, à distância. Vai pro Normando, Zetinho, Luiz Roda e pro Zé de Oliveira. Se der, vou fazer a oração hoje, posso?
0: Pode.
5: Abraço, tudo de bom, tudo de bom. 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
0: Rádio Amor, então o senhor vai ficar encarregado da próxima oração aí na virada do dia, hein, Fino? Obrigado, meu querido. Ok, cadê a Célia Arruda aqui, Marcelo Renato? A Célia já mandou o áudio dela também, né? Mandou. E tá aqui, ó. Não é a Célia Arruda, não. A Célia de Mogi.
6: Oi, Marcelo. Aqui é a Célia. Boa noite.
0: Boa noite.
6: Toca pra mim, Leandro e Leonardo, Saudade Dela. Eu ofereço pro meu marido, Wellington. Vida, eu te amo. Fica com Deus. Bom final de semana. DBC FM Rádio, carinho.
0: Rádio Amor, Silvana Fernandes. Boa noite, Marcelo. Juntinhos em Nossas Emoções. Em toca pra nós, Ligação Urbana com Bruno Marrone. Obrigada, beijos. Beijos, minha querida. Selma, boa noite, Marcelo. Tudo bem? Tudo bem. Quero mandar um abraço aqui pro Luiz. O Luiz da Riviera. Luiz da Riviera Pães e Congelados. Boa noite, MR. Luiz de São Carlos. Voltando de Monte Alto, curtindo a DBC. Rádio Carinho, Rádio Amor, com Marcelo Renato. Então, presta atenção nessas duas músicas. Uma que você gosta muito vai ser a segunda, Gustavo Lima. Mas a primeira também é uma bela mensagem. Renan Raí, Encontros Imperfeitos.

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0: Retrovisor, Gustavo Lima, e Encontros Imperfeitos, o Renan e Raí. Duas lindas mensagens, uma falando sobre você valorizar o que você tem, né? No momento, as coisas que você já conquistou, que às vezes as pessoas conquistam uma coisa e já partem ansiosamente para outra conquista e nem curte aquilo que conquistou. E a outra fala, a primeira, né? Sobre você fazer isso agora, né? Que o momento especial é agora, é estar vivo, é o momento, né? Não é depois, não é amanhã, não é no futuro, é agora que você tem que colocar sua melhor roupa, vestir o seu, calçar, né, o seu melhor sapato, enfim, abrir seu melhor vinho, ficar guardando o vinho na adega, aí você vai embora, vem outro e toma na hora, né? Então, é isso aí, essa aí eu mandei pro Luiz, né? E o Luiz curte aí o retrovisor do Gustavo Lima, mas não conhecia o Renan Raí aí com Encontros Imperfeitos.
1: Valeu, Marcelão, as duas músicas é fera pra caramba. Essa que tá tocando, Gustavo Lima, retrovisor, eu adoro, e a outra eu não conhecia, mas é top também, hein? Parabéns aí pelo programa, parabéns, lindo programa. Fazia tempo que eu não tava na estrada à noite e hoje estamos curtindo aqui.
0: Bom retorno, meu querido. Tá voltando para São Carlos, o Luiz da Riviera Pães e Congelados. Roseli Scalandrin com a gente. Boa noite, Marcelo. Roseli Scalandrin de Brotas, junto sempre. Ela mandou a foto aqui do periquitivo da DBC e pôs um monte de carinha de frio ali embaixo. Menina, eu não sei, hein, mas fazia anos que a gente não tinha um inverno tão rigoroso, né? E parece que vai ser como o pessoal programou. Primeira quinzena com muita chuva e a segunda quinzena já tá mais diferente, né? Aqui tá dando probabilidade de chuva, né, aquele que Tibiriba. E olha, fez um sol bonito em Baté durante uma parte da tarde. Aí mandei até a foto pra Lana, pra Juju, no grupo da rádio. Um sol surpreendente, de repente, tava até com saudade do sol, falei, agora vai. Muito bem. Quem tá com a gente também é o Nezinho das Cabaceiras. Boa noite, Nezinho.
2: Boa noite, meu amigo Marcelo Renato, aqui na Nezinho da Cabaceira, meu amigo Cabaceira, no Gengé, Budario, pessoal Aldo, meu pessoal Guinaldo, meu Paulinho Zé, Paulinho Moraes, meu coisa, Giovanni Japina, o Robes, todo de BC, pro João, pro meu amigo mineirinho tá aqui, né, tá passando uma carninha aqui em casa.
0: Aí sim, hein?
2: Deus abençoe o programa, Rádio Carinho.
0: Rádio Amor, Vanderlei de Torrinha.
3: Ô Marcelo, meu querido, tudo certo, meu irmão?
0: Graças a Deus.
3: Vanderlei de Torrinha.
0: Fala, garoto.
3: Nós não se falamos esses dias porque eu tava meio corrido aqui, sabe?
0: Certo.
3: Mas estamos juntos sempre. Manda, aparece sonho aí pra nós aí do Chitãozinho.
0: Bonito,
3: tá,
0: hein?
3: Bom, meu querido? Tô na escuta aqui.
0: Valeu, Rádio Carinho, Rádio Amor. Já já eu volto. Vamos ouvir agora o Zezé de Camargo e Luciano e depois o Edson e Hudson. Duas extremamente românticas, hein? Olhos de Lua e Te Quero Pra Mim.

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3: Cristiano Ronaldo e Messi vão para o 4º Mundial consecutivo cada um. Pode ser a chance derradeira para eles pelo sonho da conquista. CR7 está com 33 anos e Portugal chega embalado após o título da Eurocopa 2016. Já o astro do Barcelona tem 30 anos e esteve no vice da Argentina há 4 anos.
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6: Muito bem, agora 8h36, tem um Renatinho aqui do final 0124, atenção Renatinho, que eu vou falar contigo agora. Boa noite, eu queria entrar no grupo DBC. Não existe o grupo DBC, ou existe o grupo DBC? Não existe no WhatsApp aí, né? Um grupo chamado DBC, nem um grupo de ouvintes DBC. O que existe é esse zap que você mandou sua mensagem para participar. Então, esse é o nosso grupo, né? Vocês participando aqui, ok? Adriano Verdetti agradecendo, ele que pediu, Edson e Hudson. Luzia Ribeiro de Santo André, minha querida, boa noite.
7: Boa noite, meu querido, ótimo trabalho, que Deus te abençoe grandemente. Por favor, toca para nós, Cavalgada do Amor. Obrigado, DBC FM, Rádio Carinho.
6: Rádio Amor, Cavalgada do Amor, o DJ tá anotando aqui. Muito bem, oi Dri, fala comigo, Dri.
8: Oi, Marcelo. Aqui é a Adri de Limeira. Boa noite.
6: Boa noite.
8: Tô passando para mandar um recadinho pro meu Rafa. E hoje o recadinho vai no inglês.
6: É mesmo?
8: Em seguida falarei a tradução.
6: Muito bem.
8: Hi, my love.
6: Oh.
8: It's oi, your amor. Dri. Just passing by to say I love you today, tomorrow and every day.
6: Olha só.
8: Always.
6: Olha só.
8: Traduzindo, oi meu amor, é a sua Dri, só passando para dizer que eu te amo hoje, amanhã e todos os dias, para sempre. Sigo daqui curtindo a programação na Rádio Carinho Rádio.
6: Rádio Amor, beijão Dri, obrigado pela participação. Como diz o Silas, o taxista, ela é polifrota. Não, ele que é taxista é polifrota, Marcelo, ela é poliglota. Ah, ela é poliglota. Quem puder assistir aí, Silas, o taxista, vai rachar o bico com eu. O nosso querido, como é que ele chama mesmo? Aquele que, esqueci o nome dele agora, o humorista, mas é muito divertido. Marco Luque, gente, é demais. E se eu assistir 10 vezes, eu dou risada. E eu não sou de dar risada à toa, hein? A Maria Urba, ela quer ouvir Camisola Preta, Trio Parada Dura. Manda pra Leia e todos que estão curtindo. Pablo Gesso com a gente também. Boa noite, Pablo. Obrigado por estar com a gente aí, ok? Que mais, Marcelo? Tem muita gente aqui, rapaz. Rapaz do céu. E aqui, quem é? Não tem o nome aqui, vamos descobrir.
4: Boa noite, Marcelo. Boa noite. É a Jennifer de Carapicuíba.
6: Jennifer.
4: Gostaria de mandar um recado pro meu marido Alex. Dizer que eu amo muito ele.
6: Certo.
4: Mandar muitos beijos e pedir a música Boate Azul, Rádio Carinho.
6: Rádio Amor. Eu não sei se existe música com esse nome, hein? Boate Azul. Alguém conhece? Opa, Lohane!
9: Boa noite, Marcelo.
6: Boa noite.
9: Tudo bem?
6: Tudo.
9: Aqui é a Lohane, de São Bernardo do Campo. E eu queria mandar um super...
6: E quem expulsou São Bernardo do Campo foi Juiz de Fora.
9: Um beijo, um abraço pro meu pai, Claudemir. E queria que você tocasse a música Apaga, do Danilo e Davi.
10: Beijo, meu amor, te amo. DBC, Rádio Carinho.
6: Rádio Amor, aqui é a Lana, não é a nossa Lana Guedes, é a outra Lana de São, acho que é São
11: Boa
6: Paulo.
11: Boa noite, Marcelo, tudo bem? Aqui é a Lana de Salto.
6: Salto.
11: Passando para desejar uma boa noite a todos, em especial para o meu esposo Igor. É, queria dizer que ele é o amor da minha vida, que eu amo muito, muito, muito ele. Beijos, amor, fica com Deus, se cuida, tá? E queria também que você tocasse uma música boa aí para a gente ouvir. Obrigada, Rádio Carinho.
6: Rádio Amor, é difícil a gente tocar música ruim. Tem muita música boa aqui pra rolar aí no pedido da galera. Maria Vitória.
12: Oi, Marcelo, boa noite.
6: Boa
12: tudo
6: noite.
12: Bem?
6: Tudo?
12: Tô passando pra desejar uma ótima noite pro meu marido Leonardo.
6: Uhum.
12: Amor, uma boa noite. Que Deus abençoe sua noite. Eu te amo demais. Fia com Deus, vida. DBC Rádio Carinho.
6: Rádio Amor, aqui não tem nome. Ah, Renata de Interlagos. Renata de Interlagos, aqui é o Marcelo Renato de Jacarepaguá. Cadê?
13: Boa noite, Marcela, Renata de Interlagos.
6: Pois não.
13: Passando para desejar uma ótima noite a todos, em especial pro meu esposo, o Pipo.
6: Pipo.
13: Boa noite, amor. Espero que você tenha uma ótima noite abençoada.
6: Que mais, que mais, que mais?
13: Beijos.
6: Que mais?
13: Te amo.
6: Que mais?
13: Ai, que saudade. Te amo, amor.
6: Ainda mais
13: beijo,
6: que esse
13: beijo.
6: Frio, hein? Daí dá mais saudade, hein, né, Marcelo? É. E já caiu mais um grauzinho, hein? Nós começamos com 15, agora tá 14. Essa é a temperatura predominante na região. O vento tá subindo, hein? Tá indo para 8. E se subir muito a velocidade do vento, aí a sensação térmica vai ficar terrível. Que noite, hein? Rapaz, eu dormi a tarde tão gostoso com esse frio aí. Andreice!
14: Boa noite, Marcelo. Aqui é a Andreice de Piedade, passando para desejar uma ótima noite a todos. E eu quero deixar uma frase hoje para reflexão. Lealdade tem limite e o limite é o respeito. Quem prefere insistir em quem nunca fez questão acaba perdendo a única pessoa que sempre esteve ali. Marcelo, toca para mim Inconveniência da Marília Mendonça. Eu vou oferecer para todo mundo que está ouvindo. Brigadão, DBC, Rádio Carinho.
6: Rádio Amor. Eu nunca toquei essa da Marília Mendonça. Depois vou conferir se tem aqui. Jéssica. Cadê a Jéssica?
15: Oi, Marcelo. Boa noite. Tudo
6: boa noite.
15: Bem?
6: Tudo.
15: Aqui quem fala é a Jéssica. Sou de Carapicuíba. Quero mandar um abraço pro Alex, meu cunhado. Esse cara tem o pé grande.
6: Juliana. Oh, fala com o tio, Ju.
16: Tio RR, coloca pra mim. Chico Amore, só quero menina morena. No show, quero se me molha minha boca. 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Com Chico Amado e Xodó.
6: É, eu vou tocar morena, Chico Amado e Xodó. Quem vai gostar é a Silvana Fernandes, que ela adora essa música, né? Opa, ó o Luiz Roda. Opa, pediram Boate Azul. Eu não, você conhece? Eu não conheço essa música. É boa? Hã? Boate Azul. Vamos colocar a música na conversa, já já eu volto. 18 minutos para as 9, Júnior Mambelli. Nem você, nem eu. Christian e Ralph, trato é trato.

0: 10 minutos para as 9, o pedido do Ricardo, né? Trato é trato e ele tá lá com o trator, né? É por isso que você pede essa, que trato a trato tem a ver com trator. Um abraço, Ricardo, a música é bonita, né? Israel Aparecido Gonzaga, Israel de Santa Bárbara.
1: Boa noite, Marcelo, aqui é o Israel de Santa Bárbara. Eu queria pedir para você a música do Daniel, Que Era Eu. Eu ofereço para minha filha Isa, que está fazendo aniversário hoje.
0: Parabéns.
1: E para meu filho Lucas Colete, que está aí trabalhando em Pirapina. Aí. Muito obrigado, DBC, Rádio Carinho.
0: Rádio Amor, parabéns para a filhota aí. Tudo de bom e de belo, viu? Saúde, paz, o resto a gente corre atrás. Silmara Matos.
2: Marcelo, tudo bem? Aqui é São Marcos da Iatuba. Quero mandar um beijo, um abraço pro meu filho Igor. Dizer que amo ele muito. Falo isso todos os dias, não canso de falar. E pros meus outros filhos também, Uderson, Ingrid e Yasmin. Um recado pros meus filhos que não vai dar para mim, pra gente ver.
0: Ok, Silmara, obrigado. Recados paralelos, não. Carlos Donizete, o irmão do Valdir. Fala, é de Ribeirão Bonito, ó. Ribeirão dos Bonitos, né? Esse pedacinho aí, ó, Ribeirão Bonito, Guarapiranga. É, Dourado, isso aí é nosso, e o boi não lambe, né? A gente agradece de coração a audiência do pessoal desse pedacinho do Brasil aí.
3: Boa noite, Marcelo Renato, que é o Carlos Anzetti. Queria ouvir uma música do Taíde Alexandre, Laço Aberto.
0: Boa.
3: DBC, Rádio Carinho.
0: Rádio Amor, obrigado, meu querido. Jô, obrigado, João, beijão. Aqui é a nossa querida Clau. Fala, Clau.
4: Oi, Marcelo Renato, boa noite, tudo bom? Aqui é Claudiana de Sorocaba, passando para desejar uma boa noite a todos e uma boa noite especial para o meu marido, Marcelo Cardoso. Dizer para ele que eu amo muito.
5: Oi, Marcelo.
0: Oi.
4: Fica com Deus. Eu queria pedir uma música do Gustavo Lima, Rosas versus o Violão. Boa noite, BBC, Rádio Carinho.
0: Rádio Amor, Rosas versus Vivinhos. Você viu aí, no fundo tava tocando a primeira música que eu toquei. Primeira não, acho que foi a segunda, né? Terceira. Era 8h18, agora que eu consegui colocar o áudio dela. Menino do céu. Boa noite, sou o Fábio, Gesseiro de Cravinhos. Fala, Fábio.
6: Alô, Marcelo Renato. Boa noite, meu amigo. Tudo bem?
0: Bom.
6: Eu sou o Fábio aqui de Cravinhos.
0: Tudo Fala, bem, garoto.
6: Gesseiro?
0: Opa.
6: Ó, tô seguindo de novo com sua rádio aqui, viu, rapaz? Muito lindo essas músicas suas, viu?
0: Obrigado.
6: Parabéns pela programação, viu? Quero escutar a música aqui do Guilherme Santiago. Liguei pra dizer que te amo. Uma música que tocou muito meu coração na época da adolescência, né? Agora eu quero lembrar os bons momentos que eu tive ao escutar essa música aqui. Tá bom? Lembrança a todos aí da rádio aí, tá? Uma hora eu vou ligar lá pra Karen Mary e pra Juju também, tá? Abraço.
0: Pode ligar pra todo mundo. Kelly Mary, pra Juju, Júlia Moraes, pra Lana Guedes, pro Sabia Reis, pro Valdir Zambarian, né, Marcelo Renato? Pode ligar até no jornal pro André. O Israel Tuk Tuk quando voltar de férias. Foi todo mundo? Deixa eu ver se a gente vai falando assim de primeira, né? E esquece. Vamos começar pela ordem. O Tuk Tuk tá de férias, a gente começa com o Valdir Zambarian logo cedo. Logo depois tem Kelly Mary. Aí vem quem? Aí vem o patrão. André Ricardo e o jornal, a equipe de jornalismo da DBC. Logo em seguida, agora tá com você a Lana Guedes, no Chega Mais, ok? A Juju em qualquer horário e no sábado à tarde também, além de fazer as externas, né? Aí vem o nosso querido Sabiá Reis, depois eu, ok? É todo mundo, Marcelo, então tá. Fica à vontade para participar com todos aqui, meu querido. Newton Lujan, Araraquara, agora a foto tá aí, agora a foto tá, meu querido.
7: Boa noite, Marcelo, aqui é o Newton. Toca uma bem chonada para nós aí. Pra ver se dá uma esquentada nesse frio aí, que tá tomando uma pra dar uma esquentada, mas gela mais ainda, rapaz, não tem jeito, viu?
0: Mas isso é bom, porque equilibra a temperatura interna com a externa, né? Não pode dar choque térmico. Agora, se você quiser um conselho, isso que vai bem, né? Vai muito bem. Renatinho, obrigado. Aqui quem é, Marcela? Sol de Campinas. Oi, Sol.
8: Oi, Marcelo, boa noite.
0: Boa noite.
8: Tudo bem?
0: Bom.
8: Marcelo, aqui é a Sol, tô falando de Campinas. Tô passando para desejar uma noite abençoada para todos, em especial para o amor da minha vida, meu maridão, meu marido Cláudio. Dizer para ele que eu amo ele demais.
5: Boa noite, papai, te amo.
9: Beijo, pai, te amo.
8: Rádio Carinho.
0: Rádio Amor. Eu quero mandar um alô aqui pra Lena, ó. A irmã da Kelly. Beijão, Lena. E aí, se a Lena tá ouvindo, você tem que tocar Desconhecida. A Desconhecida. E original aqui, hein? Que a gente tem a regravação com o tal do Leonardo, mas quem vai cantar será Fernando Mendes. Ô, Lena, um beijo, minha querida. Faltou no nosso churrasco, hein, Lena? Cadê a Lena no churrasco pra torcer pro Brasil, ó? Ela nem perdeu tempo, Marcelo.